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0: Falei pra você que era rapidinho, já tô por aqui de volta com mais um bloco de muita música no Relax 89 até as 10. Eu, Wellington Ferreira, te fazendo essa companhia maravilhosa, essa noite gostosa de domingão. Continue aí, ó, junto com a gente na melhor programação do seu rádio.
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0: demais o Relax 89, o melhor da música aqui, até às 10 da noite. Eu, Wellington Ferreira, tô aqui junto contigo na melhor.
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0: Relax 89, tá gostando? A programação vem especial depois de um final de semana de muita curtição, né? Muita balada, muita música alto astral. Agora é hora realmente de você dar aquela relaxada com o nosso Relax 89 até às 10 da noite.
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Que programação gostosa, que coisa boa é curtir uma música de qualidade, claro, na rádio que é primeiro lugar em todo o sul e sudoeste da Bahia. Até às 10, né? Nessa noite gostosa de domingão, eu, Wellington Ferreira, tô aqui junto com você. Lembrando que você pode participar pelo 8846 15.

0: finalzinho de domingo gostoso, hein? E aí, tá dando pra dar aquela relaxada gostosa? Até às 10, eu, Wellington Ferreira, tô aqui junto com você no Relax 89. E a programação gostosa continua.
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0: Coisa boa saber que você tá aí do outro lado curtindo o nosso Relax 89. Onde quer que se encontre, uma ótima noite, bom restinho de domingo, né? A nossa programação especial continua. Mandar um abraço a toda a turma, Emanuel Vitorino, Lafayette Coutinho, Jaguaquara, entroncamento de Jaguaquara, a você de toda a região, onde quer que você se encontre, né? Bom finalzinho, restinho de final de semana, porque amanhã, né? Dia de ir pegar no pesado, dia de começar a semana, vamos estar com a programação especial só pra você.
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sempre digo, tudo que é bom dura pouco e olha, mas amanhã, segunda-feira, vou estar de volta no nosso Relax, sempre às 8 da noite, viu? Sempre às 8 da noite, de domingo a quinta, tem o nosso Relax, porque na sexta nós já começamos no clima do final de semana, tá certo? Vem aí uma programação bem especial, José Araújo, Songs by Night, eu tô de volta amanhã, né? Amanhã às 8 da noite, mais uma edição do Relax 89. Bom restinho de domingo pra todo mundo, bom descanso e um bom início de semana, claro, uma boa segunda-feira pra todo mundo, tá certo? Obrigado, beijo no coração, audiência sempre gostosa do nosso Relax. E amanhã, encontro marcado às 8 da noite aqui

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Boa noite, meu querido ouvinte, minha querida ouvinte. Que bom ter você aqui comigo, nos acolhendo e sendo acolhido por essa energia tão especial da noite. Eu sou Jorge Ventura e este é o Sons by Night, o seu cantinho de paz, o seu oásis de serenidade no meio de tudo que o mundo nos apresenta. É um prazer enorme estar na sua companhia. Nesse momento em que a alma busca um respiro, um abraço sonoro. Aqui, a gente te oferece isso. Um espaço onde a música não só toca, mas abraça. Onde as histórias reais se encontram com a delicadeza da poesia. E onde a fé nos inspira a seguir em frente. A cada nota, a cada palavra, queremos que você sinta o otimismo, o amor e a celebração da vida que pulsam em nosso coração. Nesta primeira parte do nosso programa, quero te convidar a deixar o cansaço de lado, a respirar fundo e a se permitir essa conexão humana que nos une. Que a tranquilidade seja a sua companhia e que a melodia seja o seu porto seguro. A gente começa essa jornada de afeto com uma canção que fala de memórias, de presenças que, mesmo distantes, permanecem em nós, nos lembrando da força dos laços. É uma melodia que acende uma luz, que nos convida a sentir. Prepare o coração, porque vem aí, com toda a sua emoção, Jimmy Eat World e a inesquecível Hear You.

noite, queridos amigos e amigas que nos acompanham na primeira parte do Sons by Night. É sempre uma alegria imensa ter você aqui, nesse nosso refúgio de emoções e melodias. Jorge Ventura, com o coração aberto para mais um momento de conexão, de fé, de partilha. E nesse instante, vamos deixar que a palavra nos guie, nos acalme, nos fortaleça com a beleza de um salmo. Senhor, como se multiplicaram os meus adversários. Muitos se levantam contra mim. Muitos são os que dizem de mim: não há salvação para ele em Deus. Mas tu, Senhor, és um escudo para mim. A minha glória

Senhor me sustentou. Não temerei 10 milhares de pessoas que se puseram contra mim e me cercam. Levanta-te, Senhor. Salva-me, Deus meu. Pois feriste a todos os meus inimigos na face. Quebraste os dentes dos ímpios. A salvação vem do Senhor. Sobre o teu povo esteja a tua bênção. Que a serenidade dessas palavras nos envolva, nos traga paz e esperança para o coração. E que a nossa jornada continue, agora, com mais uma melodia que abraça a alma. Deixe-se levar.

noite, meus amigos, minhas amigas. Que bom ter você aqui com a gente, sintonizado no Songs by Night. É sempre um privilégio dividir esse momento de tranquilidade, de reflexão, de alma aberta. Nesta primeira parte do programa, a gente caminhou junto por um jardim de emoções, buscando nas melodias e nas palavras aquele abraço que a gente tanto precisa, aquele conselho suave que acalma o coração. A vida, com seus caminhos e desafios, nos convida a sempre encontrar a beleza, a fé, a esperança, mesmo nos dias mais incertos. E é para isso que estamos aqui, para te lembrar da força que existe dentro de você, da capacidade de amar e de ser feliz, de enxergar a luz em cada detalhe. O Songs by Night é esse nosso ponto de encontro, onde a gente se permite sentir, se permite sonhar, se permite ser. É um espaço de carinho, de afeto, construído com a sua presença.

mas tão real, que nos une pela força da música e da partilha. Agora, vamos fazer uma pequena pausa, um respiro breve, para logo, logo continuarmos nossa jornada.

Boa noite, meus queridos ouvintes. Que bom ter você de volta aqui no Songs by Night, no nosso refúgio de serenidade. Estamos de volta para a segunda parte do programa. E é sempre uma alegria imensa poder compartilhar esses momentos de afeto, de conexão, de histórias que tocam a alma. Eu, Jorge Ventura, estou aqui para te abraçar com as palavras, com as melodias, para que você sinta que não está sozinho nesse universo de emoções. Às vezes a vida nos coloca em encruzilhadas, não é mesmo? Onde amar é uma escolha que exige tudo de nós. Um sacrifício, uma entrega, um abismo de incertezas. É sobre essa intensidade, essa paixão que nos consome e nos completa, que fala a nossa próxima canção. Uma melodia que se tornou um hino para aqueles que amam de verdade, sem limites, com ou sem as condições do mundo. Em 2007, ela ganhou uma nova roupagem, mas sua essência, ah, essa permanece intacta. Preparado para sentir? Então sinta com a alma. 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

melodia linda, não é mesmo? Traz uma paz, um aconchego que só a boa música pode nos dar. Boa noite, meus queridos ouvintes do Songs by Night. Que alegria ter você aqui comigo, Jorge Ventura, nesta nossa segunda parte do programa. A gente segue navegando juntos por essas ondas de afeto, de histórias que tocam a alma e de poesia que ilumina o coração. E por falar em alma e poesia, chegou a hora do nosso WhatsApp do coração. Um espaço onde a gente compartilha sentimentos, onde a gente se encontra nas palavras, sem fronteiras. Recebi uma mensagem tão delicada, tão cheia de sensibilidade, que eu preciso dividir com você agora. Olha só que lindo. No silêncio da noite, a alma encontra abrigo. E cada estrela é um desejo, um amigo. Que a paz te encontre, que a fé te guie. E que o amor seja a canção que te irradie. Que coisa mais bonita, não é?

Muito obrigado a você que enviou essa poesia. Sua sensibilidade nos inspira, nos conecta. É por isso que o Songs by Night existe, para ser esse porto seguro, essa melodia que abraça. A gente segue juntos, com mais canções e mais afeto, aqui no Songs by Night.

noite, meus queridos amigos. Que prazer imenso ter vocês aqui comigo na sintonia do Songs by Night. É nessa segunda parte do nosso encontro que a gente se aprofunda um pouquinho mais, né? Conversa sobre a vida, sobre os sentimentos que nos movem, sobre a beleza que insiste em florescer mesmo nos dias mais corridos. E por falar em corrida, um abraço especial para todos aqueles que estão trabalhando agora, dedicando seu tempo para cuidar do mundo enquanto a gente se aconchega. Obrigado pela companhia de cada um de vocês. Vamos fazer uma pequena pausa, mas eu volto já já, com mais carinho e mais música para embalar a sua noite. Não saia daí.

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boa noite, queridos amigos e amigas que nos acompanham aqui no Songs by Night. Que bom ter você de volta, bem pertinho de mim, nessa nossa terceira parte do programa. Eu sou Jorge Ventura e é uma alegria imensa poder compartilhar esses momentos tão especiais com cada um de vocês. Sabe, às vezes a vida nos pede uma pausa, um respiro, um momento só nosso pra gente

te lembrar que você é especial, que sua história importa. E falando em abraço, a próxima canção é um verdadeiro afago para a alma. Um convite à reflexão e à esperança. Prepare o seu coração, porque vem aí Tommy Profit, Flurry e Melon G, com uma versão que toca fundo. In the End, Melon G Remix.

noite, queridos amigos e amigas que nos acompanham aqui no Songs by Night. Que bom ter você pertinho, sentindo essa melodia no coração. Estamos juntos, aconchegando a alma, nesta terceira parte do nosso encontro, onde cada nota é um abraço, cada palavra um afago. Sabe, em meio a tantos sons e informações que nos cercam, é fácil se perder um pouco, não é? Às vezes a mente fica cansada de processar tudo. E é justamente nesse momento que o autocuidado se faz essencial. Não é egoísmo, é carinho por si mesmo. É permitir-se uma pausa, um respiro. Desconectar um pouquinho do mundo lá fora para se reconectar com o que realmente importa aqui dentro. É como dar um afago na alma, um momento só seu, para sentir a vida fluir com mais leveza, com mais presença. Ao longo desses anos, tantas histórias já se entrelaçaram por aqui, e a sua é uma delas. Agradeço por compartilhar este espaço de paz, de amor, de pura emoção. Deixe que a próxima canção seja esse abraço caloroso, essa pausa necessária para o seu coração. Prepare-se para sentir, para sonhar, para simplesmente ser, com mais uma joia sonora no Songs by Night.

noite, meu querido, minha querida. Que bom ter você aqui, pertinho, nesse abraço de melodia e sentimentos. Ah, como é especial compartilhar esses momentos, essas histórias que tocam a alma, não é? A gente se encontra, se reconhece e a vida ganha um brilho diferente. É um carinho que faz bem, que acende a chama da esperança em nossos corações. E a nossa jornada continua com mais afeto e inspiração. Agora vamos fazer uma pequena pausa, mas é rapidinho, tá? Daqui a pouco eu volto e a nossa próxima parte do programa, ah, ela está mais que demais, preparada com todo amor pra você. Não saia daí, a gente já volta com a melodia que embala a alma e o calor que conforta o coração.

Boa noite, meu querido ouvinte. Que bom ter você de volta aqui no Sons by Night, com o seu Jorge Ventura, o amigo que te abraça com a voz. A gente segue navegando juntos por essa jornada de afeto, onde cada nota e cada palavra são pensadas para tocar a sua alma, para te fazer sentir essa conexão humana que nos une, sabe? É um privilégio compartilhar esses momentos de otimismo, de amor, de celebração da vida com você. E essa é a nossa quarta parte do programa. Ah, essa tá mais que demais. Prepare o coração, cheia de recados que emocionam, de poesia que acalma e daquela música que parece feita sob medida para te envolver. E pra gente começar essa parte com chave de ouro, com um abraço sonoro que atravessa o tempo, eu tenho uma canção que é pura declaração. É ele, o rei, com a eterna Can't Help Falling In.

Boa noite, meus amigos e amigas. Que alegria imensa ter você pertinho, acolhido aqui nesta nossa quarta parte de Songs by Night. Eu sou o Jorge Ventura e é sempre uma emoção, um presente, dividir esse tempo com você. Sabe, eu leio cada mensagem que chega, cada recadinho, e é inspirador ver como o amor se manifesta de tantas formas. Tivemos agora há pouco a mensagem da Ana para o Paulo, um amor que floresce a cada dia, e também o desabafo do Marcos, que se declara para Luísa com aquela coragem bonita de quem abre o coração. O amor, meus queridos, ele é assim, um mistério, uma força, uma canção que nos embala. E aqui, em Songs by Night, a gente celebra cada um desses sentimentos, cada história real, cada coração que se entrega. Este é o nosso espaço de afeto, de poesia, um oásis de serenidade para sua alma. Um momento para sentir, para refletir, para se permitir ser abraçado pela música e pelas palavras. Se você está aqui conosco, saiba que não está sozinho. Nós estamos conectados por essa energia, por essa vontade de amar e de ser feliz. E para continuar essa jornada linda, para embalar esses corações apaixonados e esses espíritos sonhadores, a gente preparou mais uma canção que é pura emoção. Uma canção para você que se declarou, para você que recebeu uma declaração e para você que simplesmente acredita na força transformadora do amor. Que ela chegue aí, suave, te envolvendo em cada nota.

noite, meu amigo, minha amiga, que nos acompanha nessa viagem de afeto aqui pelo Songs by Night. Chegamos agora à quarta parte do nosso encontro. E eu quero saber, você está gostando? Está sentindo essa energia, essa paz que a gente busca construir juntos? É sempre um prazer imenso ter a sua companhia, a sua sintonia, sentindo cada palavra, cada melodia que preenche a alma. E por falar em melodia, vamos fazer uma pequena pausa agora. Mas fica tranquilo, fica tranquila. É só um instante. A gente vai rapidinho pro nosso intervalo e volta já já, com muito mais emoção, com mais histórias e com a sua voz no Songs by Night. Não sai daí, viu?

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Boa noite, meu amigo, minha amiga. Que bom ter você aqui conosco de novo. Estamos de volta para esta quinta parte do Sons by Night, o nosso refúgio, nosso oásis particular, onde a gente se encontra, se abraça mesmo à distância. E eu, Jorge Ventura, sou só gratidão por poder dividir mais esses momentos com você. Sabe, a vida é um emaranhado de histórias, de encontros e desencontros, de momentos que nos tiram o fôlego e de outros que nos fazem respirar mais fundo. E é nesse fluxo que a gente encontra a beleza, a força para seguir. Às vezes a gente só precisa de um abraço, de uma palavra. E é isso que a gente tenta fazer por aqui. Tocar a sua alma com afeto e canções que falam ao coração. Fica comigo, porque agora a gente vai se emocionar com uma melodia que marcou época. Um daqueles pedidos que chegam e nos tocam fundo. É Lady A, com a

noite, meus queridos amigos e amigas que nos acompanham aqui no Sons by Night. É sempre um prazer enorme ter a sua companhia, sentir essa conexão que nos une, especialmente nesta quinta parte do nosso encontro. Eu sou Jorge Ventura, e cada voz que chega até mim, cada coração que se entrega a essa sintonia, é um presente valioso. Sabe, às vezes a gente passa o dia correndo, lutando com os desafios, e esquece de olhar para o que realmente importa. De repente, a noite chega, e com ela, um convite silencioso para desacelerar. É nesse momento que a gente pode fechar os olhos por um instante e se permitir sentir. Sentir a brisa suave, o calor de uma lembrança, a esperança que nunca nos abandona. Pense comigo, quantas vezes uma pequena gentileza, uma palavra de carinho, um simples gesto de amor transformou seu dia. São esses pequenos milagres que tecem a nossa vida, que nos lembram da beleza de ser humano, da capacidade de amar e de ser amado, mesmo quando a dor tenta nos enganar. A vida é um presente, com seus altos e baixos, suas melodias alegres e suas notas mais melancólicas. Mas em tudo, há uma canção esperando para ser ouvida, uma poesia para ser sentida. E é exatamente essa melodia da vida que a gente celebra por aqui. Que cada nota que você ouvir agora, que cada história que ecoa em sua alma, seja um abraço apertado, um afago, um lembrete de que você não está sozinho nessa jornada. Permita que a música de agora te leve para um lugar de paz, de reflexão, de puro carinho. Deixe que ela acalme o seu coração e ilumine seus pensamentos. Porque a vida, meus amigos, é uma canção de amor e nós estamos aqui para cantá-la juntos.

noite, meu amigo, minha amiga. Que bom ter você aqui pertinho, sintonizado com Songs by Night. É nessa nossa quinta parte que a gente se conecta de um jeito tão bonito, não é mesmo? Agradeço de coração por sua companhia. Esteja você onde estiver, sentindo essa melodia que abraça a alma. E agora, com o coração cheio de carinho, a gente faz uma breve pausa para o nosso intervalo e volta já já com mais momentos de pura emoção e reflexão por aqui. Fique com

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Boa noite, boa noite. Estamos de volta aqui no Songs by Night, na sexta parte do nosso encontro. Que bom ter você com a gente, sentindo essa sintonia que só a música e as palavras de carinho podem criar, não é mesmo? Por aqui, a gente segue nessa jornada de afeto, acolhendo cada sentimento, cada pensamento que chega até nós. E olha, prepare-se, porque logo mais teremos um conto noturno daqueles que tocam a alma. Bem legal para embalar a sua noite. É um presente para o seu coração. Mas agora, antes de mergulharmos ainda mais fundo nas nossas histórias e nessa poesia da vida, vamos com um som que é pura energia e emoção. Ela que tem uma voz marcante e que canta direto pra gente. Marina Lima.

noite, queridos amigos. Que bom ter você aqui com a gente nesta sexta parte do Songs by Night. É sempre um prazer imenso, uma alegria que me enche o coração. Saber que estamos conectados, sabe? Nesta nossa viagem pela noite, a gente encontra tantos caminhos, tantas emoções, né? E por mais que o mundo lá fora insista em nos mostrar as correrias, as preocupações, aqui, neste nosso refúgio, a gente busca a serenidade. É o momento de respirar fundo, de deixar a alma sentir o abraço da música, a leveza de uma boa história, a força de uma mensagem de otimismo. Porque a vida, meus amigos, ela é feita de momentos, e a beleza está em saborear cada um deles, em encontrar o amor nas pequenas coisas, a esperança mesmo quando a nuvem parece escura. E é com essa certeza, com essa fé na beleza da vida, que a gente segue, de coração aberto, para mais um abraço musical. Fique pertinho, que a próxima canção já vem para te aconchegar.

bom ter você por perto, meu querido ouvinte, minha querida ouvinte. Como é bom compartilhar essa jornada de afeto, essa nossa sexta parte do Sons by Night. Espero de verdade que cada nota, cada palavra esteja tocando a sua alma e te fazendo sentir abraçado. A gente vai para um breve intervalo agora, um respiro. Mas não se preocupe, o Jorge Ventura já volta para a gente seguir nesse caminho de otimismo, amor e celebração da vida. E se você já está se aconchegando para o sono,

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Boa noite, meus queridos amigos e amigas que fazem do Sons by Night um refúgio tão especial. Que bom ter você de novo aqui comigo, Jorge Ventura, nessa nossa jornada de afeto. Estamos de volta, sim, depois de um breve respiro.

sou muito grato por essa conexão. Prepare-se, porque a sétima parte do nosso encontro está só começando. E ela traz uma melodia que é puro carinho para a alma. Uma canção que chega para nos lembrar do amor, da esperança e da beleza de simplesmente estar e sentir. Deixe-se levar.

Boa noite, meus queridos amigos e amigas que me acompanham aqui no Songs by Night. Que bom ter você pertinho nessa nossa sétima parte do programa, onde a gente segue nessa jornada de afeto, de coração para coração. E eu tava aqui lendo as mensagens que chegam e é tão lindo ver o amor se manifestando de tantas formas. A Ana Paula, lá de Curitiba, mandou um recado emocionado pro Marcos, dizendo que desde que ele entrou na vida dela, tudo ganhou cor, tudo ficou mais leve, que o sorriso dele é o sol dos dias dela. Ana Paula, que declaração linda! E o Marcos, tenho certeza, está com um sorriso enorme agora. E o Fernando, de Salvador, que mandou um abraço para todos que estão buscando um ombro amigo, dizendo que a gente nunca tá sozinho nessa vida, que sempre tem uma luz, uma canção para nos abraçar. É isso, Fernando. O amor é mesmo um farol, né? Seja o amor romântico, o amor de amigo, o amor pela vida. É ele que nos impulsiona, que nos faz enxergar beleza até nas pequenas coisas e nos lembra que a nossa essência é a conexão. Que delícia poder compartilhar esses sentimentos com vocês. E para continuar essa nossa viagem pelas emoções, já já vamos ouvir uma canção que fala direto à alma, que convida a gente a sentir, a se permitir. Uma melodia que é um abraço, um carinho. E eu ofereço essa música com todo o meu coração para Ana Paula e para o Marcos, para o Fernando e para cada um de vocês que faz do Songs by Night esse refúgio de paz e carinho. Fica aqui comigo, que a emoção continua.

essa é a nossa sétima parte do programa, que segue te abraçando com muito carinho. Daqui a pouquinho a gente volta, com mais emoção, mais histórias, mais poesia pra alma. Mas antes, um pequeno respiro, um breve intervalo. Não sai daí, eu tô te esperando. Volto já, com mais Songs by Night.

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Boa noite, meu amigo, minha amiga. Estamos de volta com o coração aberto para nossa oitava parte aqui no Songs by Night. É sempre um prazer enorme ter você comigo nessa jornada de afeto que a gente constrói juntos. Sabe, muitas vezes a vida nos traz ventos fortes e o coração fica um pouco aflito. Mas eu quero te dizer, com toda a calma e carinho, que está tudo bem. É na pausa, na reflexão, que a gente encontra a força para seguir. Como dizem, a calma.

noite, meu querido, minha querida. Que alegria ter você aqui, pertinho, nesta que é a nossa oitava parte do Songs by Night. É um prazer, uma honra, compartilhar este pedacinho da noite com você, com seu coração, com suas histórias. Sabe, muitas vezes a vida nos presenteia com desafios, com pequenos nós que parecem apertar. Mas é nessas horas, meu amigo, minha amiga, que a gente descobre a força que mora dentro da gente. A beleza de um sorriso, a gentileza de um abraço, a palavra amiga que chega na hora certa. Tudo isso é amor em movimento. É a vida nos mostrando que, mesmo nos dias mais cinzentos, a gente pode encontrar uma cor, um brilho, uma esperança. Acredite no poder do afeto, na magia de se conectar, de se permitir sentir e de espalhar luz por onde for. Lembre-se, um coração aberto é um convite para a felicidade. E com essa energia boa, com essa certeza de que o amor sempre

noite, meu querido ouvinte, minha querida ouvinte. Que bom ter você aqui comigo nessa nossa oitava parte do Sons by Night. É sempre um privilégio compartilhar esses momentos, essas melodias que abraçam a alma e essas palavras que tocam o coração. Cada um de vocês é especial, uma história única que se conecta à nossa. E é por essa conexão, por essa confiança, que eu agradeço de todo o meu coração por me permitir ser seu companheiro nesta noite. A gente vai para um breve intervalo agora, mas não se afaste. Daqui a pouquinho, Jorge Ventura está de volta, com mais afeto, mais canções e mais reflexões para embalar sua noite. Fique por aí, a gente já volta.

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Boa noite, meu querido ouvinte. Que bom que você continua aqui com a gente. Estamos de volta para mais uma parte do nosso Sons by Night. É a nossa nona parte. E a cada instante que passamos juntos, sinto que a nossa conexão se aprofunda, não é mesmo? Aqui, neste nosso refúgio, a gente se permite sentir, se permite sonhar e encontra aquela paz que só as canções e as boas conversas podem trazer. Você que me acompanha sabe que cada história, cada recado, cada melodia é feita pensando em você, no que mora aí dentro do seu coração. E falando em coração, em sentimentos verdadeiros, em amores que nos tocam fundo, a próxima canção é um abraço para a alma. Uma melodia que fala exatamente sobre esse tipo de afeto. Prepare-se para ser envolvido por uma letra e um som que traduzem o que há de mais puro em um relacionamento. Com vocês, para embalar a sua noite, Coldplay e a bela True Love.

noite, meus queridos e queridas. Que bom ter você aqui, pertinho, nesse nosso cantinho especial de afeto e melodia. É o Jorge Mentura, abraçando sua alma com cada nota, cada palavra. Sabe, às vezes a gente se pega pensando na vida, nos desafios, nas dores que carregamos. E é nessas horas que a fé se faz ainda mais presente, como um farol aceso na escuridão. Lembre-se, não importa o que você esteja enfrentando, existe uma força maior, um amor que tudo sustenta e que nunca nos abandona. Essa presença divina nos lembra que somos capazes de superar, de recomeçar, de encontrar a beleza, mesmo nos caminhos mais difíceis. Que a esperança seja sua âncora, a paz seu porto seguro. E que a certeza de que você é amado, de que sua vida tem propósito, te envolva completamente. Permita que essa energia te renove, te inspire a seguir em frente com o coração leve e a alma cheia de gratidão. Porque cada um de nós é uma canção única, uma melodia divina. Estamos juntos nessa nona parte do nosso Songs by Night. E para continuar a embalar sua noite com carinho e emoção, vem aí mais uma canção que toca fundo. Sinta a melodia, sinta a mensagem e deixe-se levar por esse abraço musical.

boa noite é nossa, não é? Aqui no Songs by Night, cada história, cada canção é um abraço, um convite para sentir a vida de um jeito mais bonito. A gente sabe que nem sempre é fácil, mas sempre há uma luz, uma melodia, um carinho que nos lembra da força do amor e da esperança. Nesta nona parte do nosso programa, quero reforçar essa mensagem, esse afeto que nos une. Agora faremos uma breve pausa para os nossos parceiros comerciais. Mas não se afastem, porque já já eu, Jorge Ventura, estou de volta. E na próxima parte, preparem-se, porque teremos o nosso querido quadro Minha História, com relatos que tocam a alma e nos fazem refletir sobre a beleza da jornada humana. Um abraço apertado no coração de cada um de vocês. Volto.

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Boa noite, meu amigo, minha amiga. Que bom ter você de volta aqui no Songs by Night. Estamos de volta, sim, para a nossa 10ª parte do programa. E que alegria é ter a sua companhia, essa conexão tão especial que a gente constrói juntos. É um prazer enorme compartilhar esses momentos de reflexão, carinho e afeto, que aquecem a alma, não é mesmo? Sabe, a vida é uma melodia, com suas notas altas e baixas. E aqui, nesse refúgio sonoro, a gente encontra a harmonia, a paz para o coração. Eu sou Jorge Ventura, e cada história sua, cada sentimento, é o que faz este programa ser único, pensado especialmente para você. E falando em canções que abraçam,

direto ao coração. Prepare-se com Kenny Rogers e Sheena Easton. We've Got Tonight.

Boa noite, meu amigo, minha amiga. Que bom ter você aqui com a gente, nesse nosso refúgio de serenidade, onde cada nota e cada palavra são pensadas com muito carinho, especialmente para você. Eu sou Jorge Ventura e é um privilégio imenso poder compartilhar esses momentos de afeto e conexão. Sabe, às vezes a vida parece uma melodia complexa, com altos e baixos, acordes dissonantes e harmonias perfeitas. Mas em todas as notas, em todos os compassos, existe uma força maior que nos ampara, uma luz que nos guia. Que a sua fé seja essa canção de esperança, que acalma o coração e nos lembra que não estamos sós, nunca. Confie nesse amor que tudo abraça, que tudo renova. Permita-se sentir essa paz. Estamos juntos, seguindo nessa jornada de emoções, nesta que é a nossa 10ª parte do programa. E para continuar abraçando a sua alma, preparei uma canção que é um verdadeiro bálsamo. Sinta a melodia, deixe ela tocar fundo. É pra você.

noite, meus queridos amigos. É sempre um privilégio compartilhar a sua companhia neste pedacinho de afeto que é o Sons by Night. A vida nos mostra que cada sorriso, cada abraço, cada gesto de carinho, por menor que seja, tem o poder de transformar o nosso mundo e o mundo de quem amamos. Que a gente possa sempre cultivar esses momentos, essas sementes de otimismo e amor. Vamos para um breve intervalo agora, mas não se afaste, porque logo logo eu volto com mais histórias que tocam a alma. E claro, na próxima parte, teremos o nosso querido quadro Minha História, com recados cheios de emoção. Um abraço apertado em cada um de vocês. Fiquem com a gente.

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Boa noite, meu querido ouvinte. Que bom ter você de volta aqui no Songs by Night. Que alegria retornar para esta que já é a nossa 11ª parte do programa e sentir essa energia de carinho que nos une. É sempre um prazer enorme, uma conexão que transcende a distância, essa nossa jornada de afeto. E por falar em afeto, logo mais quero compartilhar uma história de amor, dessas que aquecem o coração e nos fazem acreditar na força dos sentimentos. Uma poesia da vida real, que vai tocar a sua alma, eu garanto. Então não saia daqui, ok? Fique comigo, porque o Songs by Night ainda tem muitas emoções guardadas pra gente. E para embalar esse nosso reencontro, para começar a construir essa ponte de carinho, a próxima canção é um clássico que fala diretamente ao coração. Prepare-se para sentir cada nota, cada palavra. Com vocês, Foreigner e a linda Waiting for a Girl Like You.

noite, meus queridos amigos. Que delícia ter você aqui, pertinho, nesta 11ª parte do nosso Sons by Night. É um prazer imenso, uma alegria que transborda saber que você me permite entrar na sua vida, mesmo que por alguns instantes. Sabe, a gente passa a vida buscando grandes verdades, grandes emoções, mas muitas vezes a beleza está nas pequenas coisas, não é? Naquele abraço apertado que acalma o coração, na mensagem inesperada de alguém que se importa, ou até mesmo no silêncio de uma companhia que se faz presente. O amor, ah, o amor, ele se manifesta de tantas formas. Não é só a paixão ardente, mas também a ternura de um olhar, a paciência de uma escuta, a delicadeza de um gesto que diz: eu estou aqui, com você. Essa jornada de afeto que a gente compartilha aqui, ela é feita desses momentos, dessas conexões que nutrem a alma. É sobre encontrar otimismo mesmo nas sombras, sobre celebrar a vida em cada batida do coração. Porque a vida, meus amigos, é um presente. E cada um de nós é único, com sua própria história, seus próprios sonhos. E é nesse encontro de almas, nessa sintonia, que a gente se fortalece. Que a gente nunca perca a capacidade de se encantar com o simples, de encontrar poesia no dia a dia. E com essa energia, com esse sentimento bom, a gente segue viagem. Vem comigo, que a próxima canção já está pronta para embalar sua noite.

Boa noite, meus amigos e amigas. Que alegria ter vocês aqui, nessa nossa jornada de afeto, nessa que é a 11ª parte do nosso Songs by Night. É sempre um privilégio compartilhar esses instantes onde a música abraça a alma e a gente se permite sentir um pouco mais. O coração, muitas vezes, é um jardim e nele cultivamos as mais lindas flores, o amor, a esperança, a fé. Mesmo quando chove, a semente germina, não é? A vida é feita desses ciclos, de momentos de luz e de outras horas que nos convidam à reflexão. E é nessa entrega, nessa busca constante por sentido e por conexão, que a gente se encontra. Daqui a pouquinho, a gente continua com mais músicas e mais histórias para tocar a sua alma. Mas antes, vamos para um breve e merecido intervalo. Permaneça por aqui, que eu já volto.

noite, meu bem. Que bom ter você de volta, pertinho de mim. É sempre uma alegria imensa sentir essa nossa conexão. Essa energia que só os Sons by Night consegue criar. Eu, Jorge Ventura, estou aqui para você, sempre. E olha, estamos chegando agora na nossa última parte, a 12ª parte deste nosso encontro tão especial. O tempo voa quando a gente se permite sentir, não é mesmo? Mas pode ficar tranquilo, ainda temos mais um pouco para compartilhar, para abraçar a alma com canções que falam diretamente ao coração. Para começarmos esta derradeira parte com uma dose extra de emoção, prepare-se para sentir a força de uma banda que marcou gerações. Vem comigo, porque agora a gente mergulha no som inconfundível de Coldplay, com a clássica Clocks. Deixe a música te levar.

noite, meus queridos amigos e amigas que me acompanham aqui no Sons by Night. Que alegria imensa ter vocês comigo nessa nossa jornada de afeto, nessa nossa viagem sonora que já se estende por 4 horas. Desde que abrimos as portas do nosso refúgio aqui na rádio, eu espero de coração que cada nota, cada palavra tenha abraçado a sua alma, trazendo um pouco mais de paz e de carinho para o seu coração. É sempre uma honra poder dividir esses momentos com cada um de vocês. E nesta 12ª parte do nosso programa, eu quero refletir sobre algo que a gente muitas vezes esquece de valorizar: a força silenciosa do amor que perdura. Sabe, ouvindo tantas histórias de vocês, percebo que o amor mais bonito, aquele que realmente transforma, nem sempre é o que faz mais barulho. Às vezes ele mora nos detalhes, naquelas pequenas coisas que com o tempo se tornam gigantes. Penso em um casal que depois de tantos anos juntos ainda se olhava com o mesmo brilho nos olhos, não por grandes feitos, mas pela companhia diária, pelo cuidado em um prato que o outro gostava, pelo silêncio confortável que só quem se conhece de verdade consegue ter. Era um amor que não precisava de holofotes para brilhar, mas que se nutria da paciência, da compreensão, de uma fé inabalável um no outro e também na vida. É essa a beleza da conexão humana. Um presente que nos fortalece, uma bênção que nos lembra que não estamos sós, que existe sempre uma força maior, um propósito, guiando nossos passos e nossos corações. Que possamos cultivar esses amores, essas amizades, esses laços que nos fazem sentir completos. Que possamos olhar para as pessoas ao nosso redor e ver a beleza, a força, a luz que cada um carrega. Porque a vida, meus amigos, é uma melodia de encontros, de gestos, de sentimentos que se entrelaçam e formam a nossa própria canção. E por falar em canção, vamos continuar a nossa jornada musical com mais uma faixa que promete tocar fundo no seu coração.

noite, meus queridos amigos, minhas queridas almas que me acompanham sempre. Chegamos juntos a esta, a nossa 12ª e última parte do Songs by Night. E como é bom ter a sua companhia, sentir essa conexão que a gente constrói, palavra por palavra.

suas mais diversas manifestações, é sempre o melhor caminho. Que a sua noite seja de descanso, de serenidade, de sonhos bons. Que você se sinta acolhido, amado, e que a fé e a esperança sejam suas companhias.

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1: Essa moda é apaixonada demais. Eu não queria viver uma história dessa, não, viu?

0: 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Faltam 10 minutinhos para as 3. Bom dia.
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6:12. 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

0: 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Bom dia, 3:23.
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0: Brasília, bom dia, tô chegando, o velho mais animado do rádio brasileiro. Mais animado por quê? Porque eu estou aqui na dona do primeiro lugar.
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0: Opa! Chegando,
2: veio votar o cor.
0: Muito bom dia, bom dia. Eita, maravilha, que maravilha. Hoje, segunda-feira, estamos começando mais um Forró Bodó da Melhor, viu? Mais um Forró Bodó da Melhor comigo, velho Vanalco, o velho mais alegre do rádio brasileiro. Bom dia a você, meu amigo, minha amiga, que já tá aí desde cedinho acordado, né? Já começando mais uma semana aqui comigo, viu? É, mais uma semana aqui na Jequié FM, a dona do primeiro lugar. Muito bom dia mesmo, que essa segunda-feira realmente seja uma das melhores segunda-feira da sua vida, viu? Hoje teremos muita música, piada, eita, e claro, com muita alegria no seu rádio.
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0: seu
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0: Bom dia, bom dia.

0: Valeu que tá todo mundo ligado, tá todo mundo ligado mesmo. Já começa bem cedinho, né? Bem cedinho tá eu aqui, o Bicudo, eu aqui, você, meu amigo ouvinte aí do outro lado, ouvindo muito forró, com muita alegria, aqui no Forró Bodó da Melhor, viu? E a GQFM, a cada horário um amigo diferente, um amigo levando muita música, levando informação. Por falar em informação, ao meio-dia tem meu amigo Ari Moura, é, rapaz, o programa é Ari Moura comunicando, viu? Com entrevista e muita prestação de serviço, viu? Alô, Ari Moura, meu querido, aquele abraço, gente boa, caba bom danado, trabalhador, hein? Caba dedicado. Ao meio-dia, viu? Ao meio-dia tem Ari Moura comunicando, viu? Com entrevistas e muita prestação de serviço. E a partir das 13 horas chega o Léo Santana, rapaz, com o programa Super Tarde. Ei, Léo Santana! Esse Léo Santana é danadinho, né? Assim que fica a vida lá, né? Esse Léo Santana é danadinho. É, bicho danado. Às 13 horas, rapaz, às 13 horas. E às 16 horas? Quem é que vem às 16 horas? É? Rapaz, é ele, rapaz. Ele é massa. É o Ney Faria, rapaz. Rapaz, é. A partir das 16 horas você ouve aí sucesso GQFM com Ney Farinha. Ney Farinha é massa, Ney Farinha. Eita, Ney Farinha, aquele abraço, viu? E às 18 horas tem também aí o Forró Bodó com Ney Farinha. É. Você ouve o Forró Bodó da Melhor aqui de madrugada com eu, Vervaldão. E às 18 horas tem aí também as melhores músicas, as melhores do forró, no Forró Bodó da Melhor, com meu amigo Ney Farinha, tá bom? É a GQFM, rapaz, 89,7, tá todo mundo ligado.
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0: Muito mais alegre, com muito mais forró no seu rádio. 4:31, 4:31, bom dia!
2: Bom dia!

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0: Música, informação, piada e alegria, mas agora chegou a hora da gente ir garantir a papa das crianças, né? Vamos break, como é que é, hein?
2: Não sabe nem falar, essa palavra.
0: Como é que é? Fala mais perto de mim.
2: Ah, babu, não sabe nem falar.
0: Burro é você.
2: Não sabe nem falar essa palavra, velho.
0: Break.
2: Palavra tão fácil de falar, esse cara não sabe falar.
0: Você que não sabe. Eu sei, você que fica dando uma de sabido, né? Vamos pro break, vamos garantir a papa das crianças e nós voltamos já.

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7: Vamos falar de Simão Pedro, discípulo de Jesus no Abrindo a Bíblia. Pedro foi um dos 12 discípulos de Jesus. A Bíblia diz em Lucas capítulo 5 que Pedro teve uma experiência maravilhosa com Jesus. Eles trabalharam com ele e seus sócios a noite inteira, não pegaram nada. E, de repente, Jesus aparece e diz para ele: jogue agora a rede do outro lado. Pedro estava cansado, decepcionado, triste, os seus sócios também. Mas Jesus, ele chega para Jesus e diz: Senhor, como o Senhor está mandando, eu vou lançar. Agora eu trabalho a noite toda, não peguei nada. Outra coisa, eu sei quando mata para peixe. Jesus então manda, Pedro lança a rede, pega tanto peixe, tanto peixe, tanto peixe. E depois Jesus diz: não temas, a partir de agora você será pescador de almas. Então, Deus pode fazer milagre na tua vida, mas os milagres de Deus é para te dar uma lição maior de uma forma de viver mais perto dele e para ele. Falando de Pedro, no Abrindo a Bíblia.
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1: Opa, tamo de volta.
2: Veio mais alegre do Brasil.
1: Tá falando com ele, olha aqui, ó.
2: Veio Pateco.
1: Tamo de volta com o Forró Bodó da Melhor. E nós vamos aí com muito mais música, muito mais alegria no seu rádio. Obrigado a você que nos ouve, aonde quer que você esteja. Pessoal nos ouvindo na roça, na fazenda, no carro, nos comércios. Todo mundo ligado aqui na GQFM 89,7, a dona do primeiro lugar. Vamos continuar com muito mais forró aqui na GQFM.

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0: Eita, que maravilha! Eu desejo que esse dia seja muito mais alegre mesmo. Estamos chegando ao final de mais um Forró Bodó da Melhor, viu? Nessa segunda-feira, início de semana, desejo pra vocês uma ótima semana, uma ótima segunda-feira. Amanhã, terça-feira, nós estamos aqui novamente com mais um Forró Bodó da Melhor. Você segue aí na programação da GQFM, que vem aí muito mais coisa boa, muito mais alegria, viu? Muito mais alto astral, tá bem, né? Um abraço, até amanhã, se Deus quiser. Tchau, tchau, e cu!
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0: maravilhosa de segunda-feira. Bom dia pra você, meu bem. Uma manhã maravilhosa, muito obrigada sempre pelo carinho. Hoje é 3 de julho, 3 de agosto de 2026. Bom dia.
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0: uma manhã maravilhosa. Eu te desejo um ótimo dia, uma segunda-feira de bênçãos. Vai mandando sua mensagem no 98846-1549.
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0: Bom dia pra você.
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0: Essa é linda demais. Michel Teló, Saudade da Minha Terra e 60 Dias Apaixonado.

0: Cláudio, bem com a vida aqui na GQFM. Agora 5h41, bom dia, uma manhã maravilhosa pra você. Quem está na sintonia é a turminha que acorda sempre cedinho, juntinho comigo, aqui na GQFM. Meu querido Val Rocha, de Manoel Vitorino, um abraço, bom dia, Val.
1: Bom dia, não.
0: Bom dia, meu bem.
1: Super, hiper feliz a vida.
0: Ai, que maravilha.
1: Pela noite que tive e a oportunidade de mais uma semana que se inicia.
0: Graças a Deus.
1: Quero começar agradecendo tudo a Deus. Mandar um bom dia aí. Djalma Teixeira, Geis, o mototaxista, Dona Cida, Isaías, cabeleireiro, Dona Magnólia.
0: Sim.
1: Bom dia também pra Carlito, lá em Jaguaquara, Paulão, Oriente Novo. Bruno Oliveira, meu parceiro, meu colega de trabalho. Bom dia também pra Santinha, lá na Zumburana,
0: oh,
1: Albada
0: verdade.
1: Santinha.
0: Sim.
1: Bom dia, Nans, que todos nós tenhamos um dia iluminado.
0: Amém.
1: Ah, antes que eu me esqueça, bom dia também pra minha amiga Betânia Salles, lá no condomínio Ouro Verde, no Jequiazinho. Bom dia, Bé.
0: Tá ouvindo.
1: Ah, Nancy, bom dia também pro seu Osvaldo, das bananinhas caramelizadas.
0: Já acordou?
1: Nayara, sua podóloga, bom dia.
0: Um beijo todo especial pra essa turma que acorda sempre comigo de bem com a vida, logo cedinho. Agora 5h43, bom dia, dona Jadir.
2: Bom dia, Nancy, bom dia, Nancy, manda um bom dia pra Zefa, pra seu Osvaldo, pra Nay, pra Carlito, pra Cida e Bia, para seu José em Porto, para seu Palão.
0: Isso.
2: E para todos aí de Catingal.
0: Valeu, dona Jadir.
2: E para Careca.
0: Sim.
2: E para Sozinho. E
0: tá,
2: para Irene em São Paulo.
0: Isso mesmo.
2: E meu filho e minha nora. E por favor, se der, tu passa aí com Zezé de Camargo e Luciano, Flores em Vida.
0: É lindo.
2: Eu dedico para você e para todos os ouvintes que estiver na escuta.
0: Oh. Obrigada.
2: Bom dia, Nancy. Fica com Deus. Bom trabalho.
0: Amém. Muito obrigada, dona Jadir. Um ótimo dia. Obrigada pelo carinho. Meu querido Diogo, bom dia, coração. Manda alô para seu Zezinho, para Zé Santana, Lene, na UTI dos Estofados, Pedro Corredor e Diogo. Um beijo carinhosíssimo para Lene, na UTI dos Estofados. Está sempre ouvindo a GQFM. Um beijo todo especial. Muito obrigada sempre pelo carinho. Bom dia, bom dia.
3: Bom dia, Nancy.
0: Bom dia, Nancy.
3: Tá, tudo bem?
0: Tô bem.
3: E aí, nós estamos com a música de Zezé Camargo e Luciano, Saudade é uma Pedra.
0: É, música
3: rapaz,
0: linda.
3: Rapaz, tá frio, pela aí, tá frio, chovendo,
0: tá frio,
3: 17
0: tá,
3: graus.
0: Tá frio também.
3: Manda bom dia pra Jadir, bom dia pra Cida e Bia, bom dia pra Irene de São Paulo, bom dia pra Val Rocha, bom dia pra Zé Empório. E pra todos os ouvintes aí que tá ouvindo, como falei, essa manhã fria, chovendo.
0: Tá.
3: E aí, então, bom dia pra você.
0: Obrigada, um abração, meu bem, pra você, tudo de bom, uma manhã maravilhosa. Gina já acordou em Santa Clara, já sabe, né? Acorda cedinho, Gina faz um café e come com requeijão. Um abraço, Gina, bom dia, bom dia. Um abraço pra prima de Gina, já sabe, né? Esqueci o nome dela, mas um abraço todo especial. Muito obrigada sempre pelo carinho, por essa audiência maravilhosa, turma incrível, na sintonia da melhor programação, que é o de bem com a vida. 5h45.
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0: pra você, sacudindo sua manhã aqui na De Bem com a Vida. Bom dia, Paulistão!
1: Bom dia, Lúcia. Paz do Senhor, que essa semana seja produtiva.
0: Amém.
1: Cheio de paz, empatia.
0: Isso
1: todos
0: aí.
1: Nós, assim. Acordei escutando você, né?
0: Ai,
1: seu
0: que coisa
1: pai.
0: Boa.
1: Valeu, tá. Vamos ser felizes. Valeu, Lance. Paulistão na área.
0: Simbora, Paulistão. Desperta, toma esse cafezão e partiu pra luta. Bom dia, porque é segunda-feira. Bom dia, bom dia.
2: Bom dia, bom dia.
0: Oh, meu querido Renildo.
2: Lance Dias.
0: Oh,
2: como
0: amigão.
2: É bom amanhecer de bem com a vida, né?
0: Ah, é verdade.
2: Que Deus nos proteja.
0: Amém.
2: Que dê um bom dia, nos livre de todo mal.
0: Amém.
2: Valeu? Um abraço a todos, um abraço a Gena. Acorda, Gena.
0: Acorda, Gena já acordou.
2: Acorda, Gena.
0: Já acordou.
2: Bom dia.
0: Bom dia, meu bem. Gena já acordou cedinho, já fez um café, tá de bem com a vida. Bom dia com Jesus, seu Osvaldo. Bom dia. Bom dia, Nancy. É Renato do táxi de Jaguaquara. Um abraço, Renato. Saudade de você. Um abraço para todos os nossos amigos taxistas na sintonia da melhor programação, a programação da GQFM no De Bem com a Vida. Bom dia, Maicon. Um abraço. Tudo de bom para você. Bom dia, bom dia.
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0: Opa, é Plácido José.
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0: Isso mesmo.
3: A boa que fala Plácido José, o cantor apaixonado que está em busca de relacionamento sério. Situação financeira definida.
0: Sim.
3: E precisando de apoio de vocês, comunicadores.
0: Nossa.
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0: Olha.
3: Plácido José.
0: Tá certo.
3: Piazinho, né, já sei, tá ali valente. Vou deixar aí.
0: Deixa.
3: Aquelas que. Que tiverem solteira e tiverem ligada.
0: Certo.
3: E quiser um relacionamento sério, tem eu aqui, o cantor
0: é
3: apaixonado.
0: Mesmo? Olha aí, tá
3: vou
0: vendo?
3: Vou deixar o número aí na interna, viu?
0: Tá certo, combinado.
3: 73.
0: Não, peraí,
3: 9,
0: não
3: fala.
0: Não, peraí.
3: 5.
0: Calma aí. Eu vou dar teu número depois. Viu? Plácido, ele está em busca de um amor. E se você tá me ouvindo agora, você é solteira, você quer um compromisso sério, Plácido tá afim de lhe conhecer. Se você quiser o número dele, depois eu passo, tá bom? Isso aí. Valeu, Plácido! 6:02 aqui na GQFM no De Bem com a Vida.

0: GQFM, GB com a vida, Leandro Leonardo, sonho por sonho, bom dia. Agora 6:06 aqui na nossa programação e o Paulão chegou, bom dia Paulão.
1: Bom dia minha amiga Narcisa.
0: Meu amigo Paulão.
1: Nosso dia.
0: Amém.
1: Mandando aquela luz especial pra essa turma nossa aí de todo dia, Cida do Mandacaru, Deraldo do Mandacaru, Rei de São Paulo, Bidu do Baixão. E toda essa turma aí que curte com nós aí, Guimarães, aí no sítio Boa Vista, Guimarães Oliveira aí em Boaçu, Solange Vardemar e família Henrique é, Lila no sítio Giriba, Marcos Lucileide na fazenda Rio da Onça, Palmeiras, Riacho Danta, Coqueiros, Herdeiro, Ouro, Nova Esperança, Boaçu, Manel Vitorino Val Rocha, meu grande amigo, Mariores do Forró, Chama e Cuida, tamo por cá, curtindo nossos dias no programa. Despertando esse Brasil inteiro com essas voz lindas e maravilhosas, que Deus te abençoa, nasce, chama e cuida, tamo por cá, grande Paulão do Oriente Novo.
0: Paulão, obrigada amigão, tudo de bom pra você, obrigado pelo carinho. Bom dia.
2: Manda um alô aí pra Dana Francisco, sou Bilton.
0: Sim.
2: Belô, todo mundo da família Silva aí. A primeira travessa do planeta, é 10.
0: Tá certo.
2: Bom dia, Nancy.
0: Bom dia, meu bem.
2: Um alô aí pra Dana Francisca, sou Milton.
0: Sim.
2: Na primeira travessa do Crimério, é Dé.
0: Tá bom, Dé?
2: Bom dia pra com Jesus.
0: Bom dia, Dé. Cantei mais?
2: E uma música de Sérgio Reis.
0: Ô, Dé, amanhã eu toco Sérgio Reis pra tu. Bom dia, meu querido índio da borracharia. Nancy, bom dia, tô na sintonia da melhor. Um abraço, amigão, muito obrigada sempre pelo seu carinho nessa audiência maravilhosa. Mandar um bom dia pra Nil, mototaxista aí no calçadão da 7 de setembro. Muito obrigada, viu, Nil? Um abraço, tudo de bom aos meus amigos motoristas, a você que está chegando a GQE. Tenha uma ótima estadia aqui pra você que está indo viajar, que Deus te acompanhe, te dê uma ótima viagem. Muito obrigada sempre por essa audiência, pelo carinho. Bom dia para os amigos cortando estrada. Um abraço, uma manhã maravilhosa. Para você que está em outro estado, meu bom dia. Meu querido Djalma Teixeira, bom dia. Ele já chegou por aqui, cadê ele? Bom dia, Djalma.
3: Bom dia,
0: meu bem.
3: Forte abraço aí a toda a galera aí do posto, Manoel Antônio. Uma excelente semana para nós, né? Que Deus nos dê uma semana abençoada. Um abraço também aqui a meu pai, Guinaldo Teixeira, minha mãe, Dejanira. Um abração ao meu sobrinho, Jonathan, que chegou de Portugal, tá aí a passeio, que é. Um forte abraço, Jonathan. Um abração pra Graça, Val Rocha, Manoel Turino, toda a galera boa aí do Posto Manoel Antônio. Que Deus abençoe a nossa nação e um forte abraço. Partiu trabalho, escutando e bem com a vida.
0: Muito bem, Djalma. Muito obrigada, meu amor. 6:09, daqui a pouquinho tem 3 de Amado Batista, às 6:30 tem Souza Andrade, Del Santos, estou junto com eles no Jornal da Manhã, daqui a pouquinho aqui na GQFM.
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0: programação. Muito obrigada sempre pelo carinho. É ótimo ter você aqui. Bom dia, bom dia.
1: Bom dia, Nancy.
0: Bom dia,
1: aqui
0: meu
1: é
0: amor.
1: Aqui é Dede, Nancy.
0: Oi, Dede.
1: Se você puder, você faça a música de Amado Batista pra mim.
0: Faz.
1: A música é Menininha, viu, amor?
0: Ah, é linda ela.
1: Eu ofereço pra você.
0: Obrigada.
1: Eu ofereço pra meus filhos e
0: sim,
1: pra que todos que tá me ouvindo. Tchau, Nancy.
0: Tchau, um beijo, meu amor. Um beijo.
1: Um beijo, Nancy.
0: Beijo, tchau, meu bem.
1: Se for solteiro, Nancy, eu tô precisando de um companheiro, viu?
0: Pois
1: não
0: é.
1: Não bebe, não fuma. Eu moro sozinha também. Se for um companheiro que não bebe, não fuma.
0: Sim,
1: eu tô precisando de um relacionamento sério,
0: tá
1: também,
0: bom,
1: sabe? De um
0: que
1: companheiro
0: bom
1: pra morar comigo.
0: Ah, vou te passar o número dele então. Quem sabe, né?
1: Batendo... Passa o número dele pra mim.
0: Passo sim, pra vocês conversarem. Depois você me conta, viu, Dete? Depois você me conta. Nancy, bom dia, linda. Bom dia, meu bem, meu querido Edvan. Aos meus conterrâneos em Tiro Sul, meu abraço, meu bom dia. Bom dia, bom dia, bom dia pra você que acorda sempre cedinho, tá comigo, tá de bem com a vida. Um beijo, Lita. Bom dia, eu recebi seu abraço, viu, Lita? Lá na casa de Tiracema, Consta deixou esse recado pra mim. Um abraço, tudo de bom pra você. Quando eu for a Tiro Sul, eu vou fazer uma visita para vários amigos e ouvintes. Bom dia!
2: Bom dia, minha amiga Nancy!
0: Bom dia!
2: Deus te abençoe, te dê uma semana
0: é
2: abençoada. Quando
0: obrigada
2: vem Tiro Sul, me avisa que eu vou lhe dar aquele abraço.
0: Oh, Lita.
2: Bom dia!
0: Bom dia, com tanta energia, com muita alegria, Lita! 15.
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0: música é muito linda. Bom dia pra você. Obrigada pelo carinho. Oi, José Newton. Bom dia.
1: Bom dia, Nancy. Bom dia. Bom dia, Riquet. Bom dia, meu povo. Bom dia a todos os ouvintes. Aqui é José Newton de Lauro de Freitas. Quero desejar para todos aí um bom dia, uma ótima semana, uma ótima segunda-feira, que esse mês de agosto seja um mês abençoado e iluminado para você.
0: Amém.
1: É, Nancy, pelo jeito aí tá em falta de... Tá todo mundo procurando relacionamento, né?
0: É, todo mundo.
1: Eu espero que esses dois aí se dê certo, porque...
0: Isso mesmo.
1: Pra encontrar uma pessoa direita, uma pessoa séria, hoje tá difícil.
0: É verdade.
1: Eu espero que esses dois aí que Deus pegou esse contato aí, é de que Deus esteja no negócio, esteja no controle de tudo, que é de dar tudo certo. Porque eu já tenho a minha, graças a Deus, sou apaixonado pela minha esposa.
0: Oh, coisa linda.
1: Então eu não preciso mais. Desejo a todos aí uma boa sorte, que é de dar tudo certo.
0: Isso
1: em nome
0: mesmo.
1: Do Senhor Jesus. Um abraço, Nancy. Não, se você puder, se não der pra tocar hoje, toque amanhã.
0: Sim.
1: Amado Batista. Agora pode chorar, essa música é muito linda. Se você puder tocar hoje, tudo bem. Se não puder, pode tocar amanhã.
0: Tá combinado.
1: Um abraço, Nancy, que Deus abençoe.
0: Outro pra você. Um abraço, Josenildo. Obrigada pelo carinho, pelas palavras. É isso mesmo. A gente precisa torcer pela felicidade do outro aqui. Eles, né? Vamos esperar. Bom dia, meu
2: bom
0: bem.
2: Dia, Nancy.
0: Bom dia, Denilson.
2: Aqui é Denilson de Poções.
0: E aí, o Andu?
2: Só pra falar um bom dia pra você,
0: obrigada.
2: Que é um prazer, Nancy.
0: Ah, é um prazer.
2: Nessa grande fortaleza de boas energia para todos nós.
0: Coisa
2: que a luz
0: linda.
2: Divina ilumina você e todos nós.
0: Muito obrigada, meu bem. Um ótimo dia para você. Um abraço. Muito obrigada pelo carinho.
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0: certeza disso, porque se eu estiver trabalhando domingo, ele tá ouvindo. Se eu trabalhar de noite, ele tá ouvindo. Se eu trabalhar de tarde, ele tá ouvindo. Se eu trabalho de manhã, ele tá ouvindo. Obrigada, Marcinho. Eu te love you, viu? E Mirella não tem ciúme da gente, não. Um beijo carinhosíssimo pra Mirella Ru, 13 anos. 13 histórias. Ó, Mirella está maravilhosa, como sempre. Parabéns, Mirella. Um beijo, tudo de bom. Obrigada sempre pelo teu carinho, por essa amizade incrível pra ela, pra Luca, toda a família na sintonia. 6:28.
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0: Santos, estou com eles no Jornal da Manhã.
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6: Vamos falar de Simão Pedro, discípulo de Jesus, no Abrindo a Bíblia. Pedro foi um dos 12 discípulos de Jesus. A Bíblia diz em Lucas capítulo 5 que Pedro teve uma experiência maravilhosa com Jesus. Eles trabalharam com ele e seus sócios a noite inteira, não pegaram nada. E, de repente, Jesus aparece e diz para ele: jogue agora a rede do outro lado. Pedro estava cansado, decepcionado, triste, os seus sócios também. Mas Jesus, ele chega para Jesus e diz: Senhor, como o Senhor está mandando, eu vou lançar. Agora eu trabalho a noite toda, não peguei nada. Outra coisa, eu sei quando matar para peixe. Jesus então manda, Pedro lança a rede, pega tanto peixe, tanto peixe, tanto peixe. E depois Jesus diz: não temas, a partir de agora você será pescador de almas. Então, Deus pode fazer milagre na tua vida, mas os milagres de Deus é para te dar uma lição maior de uma forma de viver mais perto dele e para ele. Falando de Pedro, no Abrindo a Bíblia.
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1: Em Jequié, 6:34. Bom dia.
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1: Prefeitura de Jequié leva programa social na comunidade ao distrito de Nova Esperança e amplia acesso aos serviços públicos. Pesquisa aponta que 8 de cada 10 brasileiros têm medo de sair à noite. Polícia Federal cita novas mensagens e reforça que enteado de Jacques Wagner, que é secretário do governo Jerônimo, cobrou dinheiro do ex-sócio do Banco Master. Bandeira tarifária continuará amarela neste mês de agosto. Operação investiga 4 advogados por suposta fraude e lavagem de dinheiro, isso no interior da Bahia. Agora os destaques do noticiário policial. Del Santos, bom dia para você.
3: Bom dia, professor Souza Andrade, os ouvintes do Jornal da Manhã. Jovem de 26 anos é morto a tiros dentro de casa. Motivação e autoria agora é parte de investigação da Polícia Civil. Tráfico de drogas e um homem vai parar na delegacia. Estava armado e foi preso. Você já sabe. Eu conto tudo, não escondo nada, daqui a pouco no Jornal da Manhã com o professor Souza Andrade.
1: Muito bem, Del, e assim vamos juntos até as 8 horas com o nosso Jornal da Manhã. Fique com a gente. Olá, Nancy Dias, boa segunda-feira para você.
4: Boa segunda-feira para você também, Souza Andrade, aos ouvintes do Jornal da Manhã, que está começando e tem um oferecimento da São José Vila Gourmet, Atacarejo, Clínica Semit, Atestar Saúde Ocupacional e Unigrande. Agora 6:36, vamos ao comentário do dia.
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1: O eleitor brasileiro pretende entregar o Brasil a quem, afinal? Outra pergunta que considero pertinente, importante, oportuna: o que será do Brasil de 2027 em diante? Essas perguntas são feitas para que a gente possa fazer uma reflexão. Você já parou para pensar no tamanho da responsabilidade de cada brasileiro que irá às urnas em outubro? A partir do momento em que o voto for confirmado na cabine de votação, não tem volta. Na disputa pela presidência da República, temos 5 candidatos citados diariamente no noticiário e que aparecem com frequência nas pesquisas eleitorais, sendo 4 deles figuras públicas bastante conhecidas: Lula, Flávio Bolsonaro, Romeu Zema e Ronaldo Caiado. Há também Renan Santos, que aparece bem nas pesquisas. Aliás, mais bem colocado do que os 2 ex-governadores de Minas e de Goiás. O Brasil vai depender muito da nossa escolha. O eleitor nem sempre é cúmplice de tudo de ruim que colocamos no governo. Porque muitas vezes o eleito se revela um governante diferente daquele que se apresentou durante a campanha eleitoral. Mas no caso específico das eleições deste ano, os candidatos são velhos conhecidos, ou seja, é possível saber do que cada um é capaz, para o bem ou para o mal dos brasileiros. Não são meros desconhecidos. Então, se o eleitor não fizer a melhor escolha, como haveremos de saber para onde estaremos conduzindo o Brasil? Tomara que o país não perca a grande oportunidade de se livrar de figuras repetidas que, mesmo diante de sucessivas e graves denúncias envolvendo os atos de corrupção, fraudes, esquemas e mais esquemas de influência por debaixo do pano, milhões escondidos dentro de casa e milhões enviados para o exterior, tudo sem resposta, sem explicação, será que ainda vão receber o nosso voto? Esse é o grande questionamento. Tem muita gente aí sem dar explicação, sabe por quê? Porque não tem explicação. Quando não se tem uma justificativa para se dar, tudo que sai da boca é mera desculpa. E o povo brasileiro precisa estar preparado, ter um sistema de defesa pessoal para não cair em ciladas. Porque a cada passo que a gente dá é uma cilada que a gente encontra. E na política são muitas as armadilhas montadas por políticos velhos, conhecidos, não só do povo brasileiro, mas conhecidos da pela Polícia Federal. Conhecidos da Polícia Federal, que volta e meia, ó, bate na porta de um, de outro, que investiga as malandragens que eles fazem, essas patifarias todas que o noticiário relatam a cada amanhecer. Mas sobre essa nossa reflexão, eu confesso a você que o sentimento é de que agora, com as candidaturas já oficializadas, fica difícil fazer algo tão radical a ponto de forçar os partidos, pelo menos os principais partidos, a mudarem seus candidatos, definindo candidaturas que não tenham tamanha rejeição. É duro você ir às urnas para escolher o menos ruim. O Brasil não merece isso. O brasileiro, o trabalhador brasileiro não merece isso. O ideal era ir às urnas para escolher um representante, alguém que representasse uma alternativa capaz de tirar o Brasil do buraco que eles todos enfiaram. Mas o brasileiro, infelizmente, não tem dado a sua parcela de contribuição para a gente se livrar dessa política rasteira, dessa política feita contra o povo brasileiro, contra os interesses do povo brasileiro. Por enquanto, é o que a gente observa são oportunistas de plantão. Essa é a mais pura verdade. Oportunistas de plantão que estão aí na boca da bigorna para fazer o que sempre fizeram, trabalhar em benefício deles próprios, puxando a brasa para a sardinha deles, e o povo que se lixe. Essa é a mais pura realidade. Então a gente chega às vésperas de uma eleição e hoje deveríamos estar a celebrar uma perspectiva nova, alimentando a nossa esperança de que esse país tem jeito, que dias melhores virão. Mas confesso a vocês, com essas candidaturas que estão postas aí, que foram definidas nesta última semana, convenções foram concluídas ontem, bate um desânimo tremendo. O Brasil parece, pelo menos esse é o meu sentimento, de que vai continuar nessa mesmice de sempre, sem criatividade, sem imaginação para fazer o melhor para o povo brasileiro, sabe? E a gente não pode nunca se conformar com migalhas. O brasileiro merece muito mais. Tirar esse país dessa crise, ver se o povo brasileiro melhora suas condições de vida. O que vê é um empobrecimento cada vez maior. Os ricaços, os milionários, os bilionários não têm do que reclamar.
6: Mas a classe média, alta e baixa, a pobreza, a extrema pobreza, todos vivendo momentos de agonia, dia após dia, e sem perspectiva de melhora. Não há, com estes que estão aí liderando as pesquisas, o Lula e o Flávio Bolsonaro, não temos nada para nos apegar e dizer, vai, as coisas vão mudar. O sentimento é de que estamos andando para trás, e em toda velocidade, a toda velocidade. E se muitos já dizem que o Brasil já está no fim, no fundo do poço, eu imagino onde é que nós vamos parar. Não tem condições um país como o nosso ter tanta gente passando perrengue. Os números estão aí. Toda vez que revela que o número de pessoas endividadas tem crescido cada vez mais, isso não é porque as pessoas não sabem lidar com o dinheiro, não. Ah, porque não tem educação financeira. Não é isso, não. É porque o dinheiro que ganha não dá sequer para pôr dinheiro a uma mesa farta. Mal dá para comer com essa caristia que está aí. Nesse fim de semana, em Jequié, aí a população foi surpreendida com o aumento no preço da gasolina de novo. Onde é que isso vai parar? Que perversidade é essa com o povo trabalhador brasileiro? Mas o brasileiro está aí cego, está apaixonado por esses políticos que só estão dando chute na traseira de cada um de nós, e a maioria do povo brasileiro cega, iludida com esses sorrisos fáceis, com essas promessas infundadas, promessas não cumpridas. O brasileiro parece que está anestesiado, acredita nas mentiras, passou a normalizar o absurdo. Gente do céu, em país sério, em país honesto, em que o povo leva as coisas a sério, quando alguém faz alguma trambicagem, o povo vira as costas. O povo diz não. O povo pressiona para a pessoa largar o cargo que exerce. Porque nós precisamos de pessoas honestas ocupando os cargos-chefe, os cargos-chave, como a gente costuma dizer. Mas não. A gente já aprendeu a aplaudir bandido. O brasileiro. Eu sempre, quem me acompanha sabe disso, são quase 43 anos fazendo jornalismo. Eu nunca fui de colocar a culpa no povo brasileiro, não. Mas sinceramente, aplaudir bandido, você está sendo cúmplice de tudo que é errado que está acontecendo nesse país. Aplaudir quem faz coisa errada e dar como prêmio o cargo mais alto da República Brasileira, que é de presidente desse país, para governar uma nação. É porque nós estamos querendo mesmo passar por tudo isso que estamos passando, e ainda é pouco, porque nós estamos plantando isso, regando a cada dia. Mas ninguém para pensar. Parece que está todo mundo ganhando com essas maracutaias, com essas patifarias que estão acontecendo no Brasil, mas não está. Muito menos o pobre povo brasileiro.
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4: Às 6h47, vamos manter um contato com Del Santos, que traz as notícias policiais. As primeiras desta manhã de segunda-feira. Bom dia, Del.
7: Oi, Nancy, bom dia. Bom dia, os ouvintes do Jornal da Manhã. Tô chegando sim com as informações do plantão policial às últimas 24 horas. E tristemente damos mais uma notícia de mais um homicídio registrado em Jequié no final de semana. Por volta de 1h da tarde, o SAMU foi acionado para ir até a localidade conhecida como a Pedreira, no bairro do Joaquim Romão. Segundo informações, chegando à localidade, em uma residência, foi encontrado um jovem em cima de uma cama, 26 anos, com marcas de perfurações de arma de fogo. Os médicos do SAMU atestaram o óbito e acionaram logo o ML. A Polícia Civil, a Polícia Militar já estava acompanhando a ação e foi constatada a morte desse jovem. Segundo informações ainda, que nós colhemos é de que foi encontrado dentro de casa, o corpo foi retirado e encaminhado para o Instituto Médico Legal. A autoria e motivação agora é peça de investigações e perguntas que a Polícia Civil Nona Corpim de Jequié, o núcleo de homicídio, busca agora saber. Não se sabe até o momento se ele tinha passagem pela polícia, envolvimento no mundo da criminalidade. 26 anos, morreu, violência em Jequié. Tráfico de drogas, um homem foi parar na delegacia, isso aconteceu na cidade de Ipiaú ontem à tarde. Policiais da 55ª Companhia Independente de Ipiaú informaram de que um homem foi encontrado em atitude suspeita, tentou fugir, mas foi capturado, levado até a delegacia depois de ser averiguado dentro de uma mochila drogas e também embalagens e dinheiro. Ele foi levado e apresentado na delegacia, ficando lá à disposição da justiça. Segundo informações, a sua ficha criminal é grande e já tem passagem pela polícia por diversos tipos de crime. Homem armado é conduzido à delegacia em Ubatã. Segundo informações, um homem estava armado na cidade de Ubatã e foi preso. Segundo informações, ele está com 43 anos e já tem passagem pela polícia. Daqui a pouco eu volto trazendo outras informações. Nós voltamos com você, professor Souza Andrade, o Jornal da Manhã.
1: Ok, Del, valeu, obrigado, até daqui a pouco, portanto. Olha a hora!
4: 6h50, Souza Andrade.
1: Bom dia, de
4: bom
1: novo.
4: Bom dia.
1: Tudo na de paz? Bom.
4: Tudo bem, graças a Deus.
1: Ó. Oh.
4: Sim.
1: Ontem foi aniversário do seu Zezinho.
4: Foi mesmo.
1: Seu Zezinho. 8.7.
4: Graças a Deus.
1: 87.
4: E tá bem.
1: Tá bem, graças a Deus.
4: Graças a Deus. E hoje é aniversário
1: parabéns
4: do seu Badica,
1: né? Ele, Deus lhe abençoe, viu, seu Zezinho? Fui lá.
4: Oh, que
1: foi um
4: coisa
1: momento muito bonito. Felicidades pra ele. Aniversário do Badica hoje também, né?
4: Exato.
1: Badica já
4: anos.
1: Tem quantos?
4: 80.
1: Já tem 80, é?
4: 80, é. Hoje ele completa 80 anos. Felicidades para seu Badi. Carimora tá mandando aqui os parabéns para ele já.
1: 80 anos de idade, meu filho, cuidado. Ó, Badica tem uma história muito bonita aqui com o Jequié, além do posto. Aquele posto ali deve ter o quê? Mais de 50 anos, né? Porque antes era do outro lado,
4: isso,
1: né?
4: Isso, hoje é o Maria da Conceição.
1: É, eu tenho uma foto antiga daquele posto antigo lá de Badica. Badica do posto de gasolina. E não é só isso, não. Eu falava aqui sexta-feira, Badica da DJ. Ele foi presidente da CJ também.
4: Isso.
1: Foi presidente da CJ.
4: Amigo de Pria, né? De muitos anos.
1: E agora, uma outra grande recordação, não somente do jiquense, mas da Bahia inteira. Badica, o Badica ficou famoso também pelos bingos
4: isso,
1: que ele realizava.
4: Exatamente.
1: Aliás, uma lisura extraordinária, de uma honestidade extraordinária. E foi um sucesso, porque era sinônimo de credibilidade.
4: Exato.
1: Badica, sabe, é o bingo de Badica, as pessoas isso. compravam as cartelas com o olho fechado, como diz
4: isso
1: o outro.
4: Isso mesmo.
1: Porque sabia que ganhando ia sair para a pessoa que estava. Tudo com lisura.
4: Isso mesmo.
1: E Badica fez isso. Fez bingos na Bahia inteira, em várias cidades da Bahia. Parabéns pelo aniversário dele. Você que está aniversariando hoje também, receba os nossos cumprimentos, nossos votos de um feliz aniversário. O que é que você tem para nós?
4: Olha, Souza Andrade, a gente vê assim muitas vezes tantas pessoas que cometem atrocidades e quando a gente se depara com um animal tendo uma reação quase humana, a gente fica até assim, né? Falando, meu Deus, esse mundo tem jeito. Olha, uma cadela, Souza, uma cadela abandonada, ela salva um recém-nascido deixado em um sofá velho em Belo Horizonte. Os latidos insistentes de uma cadela abandonada pode ter sido determinantes para salvar a vida de um recém-nascido encontrado na manhã da última sexta-feira em um lote vago no bairro General Carneiro, em Sabará, na região metropolitana de Belo Horizonte. O bebê, ainda no cordão umbilical, foi deixado dentro da estrutura de um sofá velho. E só foi localizado porque a cachorrinha, conhecida como Meg, não parava de latir em direção ao terreno. Essa história emocionou porque Meg também é uma cadela abandonada que vive nas proximidades do lote. Desta vez foi justamente um animal que conhece o abandono que salvou uma criança deixada nas mesmas circunstâncias. Essa cena, Souza, chamou a atenção de funcionários de uma marmoraria que fica ao lado do lote e o empresário Mauro, ele contou que estranhou o comportamento do animal e decidiu verificar o que estava acontecendo. Quando ele disse que chegou lá, a cachorrinha latia insistentemente em direção ao local onde a criança estava. Aí ele foi lá ver e ele e um caminhoneiro foram até lá e encontraram o bebê naquele estado. Então eles ficaram realmente em choque e a gente vê, né, quando o ser humano falha, Deus nunca falha e envia os seus anjos em forma de animais, enfim. Olha, essa história é muito, muito comovente, Souza Andrade. E essa história para mim hoje foi uma história assim da mão de Deus, a mão de Deus cuidando de alguém que Deus com certeza vai abrir muitas portas. O empresário acredita que o bebê havia nascido há poucas horas. Ele ainda estava com o cordão umbilical, pelo que eles viram, parecia que tinha nascido pelo menos umas 2 horas. Chamou a polícia, os bombeiros e rapidamente foi feito o socorro e com toda certeza vai ser mandado, né, para uma instituição para depois ser adotado. E quem adotar, com certeza vai tratar com muito amor e com muito carinho.
1: É verdade, história linda, né?
4: É isso.
1: Olha, e acaba de ser divulgado o resultado de nova pesquisa com relação às eleições na Bahia. Instituto Paraná Pesquisas, em parceria com o site Bahia Notícias. Uma nova rodada do Instituto Paraná Pesquisa. A gente sabe que cada instituto tem suas metodologias e por isso mesmo os números quase sempre são diferentes uma para outra, mas que reflete justamente o atual momento do sentimento dos baianos com relação às candidaturas postas. Então, de acordo com essa nova rodada do Instituto Paraná Pesquisa, o candidato ACM Neto mantém a frente na corrida pelo governo da Bahia. Ele está nesse momento com 48,9% de preferência do eleitorado, enquanto Jerônimo está com 38,7%. Com relação à pesquisa anterior da Paraná Pesquisa, a Semineto oscilou para baixo e Jerônimo oscilou para cima, e essa é uma realidade que a gente já viu também em outras pesquisas. Mas o cenário é justamente esse. A diferença que chegou a ser 11,7%, agora de 9,1%. Caso haja segundo turno, a ACM Neto aparece como opção para 50,9% dos eleitores, enquanto Jerônimo é citado por 40%. Então, se as eleições fossem agora, a ACM Neto venceria as eleições para o governo do estado da Bahia. Essa pesquisa, que foi realizada presencialmente, ouvindo 1.400 eleitores entre os dias 31 de julho e 2 de agosto em 60 municípios. O levantamento possui intervalo de confiança de 95% e margem de erro de 2,7%, e está registrada no Tribunal Superior Eleitoral. Portanto, se as eleições fossem agora, Semineto venceria as eleições perante o seu oponente, o atual governador Jerônimo Rodrigues. No decorrer do programa, a gente vai trazer outras informações acerca desses números que vamos ter desdobramentos aí. Teremos certamente daqui a pouco também divulgação sobre o Senado e a gente vai divulgando aqui para você que nos acompanha. Coração, por favor, Nancy.
4: 6:57.
1: Vamos pro intervalo, voltamos daqui a pouco.
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1: 7:05 aqui em GQE, no Jornal da Manhã, com Souza Andrade, que também tem oferecimento da São José Vila Gourmet. 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Souza Andrade.
2: Muito bem, já estamos no mês de agosto, hoje dia 3. Vamos àquela nossa imagem do dia. Dentro do nosso programa, diariamente a gente apresenta uma imagem da nossa cidade. Olha aí, aparecendo o que, Nancy? A Praça Antônio Félix de Brito. Ao fundo, o Corpo de Bombeiros, a sede do 8º Batalhão do Corpo de Bombeiros aqui em Jequié. Essa é a nossa imagem do dia. Olha aí, ó. Essa praça também foi denominada de Praça da Criança. Antônio Félix de Brito é o nome original dessa praça, em frente ao Corpo de Bombeiros. Eu acho lindo esse Corpo de Bombeiros, né? A antiga estação ferroviária de Jequié. É um dos prédios mais antigos de Jequié, sabia? Hoje em dia. Tem um lá no alto da prefeitura também, que é antigo. Daí, portanto, a imagem do dia, você que nos acompanha pelo canal do YouTube, no canal oficial da Jequié FM pelo YouTube. Obrigado aí pela audiência de vocês também. Vocês podem nos acompanhar também pelo YouTube. Rapaz, e o que aconteceu sábado na Praça Rui Barbosa, hein? Alguém pegou uma parte daquelas tampas da Embasa, né? Aquelas tampas que faz a cobertura do hidrômetro. Pegou e atiçou em uma vitrine de uma loja, que pôs estilhaço de vidro para todo lado, danificou carros, motos. Há quem diga que o cidadão estaria com um surto psicótico e tal, enfim, não ficou provado. A polícia foi acionada e minutos depois este homem foi contido, colocado num camburão e levado para a delegacia. Ele já estava ali, ele foi alcançado já ali na rua da Caixa Econômica, na rua Colombo de Novaes. Tem até uma notícia dessa lá no Instagram da rádio. Tem também no meu perfil oficial, tem uma parceria com a Jequié FM, nós temos aqui, né? Uma parceria que é publicada no meu perfil, é publicada na rádio, a gente também faz essas trocas de informações. Caramba do céu, imagine, um sábado, aliás, um sábado bastante movimentado, esse último aqui em Jequié, movimentação intensa de pessoas circulando pelas ruas do centro comercial, e de repente as pessoas se deparam com essa situação. Foram momentos bastante de apreensão, não é para menos. Momentos de muita apreensão. A prefeitura de Jequié tem um programa denominado de Social na Comunidade. Esse programa, ele é levado às mais distantes comunidades do município. E agora, na semana passada, é um trabalho da Secretaria Municipal de Desenvolvimento Social. E na quinta-feira da semana passada, esse programa foi levado até os moradores do povoado de Nova Esperança, que fica na região do distrito de Oriente Novo. Diversos serviços são ofertados à comunidade. Lá vão equipes que atuam no trabalho de atualização do Cade Único. A equipe transmite orientações sobre programas sociais, atendimento das equipes do CRAS, do CREAS, do Núcleo de Atendimento à Mulher, da abordagem social. O público também teve acesso à emissão da segunda via da certidão de nascimento e de casamento, uma parceria com o cartório de registro civil aqui de Jequié. É um programa bastante interessante que chega aos mais diversos rincões do nosso município, levando tratamento aos serviços públicos de qualidade. É uma iniciativa muitíssimo importante, facilita a vida de muitas e muitas pessoas. Acaba de sair um levantamento de uma pesquisa em que traz o seguinte resultado: a grande maioria dos brasileiros tem medo de sair à noite por causa da violência. Essa pesquisa foi divulgada sexta-feira. Além disso, 60% das pessoas já deixaram de frequentar lugares que gostariam e 30% já deixaram de usar transporte público pelo mesmo motivo. Esse levantamento aponta também que 68% dos entrevistados deixaram de usar o celular na rua e 41% não deixam mais os filhos, crianças e adolescentes saírem sozinhos. Olha só como a população está refém do medo diante da escalada da violência que muita gente busca esconder, mas não dá para esconder. É só conversar com as pessoas ao seu redor que você vai perceber que existe sim esse temor de sair de casa à noite. E o Instituto Fogo Cruzado é quem tomou essa iniciativa de fazer esse levantamento, faz com frequência e agora trazendo esses números preocupantes: 80% dos brasileiros temerosos. Além de apontar que o medo restringe a circulação e as oportunidades das mulheres no Brasil, o levantamento mostra que 92% da população concorda que mulheres estão mais expostas à violência. Os entrevistados apontam que elas estão sujeitas a riscos específicos, como assédio, violência doméstica e abuso físico ou psicológico. Abuso físico ou psicológico. Um levantamento bastante abrangente. Olha só. Deixaram os bandidos tomarem conta do país e agora está aí essa situação: brasileiro vivendo trancafiado, sai do trabalho correndo para casa, sai da igreja correndo para casa, sai da escola, da faculdade correndo para casa, temendo o pior. Bem diferente do passado, né? E as coisas eram para estar melhorando, diga a verdade. Não, se você for olhar, muitos aspectos das nossas vidas têm melhorado com o passar do tempo. Mas nesse particular não, tem piorado. Tem piorado. E muito. Aqui na Bahia, principalmente, né? Aqui estão as cidades mais violentas do Brasil. Lamentável. Eu falava ainda há pouco sobre a pesquisa eleitoral que trazia ACM Neto à frente de Jerônimo Rodrigues. Se as eleições fossem hoje, ACM Neto venceria as eleições. Primeiro turno, 48,9 para ACM Neto, 38,7 para Jerônimo Rodrigues. E em caso de segundo turno, ACM Neto, 50,9% da preferência do eleitorado, Jerônimo, 40%. E acaba de ser divulgado também o resultado para o Senado. Com relação ao Senado, Rui Costa e Jacques Wagner seriam eleitos se as eleições fossem hoje. Eles são candidatos a senador da República. Rui Costa foi citado nessa pesquisa por 44,6% das respostas. Jacques Wagner, 35,1%. João Roma vem na terceira colocação, 24,1%. E Ângelo Coronel, 21,9%. Tem ainda a professora Delina, que é do PSOL, citada por 6,4% dos eleitores questionados. Tem ainda Marcelo Santana, que é do Democratas, 2,1%. Portanto, essa pesquisa, eu falava ainda há pouco, entrevistou 1.400 eleitores, dias 31 de julho, 1º e 2 de agosto, em 60 municípios. O levantamento possui intervalo de confiança de 95% e margem de erro de 2,7% sob registro do Tribunal Superior Eleitoral. Então, o quadro é esse. Se a eleição fosse agora, ACM Neto seria eleito governador, Rui Costa e Jacques Wagner seriam eleitos senadores da República. Lembrando que a campanha eleitoral começa para valer mesmo dia 16 de agosto, com a propaganda eleitoral e a liberação para propaganda de rua também, quando os candidatos já poderão já fazer oficialmente a sua campanha eleitoral. Nancy.
1: Ok, Souza Andrade, agora 7:14 aqui no Jornal da Manhã, que também tem um oferecimento da Clínica Semit. 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
1: GQFM 715.
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1: GQFM agora 7:16. 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
7: E aí, galera, ligada no Autodicas. Eu sou o Lineu Silva e é um prazer enorme ter você com a gente para mais uma dose de informação pro seu possante. A dica de ouro de agora é sobre calibrar os pneus. Faça isso sempre pela manhã, antes de rodar, ou depois de pelo menos 3 horas parado.

0: próxima parte com muito mais dicas automotivas pra você.
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2: Ok, Nassa, 7:23 já, vamos acionar o nosso repórter Antônio Júnior. Antônio Júnior trazendo entrevistas aqui na sequência do nosso Jornal da Manhã desta segunda-feira. Antônio Júnior, é com você.
3: Souza, conosco agora pela manhã, Bárbara Pessoa, coordenadora da Secretaria de Saúde no setor de zona rural. Bárbara, como é que está hoje o atendimento na zona rural no município na questão de saúde pública?
4: Então, a cobertura na atenção primária hoje na zona rural, a gente praticamente cobre toda a área rural de Jequié. Nós trabalhamos hoje com 5 equipes de unidade de saúde da família, mais 4 equipes itinerantes, totalizando 9 equipes hoje rodando toda a área rural de Jequié. Vale considerar que a população de Jequié rural hoje é em média mais ou menos 15 mil pessoas, né? O que essas 9 equipes atende essas 15 mil pessoas. A gente tem polos nas maiores localidades, que são as unidades de saúde de família. Hoje em dia a gente tem no distrito de Florestal, que é a unidade de saúde da família Isabel Andrade, em Itajuru, que é a Valdomiro Borges, que é a unidade de saúde da família lá. Recentemente a gente tem uma unidade de saúde da família no povoado de Emiliano, que é o Odilon Andrade. Também já estamos tendo uma unidade de saúde da família no distrito de Itaibó, né, que é o Raimundo Cesário, e na barragem temos essas 5 unidades de saúde da família. Também rodamos com 4 equipes itinerantes, né, levando todos os atendimentos: médicos, enfermeiros, odontólogos, equipe multiprofissional. O que é a equipe multiprofissional que vai para a zona rural também? São psicólogos, nutricionistas, fisioterapeutas, educadores físicos, também rodando para dar um apoio a essa unidade de saúde da família. Essas equipes itinerantes, a sede deles é no Baixão, em Nova Esperança, na Frizuba e na Fazenda Velha, que são as maiores localidades que nós atendemos mais vezes. Mas hoje em dia, depois da gestão de Flavinho e da nossa secretária Mariana Oliva, a zona rural tem recebido todos esses atendimentos diariamente, e a população pode estar procurando os agentes comunitários e as unidades de saúde que ficam abertas também.
3: Como é que está hoje a farmácia aqui do município e atendimento desses medicamentos na zona rural do município?
4: Então, Antônio Júnior, como eu te falei, a gente tem essas 5 unidades de saúde da família, que as nossas farmácias são abastecidas, não tem faltado medicamento. E as equipes itinerantes, a gente roda para essas equipes itinerantes com maletas. Essas maletas, elas vão com os medicamentos necessários para ser distribuídos lá nas localidades. Então, a gente não tem faltado medicamento na zona rural, não.
3: Esse questionamento também de alguns moradores em relação à odontologia. Como é que está esse atendimento? É um novo serviço?
4: Isso, a odontologia, agora na gestão de Flavinho e na gestão de Mariana Oliva, a gente teve um avanço instalando novas cadeiras odontológicas, além dessas unidades de saúde da família que eu citei, que fica na sede em Florestal, Emiliano, Barragem, Itajuru e Itaibó. Instalamos mais 3 cadeiras odontológicas nas áreas que são atendidas pelas equipes itinerantes, que foi em Santa Clara, né, que fica lá na região da Caatinga. A gente também instalou cadeira odontológica em Barra Avenida.
3: Fixo,
4: lá na unidade de saúde. Essas cadeiras são instaladas nas unidades de saúde. E também em Campo Largo, que a população que necessitar do serviço odontológico pode estar procurando seu agente de saúde ou no dia que a unidade de saúde estiver aberta para estar agendando seu atendimento.
3: Bárbara, qual é o dia de atendimento, de assistência de vocês na zona rural do município?
4: Nas unidades de saúde da família, como eu citei, nas maiores, a unidade está aberta todos os dias. E aí, cada equipe dessa sai de 1 a 2 dias dessas unidades e vai fazer atendimento extramuro, que é nos povoados que deveriam ser atendidos por essas unidades. Então, diariamente, 9 unidades, 9 equipes saem para atender as diversas regiões.
3: Algo mais acrescentado?
4: Agradecer ao nosso prefeito Flavinho e Mariana Oliva por estar nos dando todo o apoio, e a população

0: população que não deixe de procurar os serviços quando elas chegarem na unidade de saúde, procurar o seu agente comunitário, porque eles vão estar informando qual o dia que vai ter atendimento lá.
1: Pois é, Souza Andrade, acompanhando de perto as movimentações na área da saúde pública aqui no município de Jequié. Repórter Antônio Júnior para a Jequié FM, eu deixo com você, Souza Andrade.
2: Muito bem, Antônio, obrigado, viu? Obrigado a Bárbara também. Vamos às notícias de polícia, que o pau que está dando é notícia de polícia, para que o Ministério Público da Bahia cumpriu no último sábado 6 mandados de busca e apreensão em Salvador e em Feira de Santana durante a operação especial. Essas diligências foram realizadas em endereços residenciais e comerciais ligados a 4 advogados investigados por suspeita de fraude processual, estelionato, associação criminosa e lavagem de dinheiro. Meu Deus! Os nomes dos advogados não foram divulgados. Segundo o Ministério Público da Bahia, o grupo é suspeito de usar documentos falsificados para entrar com ações judiciais em larga escala, principalmente contra instituições financeiras. De acordo com a investigação, foram encontrados comprovantes de residência falsificados e movimentações financeiras consideradas atípicas, que somam cerca de 720 milhões de reais entre 2019 e o ano passado. As investigações apontam que o esquema envolvia advogados e empresas dos setores de consultoria empresarial, cobrança, recuperação de crédito e manutenção de equipamentos eletrônicos. Ainda segundo o Ministério Público, documentos com informações repetidas e adulteradas teriam sido usados em centenas de processos distribuídos em diferentes comarcas da Bahia. Não foi somente na comarca de Feira de Salvador, não. A apuração também identificou indícios do uso de boletos bancários emitidos por terceiros como comprovantes de residência, além de procurações e outros documentos cuja autenticidade é investigada também. Malandragem da grande, das grandes. Polícia no encalço deles. Uma operação integrada das forças de segurança apreendeu uma carga de cocaína no porto de Salvador. E algumas pessoas, novos suspeitos ligados a uma facção criminosa foram presos. 856 quilos de coca. E é tudo para o exterior. É brincadeira, é o que tá dando dinheiro hoje, né? Drogas, agora também vou te cantar, quando pega, todo mundo ferrado. Ainda no noticiário policial, a Polícia Federal apontou mais indícios de que o enteado do senador Jacques Wagner é filho da Fatinha, né? A mulher de Wagner. E ele é secretário do governo de Wagner, ele é secretário de meio ambiente da Bahia. Ninguém fala sobre isso, né? Todo mundo tenta passar panos quentes, mas o Eduardo Sodré Martins, ele é secretário do governo de Jerônimo e, segundo a Polícia Federal, ele teria cobrado dinheiro do empresário Augusto Lima, ex-sócio do Master, para pagar um imóvel de luxo ao senador. Aquela história do imóvel de luxo, diz que o secretário está envolvido. A investigação traz uma nova troca de mensagens entre o Sodré. O ex-líder do governo Lula no Senado é suspeito de atuar em favor do Banco Master, que é alvo hoje da Polícia Federal. A PF suspeita que o senador Jacques Wagner recebeu um imóvel de R$2.500.000 e pagamentos de propina por meio de uma empresa ligada a um de seus familiares. Segundo os investigadores, a estrutura teria sido usada para ocultar vantagens indevidas supostamente pagas no contexto das fraudes investigadas contra o Banco Master, o caso Borcaro. E a cobrança pelos pagamentos coube justamente ao Sodré Martins, segundo as investigações. Tem uma conversa lá que foi extraída do celular do dia 1º de setembro do ano passado, quando o enteado de Jacques Wagner escreve ao Augusto Lima: "Irmão, bom dia, tudo bem? Se puder ter alguma previsão, você me fala." Isso dentro de um contexto e tal. Tem uma mensagem da mulher de Jacques Wagner dizendo ao Augusto Lima: "Ah, a gente ama vocês." Depois de conseguir aí um aviãozinho para fazer uma viagem de luxo, etc, etc, etc. O Beré tá inchando nessas investigações pro lado de Jacques Wagner, né? Ele que é um dos líderes aí da pesquisa para o Senado no estado da Bahia. Eu falava ainda há pouco sobre a pesquisa eleitoral Paraná Pesquisa Bahia Notícias, e eu falei para você mais cedo, né? Olha, isso vai tendo desdobramento, que com o passar das horas as pessoas vão analisando a pesquisa e tal, analistas se debruçam sobre os números, sobre esses levantamentos, etc. E o que se coloca aqui é o seguinte: como os candidatos do PSOL, do UP e DC estão pontuando abaixo de 1%, a chance de uma disputa em dois turnos na Bahia é muito pequena. Tudo indica que as eleições vão ser decididas em primeiro turno. Neste caso, a Semi Neto aparece como opção para 59,9% dos eleitores, enquanto Jerônimo é citado por 40%. Não opinaram, não souberam opinar, 2,9%, e 6,1% indicam que votariam em branco, nulo ou em nenhum dos nomes colocados na pesquisa. Então, tá aí. E na pesquisa espontânea, aquele em que o pesquisador não coloca nome de ninguém, ó, em quem você votaria hoje se a eleição fosse agora? A Semi Neto é citado por 31,2% dos entrevistados e Jerônimo por 22,9%. Isso é o Instituto Paraná Pesquisa. Eu já falei que essa pesquisa foi registrada no Tribunal Superior Eleitoral, 1.400 eleitores foram ouvidos, de 31 do mês passado a 2 desse mês agora em 60 municípios. São os números agora em miúdes, né? A gente vai facilitando aí o entendimento das pessoas. Ah, deixa eu mandar um alô aqui para dona Edna, Nancy. Eu a encontrei. Dona Edna Lopes, mãe de Juliana. Oi, Edna, foi um prazer ver você. Felicidades, uma boa semana para você e para sua família. Vários ouvintes nos encontram na rua e eu acabo não anotando, né? Se eu tenho uma memória muito fraca assim para memorizar as pessoas assim rapidamente, se eu não anotar eu acabo esquecendo. Mas o nosso carinho, o nosso reconhecimento a vocês todos que valorizam o nosso trabalho aqui todos os dias na GQ FM, nos acompanham também pelas redes sociais. Muito obrigado mesmo, vocês que sustentam essas nossas bandeiras todas aí de continuar trazendo a melhor informação. Tem de passar, Souza, eu me atualizo com os fatos de GQ, das coisas que estão acontecendo através de vocês aí da GQ FM. A gente fica muito feliz pela audiência de vocês, pela credibilidade que vocês dão ao nosso trabalho. Maravilha? Que horas são já, Nancy?
3: Agora 7:35, Souza Andrade.
2: Daqui a pouco o John vai estar chegando. As notícias do esporte, ó, tivemos campeonato baiano da série B já com seu campeão, o Fluminense de Feira. O Fluminense de Feira que foi base da ADJ no campeonato baiano da série A, que fez uma belíssima campanha na série B, venceu o campeonato ontem com louvor, campanha belíssima. Olha, o Filemon deu um show na série B, parabéns mesmo. Tem um gostinho de Jiquié nessa conquista, porque Jiquié se viu de base e ajudou bastante na formatação desse time que foi campeão ontem. Portanto, Fluminense de Feira, que já foi campeão baiano, de volta à elite do nosso futebol. Daqui a pouco o John traz essas notícias, assim como também da Copa do Brasil e do Brasileirão, que retorna neste meio de semana.
3: Ok, Souza Andrade, 7:36, a Unigrande. 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
0: 7:47 aqui no Jornal da Manhã com Souza Andrade, que também tem um oferecimento da São José Vila Gourmet, Atacarejo, Clínica Semit, Atestar Saúde Ocupacional e Unigrande. 7:47. Olha, Souza Andrade, hoje é aniversário também de um grande amigo nosso. Desejar para ele muitas felicidades, muitos anos de vida, saúde, muita paz. É o nosso querido Noé, lá da Câmara, né?
2: Inspetor Noel, amigo querido.
0: Uma pessoa maravilhosa, um abraço, parabéns para ele, muitas felicidades. Hoje é aniversário do Inspetor Noel, ele tá sempre ali na Câmara, né?
2: Guarda Municipal ali há muitos e muitos anos, né? Isso. GM, Inspetor Noel. E diariamente nos vimos, nós temos uma relação de amizade muito forte. Noel, amigo querido, daqui a pouco eu passo aí para lhe dar um forte abraço, parabéns pelo seu aniversário. Logo mais, às 18h, aqui na GQFM, tem um programa CIS de Conexão Empresarial. Toda segunda-feira eu apresento aqui este programa, numa iniciativa da ACIG, Associação Comercial Industrial e de GQE. E hoje nós vamos tratar de um assunto dos mais relevantes. Nós vamos falar sobre qualificação profissional. Nós vamos receber aqui representantes do IEL e da FIEB. Estarão aqui conosco o Ricardo Costa e a Cíntia Santana Sampaio. E vamos falar sobre esse assunto que é bastante relevante, né? Qual a atuação do IEL na preparação da mão de obra para o mercado de trabalho cada vez mais exigente, né? Tem exigido cada vez mais qualificação. E a gente tem muitas perguntas, muitas dúvidas a tirar. Eu acho que é uma oportunidade legal, ó. Logo mais, às 18h, na GQFM 89,7, ok? A gente conta sempre com a sua audiência. Esse mês vão ter 5 segundas-feiras, viu? Então, vou apresentar aqui 5 programas esse mês, que em geral são 4, né? Mas esse ano nós temos, acho que 2 meses com 5 segundas-feiras. Acho que todo ano tem. 2 meses com 5 segundas-feiras. Vamos trabalhar um pouquinho mais, né, Tita? Muito bem, cara, faltam 10 minutos para as 7h. Agora sim, vamos nos atualizar com relação às notícias do esporte. Assunto para ele, John. Bom dia.
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4: Bom dia, Souza Andrade. Bom dia para você que acompanha o Jornal da Manhã. Copa do Brasil, oitavas de final, jogos de ida, algo inédito. Incrivelmente, nos 7 dos 8 confrontos desta fase, 5 terminaram em empate, 4 deles em 0-0. Nas partidas entre Vasco e Fluminense, Atlético Mineiro e Juventude, Santos e Remo, Chapecoense e Cruzeiro, ninguém mexeu no marcador. Mirassol e Grêmio ficaram no 1-1. Apenas 2 venceram. O Palmeiras bateu em casa o Fortaleza por 3-0 e também em seus domínios o Internacional venceu por 2-0 o Corinthians. Logo mais à noite, Atlético Paranaense e Vitória se enfrentam na Arena da Baixada às 9h.
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4: Campeonato Baiano Sub-20, o Fluminense de Feira venceu de virada o Bahia por 3-2, mas o tricolor sagrou-se octacampeão. No primeiro jogo, havia vencido por 8-0, sendo assim 10-3 no agregado. Uma campanha quase perfeita, com 18 vitórias, 2 empates e 2 derrotas.
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4: Baianão da Série B, o Fluminense de Feira voltou a vencer o SSA, desta vez por 2-0. e sagrou-se campeão inédito da divisão. O Touro do Sertão já havia chegado à final em 99 e 2015, mas ficou com o vice-campeonato. O retorno marca o fim de um período de 5 temporadas fora da primeira divisão estadual. Rebaixado em 21, o Touro do Sertão ficou ausente na elite das edições de 22 a 26. A final foi marcada também pela ascensão do SSA à primeira divisão pela primeira vez. E para o Fluminense de Feira, além do título inédito, a consagração veio de forma invicta.
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4: Brasileiro feminino A2. Em seu último compromisso diante a torcida, o Docimel Jequié foi superado por 4-0 pelo Taubaté de São Paulo. Apesar da derrota, a equipe jequiense não corre mais risco de ser rebaixada, já que chegou a 13 pontos e não pode ser mais alcançada. Sendo a única equipe baiana presente na competição, o Docimel Jequié encerra sua participação fora de casa contra o Ação do Mato Grosso no próximo sábado, às 15h. Eu volto com você, Souza Andrade.
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2: Ok, John, obrigado, viu? Até amanhã, portanto, nosso John trazendo as notícias do esporte. Importante, né? Saber das coisas também do mundo esportivo. E com as notícias do esporte, colocamos aqui um ponto final no nosso Jornal da Manhã de hoje. Obrigado a você pelo carinho de sempre, pela grande audiência. Com a permissão de Deus, estaremos de volta amanhã neste mesmo horário. Até lá!
3: 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Vamos falar de Simão Pedro, discípulo de Jesus no Abrindo a Bíblia. Pedro foi um dos 12 discípulos de Jesus. A Bíblia diz em Lucas capítulo 5 que Pedro teve uma experiência maravilhosa com Jesus. Eles trabalharam com ele e seus sócios a noite inteira, não pegaram nada. E, de repente, Jesus aparece e diz para ele: jogue agora a rede do outro lado. Pedro estava cansado, decepcionado, triste, os seus sócios também. Mas Jesus, ele chega para Jesus e diz: Senhor, como o Senhor está mandando, eu vou lançar. Agora eu trabalho a noite toda, não peguei nada. Outra coisa, eu sei quando matar para peixe. Jesus então manda, Pedro lança a rede, pega tanto peixe, e depois Jesus diz: não temas, a partir de agora você será pescador de almas. Então, Deus pode fazer milagre na tua vida, mas os milagres de Deus é para te dar uma lição maior de uma forma de viver mais perto dele e para ele. Falando de Pedro, no Abrindo a Bíblia.
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2: Oi, meus amores. Que bom ter você por aqui no nosso Guia Astral.
3: Áries, Touro, Gêmeos.
2: Áries, a renovação te abraça para novos inícios. No amor, reacenda a paixão. No trabalho, suas ideias brilham. Dose sua intensidade. Explore o desconhecido com confiança. A cada amanhecer, uma chance de reinventar. Cor vermelho rubi. Número 21.
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2: Touro. A renovação chega suave, reavaliando as suas bases. Nutra os laços afetivos e explore novas habilidades. Busque quietude emocional e ajuste seu ambiente. Valorize a segurança, mas inove. A segurança está em florescer. Cor terracota. Número 45.
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2: Gêmeos. A renovação pulsa em sua mente, trazendo ideias frescas e comunicação autêntica. Diálogo sincero fortalece o amor. Sua agilidade mental impulsiona o trabalho. Expresse-se com clareza. Use sua versatilidade para compartilhar sua luz. Cada palavra é transformação. Cor lilás. Número 83. Que energia! Mas não saia daí. O Guia Astral continua. Na próxima parte, teremos as previsões de Câncer, Leão e Virgem. Fica com a gente.
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3: Chama e cuida, prepare e vem. Olá, bom dia. Peço agora licença, permissão, autorização para adentrar na sua casa, no seu cargo, no seu trabalho, acompanhando você onde quer que você se encontre. São 8:03 no ar. A partir de agora, o programa Rota 89, aqui na Melhor. Já me cuida, Nancy Dias, minha potência psicológica.
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3: Tudo bem, minha potência. 8:03. Meu amigo Zé Rocco, bom dia.
5: Bom dia, Júnior.
3: E agora, você pode interagir com a gente. Mande sua mensagem, chama no zap.
5: Telefone zap 988-46-15-49.
3: Tá dado o recado, minha potência, em cima da pinta. O recado do meu amigo Zé Rocco. São 8:04 no programa Rota 89. Você também pode interagir com a gente. Fique à vontade, nosso WhatsApp está à sua disposição. Tudo que foi notícia ao longo do final de semana, você vai ficar sabendo a partir de agora no Radar Policial.
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3: 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Tá bom, minha potência? Vamos, portanto, às informações policiais aqui no programa Gota 89. Preste atenção, pegue a visão, porque olha a informação que nós temos, é que um açougueiro baiano foi preso por esquartejar e abandonar o corpo de mulher em uma lixeira. O açougueiro, ele tem os métodos dos cortes, né? Das carnes, e anda sempre com as facas bem amoladas. E esse açougueiro foi de uma crueldade terrível. O açougueiro Maciel Dias dos Santos, 29 anos de idade, foi preso por suspeita de assassinar, esquartejar e descartar partes do corpo de uma mulher em lixeiras em São José do Rio Preto, em São Paulo.
6: Deus é
3: já mais. Possui antecedentes por violência doméstica, inclusive o elemento. O suspeito é natural de Santa Rita de Cássia, sabe aonde? Na Bahia. Açougueiro baiano. Tem duas filhas. Maciel foi detido temporariamente no sábado, dia 1º, após imagens de câmera de segurança mostrarem o momento em que ele transportava sacos plásticos com partes do corpo. As imagens mostram ele descartando os sacos de lixo de uma marmitaria localizada no bairro Parque Estoril. A identidade da vítima ainda não foi informada. Açougueiro já havia sido, inclusive, denunciado por agressão de uma ex-esposa que denunciou o episódio, inclusive de moradores. Com os moradores presenciaram socos, chutes, motivados por não aceitar que ela trabalhasse por reprodução. Inclusive, em março de 2025, a ex-companheira do suspeito, uma cozinheira de 38 anos de idade, registrou um boletim de ocorrência em que relata agressões durante uma discussão. Segundo depoimentos, o relacionamento durou cerca de 3 anos e resultou em uma filha, hoje com 3 anos de idade. Agora são 8:08 do programa Gota 89, aqui a informação ela não para. 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São 8:09, 8:09 no programa Rota 89. Seguindo com as informações, vamos agora para a cidade de Brejões. Olha que coisa terrível e macabra aconteceu em Brejões, bem perto aqui da gente. A polícia estourou um cativeiro e prendeu um homem suspeito de zoofilia. O que é zoofilia? Zoofilia são seres humanos que praticam sexo com animais, que transam com animais, como se estivesse transando com um outro ser humano. Isso é zoofilia. A polícia militar estourou no final da tarde do último sábado um cativeiro onde animais eram mantidos em condições precárias no distrito de Serrana, conhecido também como quilômetro 100, pertencente ao município de Brejões. E a ação ocorreu após uma denúncia anônima informar que um homem estaria transando com animais, espancando cães e cometendo outros atos de maus tratos contra animais criados dentro da residência. Eu só não quero é que depois venham dizer que ele teve um surto psicótico. Eu só não quero é que depois venham dizer que ele tem problemas mentais. Não, ele é vagabundo e descarado e tem que ser preso. Da polícia militar, as informações dão conta de que a guarnição realizava rondas pela localidade quando foi procurado por um morador lá de Brejões, que pediu para não ser identificado e afirmou que o suspeito estaria praticando o abuso naquele exato momento, estava transando com um dos animais. O denunciante relatou ainda que os cães eram mantidos em espaços extremamente pequenos, sofriam agressões recorrentes e que alguns animais teriam sido mortos e também esquartejados pelo investigado. Ainda, segundo a polícia, moradores da localidade teriam inclusive conhecimento das práticas, porém evitavam comunicar os fatos às autoridades por medo de ameaças de morte supostamente feitas pelo suspeito. Então, ele não tem surto psicótico. Ele não é um doente mental. Ele é criminoso, porque ele ameaçava as pessoas diante das informações. Os militares, eles seguiram até o endereço indicado pelo denunciante. Ao chegarem à residência, os policiais visualizaram por cima do muro um homem em uma situação apontada pela guarnição como flagrante zoofilia. Ele estava pelado, transando, praticando sexo com um dos animais. O suspeito estaria também em posse de um facão, circunstância que levou os militares a entrarem no imóvel e efetuarem a prisão. Durante as buscas lá no quilômetro 100, foram encontrados no bolso da bermuda do conduzido poções de substância, na verdade maconha, na verdade cocaína. No interior da residência, no quintal, os policiais inclusive perceberam um forte odor semelhante ao de carne em estado de decomposição, carne podre, e localizaram inclusive os ossos, que aparentemente teriam sido de animais de pequeno porte que foram sacrificados. A guarnição também constatou sinais de maus tratos dos cães que estavam sob a responsabilidade do suspeito. Diante da situação, o homem, inclusive conhecido pelo apelido de Pedro Bravo, Pedro Covarde, Pedro Vagabundo, ele foi conduzido à delegacia territorial de Jequié, juntamente com as drogas e o facão apreendido, para adoção das medidas legais e cabíveis. Os animais foram submetidos à tutela de um grupo protetor da causa animal e o caso será apurado pela Polícia Civil, responsável por confirmar a origem dos ossos encontrados, identificar a extensão dos maus tratos e esclarecer todas as circunstâncias desta acusação. O Pedro Covarde, de Bravo ele não tem nada, ele é conhecido como Pedro Bravo, não é Pedro Covarde. Inclusive, ele poderá responder, em tese, por crimes previstos na lei de crimes ambientais, especialmente pelas disposições relacionadas aos maus tratos contra cães e gatos, além de outras possíveis infrações que foram, inclusive, constatadas durante as investigações. Fato lamentável que aconteceu lá no quilômetro 100, já na jurisprudência do município de Brejões. Este indivíduo vagabundo transava com cães, mantinha cães presos e também sacrificava animais. Eu espero que ele fique preso, mas isso é difícil que ocorra. Provavelmente ele em breve estará nas ruas novamente. E o povo aí do quilômetro 100 e também de Serrana, fiquem atentos, hein? Porque ele vai voltar. E ele já ameaçou moradores que ameaçavam denunciar ele à polícia. Andava armado, com facão. Quem falar de mim, eu vou matar, eu vou cortar. Era desse jeito. Mas teve alguém que criou coragem e no último sábado chamou a polícia e, no dito popular, soltou os cachorros em cima dele. Tá preso. Parabéns aí ao comandante que estava na guarnição do 4º pelotão, o cabo Andrade, foi quem conduziu esta operação policial lá em Serrana. Agora são 8:15, 8:15 no programa Gota 89, aqui você fica muito bem informado, ó. 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Bom, e aqui Jequié, bom, ele tá falando aqui de um psicopata que transava com animais, e também teve alguém aqui na cidade de Jequié que no fim de semana decidiu quebrar inclusive a vidraça daquela loja Melim. Você conhece a Melim, né, Nancy? Melim ali na Praça Rui Barbosa, uma loja muito bonita inclusive, ali próximo ao Banco do Brasil. O cara teve um surto e arrebentou a vitrine da loja Melim. Olha, foi um momento realmente complicado. Daqui a pouco eu vou trazer informações também de um homem que foi morto a tiros dentro de casa no bairro Joaquim Romão, aqui em Jequié. Os detalhes, olha, são detalhes com exclusividade que você só ouve aqui no programa Rota 89. Vamos agora para a Praça da Praça Rui Barbosa. Um homem foi detido após danificar lojas e veículos no centro de Jequié. Um homem foi detido pela Polícia Militar da tarde do último sábado após provocar danos em vitrines, inclusive na vitrine da loja Melim e vários outros estabelecimentos comerciais e também veículos estacionados na Praça Rui Barbosa, no centro da cidade. De acordo com informações divulgadas pelo blog do Marcos Fran, o homem apresentava comportamento alterado, levantando inclusive preocupações entre comerciantes e pessoas que estavam na região. Durante a ocorrência, diversos estabelecimentos chegaram inclusive a fechar as portas com medo do maluco. Ainda segundo as informações, o homem utilizou uma tampa de bueiro. Olha, a tampa de bueiro é pesada, hein? Mas ele criou força, pegou a tampa de bueiro de uma rede de esgoto e arremessou na vitrine da loja, na Melim. E também de automóveis, causando prejuízos materiais. Equipes do Serviço de Atendimento Móvel de Urgência 92, o SAMU, e também o 19º Batalhão de Polícia Militar foram acionados. Após ser contido pelos policiais, foi mobilizado, um homem foi colocado na ambulância, um caso, né, de saúde, e foi encaminhado para o hospital para as medidas legais e cabíveis. Os danos provocados durante a ocorrência não foram contabilizados, enquanto as circunstâncias do caso seguem sendo apuradas pelas autoridades competentes. Agora são 8:18, 8:18, daqui a pouco Antônio Júnior, movimentando, tomando conta das ruas da cidade. Daqui a pouco, Del Santos trazendo as informações direto do Complexo Policial de Jequié. Ainda hoje você vai ficar sabendo aqui no programa Cota 89. As pesquisas ACM Neto mantém vantagem superior a 10 pontos sobre Jerominho. Você vai saber também os detalhes do dia do evangélico, a maior festa de todos os tempos em Jequié. Também você vai saber de todos os detalhes de um homicídio e também de um acidente, uma colisão entre carro e caminhão e motociclista que deixou pelo menos duas pessoas mortas neste final de semana na BA-250. O intervalo é rápido, não me abandona não, fera, eu volto já já.
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8: GQFM 8:20.
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6: Que bom ter você de volta, meu coração. Seguimos conectados aqui no nosso Guia Astral, nesta parte recheada de insights e carinho.
5: Câncer, Leão, Virgem.
6: Na Câncer, aprofunde laços e no trabalho, sua intuição guia projetos criativos. Cuide do bem-estar, confie na sua voz interior. Sua sensibilidade é uma força. Sua cor da sorte é o rosa quartzo e seu número é o 15.
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6: Leão, é a sua vez de brilhar intensamente. Sua energia radiante convida ao protagonismo. No amor, paixão e generosidade trazem alegria. Profissionalmente, mostre talentos e busque reconhecimento. Sua luz inspira o mundo. Sua cor da sorte é o ouro e seu número é o 28.
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6: Virgem, este período te convida ao equilíbrio e autocuidado. No amor, diálogo e apoio fortalecem. No trabalho, sua atenção aos detalhes garante resultados, mas não se cobre demais. Pequenos passos com constância levam a grandes realizações. Sua cor da sorte é o verde oliva e seu número da sorte é o 35. Que jornada linda! Não saia daí, porque na próxima parte do nosso Guia Astral, vamos desvendar os mistérios para Libra, Escorpião e Sagitário. Fica comigo.
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8: 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Ela quer se acabar, quer tirar a sua vida. 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
2: Deixa comigo, Penteirinho. Penteirinho estourado. São 8:32 aqui no programa Rota 89. Olha, ouvintes, a informação que chega agora é sobre a morte de um policial militar que durante muito tempo trabalhou aqui na cidade de Jequié e que recentemente estava trabalhando em morte do subtenente da Polícia Militar, Gilgledes Cotrim. Gilgledes, inclusive, foi meu vizinho durante muito tempo, filho de Dona Bete, que é uma das fundadoras da associação do assentamento São Judas Tadeu, ali depois do bairro Mandacaru. Gilgledson, que também era filho do seu Juca, do seu Juquinha, taxista, foi motorista de ônibus há muito tempo. Ele trabalhou como taxista durante muito tempo também no centro de abastecimento Vicente Grilo. Eu estou falando de seu Juquinha, pai do Gil Gleidson, o subtenente que faleceu ontem. A família era toda oriunda de Ubatã, mas moraram durante muito tempo na cidade de Jequié. Gil Gleidson, que era irmão de Tânia, irmão de George, irmão de Júnior. Enfim, o subtenente da Polícia Militar, Gilgledes Cotrim de Jesus, ele faleceu na noite de ontem em um hospital de Itabuna, onde estava internado para tratamento de saúde. O subtenente Cotrim enfrentava uma enfermidade, havia sido submetido a um procedimento cirúrgico de alta complexidade. Desde então, seu estado de saúde era considerado delicado. Integrante da 61ª CIPM, o policial, ele comandou o pelotão de Polícia Militar de Ibirapitanga até se afastar das atividades para dedicar-se ao tratamento médico. Em fevereiro de 2025, foi promovido ao posto de subtenente, reconhecimento pela trajetória construída na corporação. Muito respeitado entre os colegas de farda e também pela comunidade, o subtenente Cotrim residia em Ubatã com a esposa e a filha. Ao longo da carreira, conquistou a admiração pelo profissionalismo, a dedicação ao serviço policial e postura e ética. Até o momento, a família não divulgou informações sobre o velório e o sepultamento. A mãe do subtenente mora em Jequié. E ele morou durante muito tempo também no bairro São Judas Tadeu e estava morando agora em Ubatã. Afinal, a família dele também é oriunda lá da cidade de Ubatã. Então fica aqui as nossas condolências à família do subtenente Gilgledes Cotrim, que era conhecido também como Penteado, por conta do cabelinho sempre bem arrumado, sempre bem penteado. Então ele era conhecido também como Penteado. Agora são 8:35 no programa Rota 89. É a vida, né? Muitos chegando e muitos partindo deste plano. 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Seguindo com as informações aqui no programa Rota 89, Potência, a informação que nós temos agora é sobre uma pesquisa eleitoral que foi recentemente lançada. E essa pesquisa, a Semi Neto mantém vantagem superior a 10 pontos sobre Jerônimo, aponta Paraná Pesquisa. O levantamento do Instituto Paraná Pesquisa, contratado pelo Bahia Notícias e divulgado hoje, hoje, segunda-feira, mostra que o ex-prefeito de Salvador, Assemi Neto, segue na liderança da corrida ao governo. Semana passada mostraram uma pesquisa aí de empate técnico, né? Agora já saiu a pesquisa, outra, Assemi Neto com 10 pontos de frente. O cenário estimulado. Assemi Neto aparece com 48,9% das intenções de voto, enquanto o governo Jerônimo Rodrigues do PT registra 38,7%. Também foram citados Ronaldo Mansur do PSOL com 0,7%, Haroldo Félix do UP com 0,1% e José Estevão do DC também com 0,1%. É a galera do traço, só tem um traço e mais nada. Brancos, nulos e nenhum somam 7%, enquanto 4,4% dos entrevistados disseram não saber ou preferiram não responder. No segundo turno, a situação é a seguinte: na simulação de segundo turno, a Assemi Neto amplia a vantagem e aparece com 50,9% contra 40% de Jerônimo Rodrigues. Neste cenário, 2,9% não souberam ou não responderam, enquanto 6,1% afirmaram que votariam em branco, nulo ou em nenhum dos candidatos. E o cenário espontâneo? Na espontânea, é aquela que o eleitor diz por conta própria em quem pretende votar. Na pesquisa espontânea, enquanto os números dos candidatos não são apresentados aos entrevistados, a Assemi Neto também lidera, com 31,2% das citações. Jerônimo Rodrigues aparece com 22,9%. Também foram lembrados Rui Costa, do PT, com 0,8%, Haroldo Félix, com 0,1%. O percentual de eleitores que não souberam ou não responderam para o segundo turno é de 39,1%. O Instituto Paraná Pesquisa ouviu 1.400 eleitores presencialmente entre os dias 31 de julho e 2 de agosto em 60 municípios baianos. O levantamento tem 95% de nível de confiança, margem de erros 2,7 pontos percentuais e está registrada no Tribunal Superior Eleitoral com o número BA03043/2023. Agora são 8h39 no Rota 89. Aqui você fica muito bem informado, Nancy Dias.
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2: Muito bem, Potência, agora são 8h39. 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Vamos agora acionar o nosso repórter Del Santos para trazer as informações direto do IML, para saber quantos corpos deram entrada no Instituto Médico Legal. É com você, Del.
4: Salve, salve, Júnior Mascote, bom dia aos ouvintes do Rota 89. Falo direto e ao vivo agora aqui do IML DGQE, para trazer as informações das últimas 72 horas e também as últimas 24 horas aqui em GQE na nossa região. As últimas 72 horas na região, tranquilo, sem registro de nenhuma demanda para o IML aqui de GQE. Mas no domingo, a Polícia Militar, a Polícia Civil e o SAMU foram acionados até o Alto da Pedreira, aqui no bairro do Joaquim Romão, onde foi encontrado em cima de uma cama dentro de uma casa, um jovem de 26 anos. Segundo informações, Júnior, ele foi encontrado com marcas de perfurações de tiros. O corpo dele foi retirado depois que os médicos do SAMU atestou o seu óbito, e o corpo dele foi encaminhado para o Instituto Médico Legal aqui de Jequié, onde passou pelos procedimentos e já foi liberado para o sepultamento. As causas da morte, motivação e também a autoria agora é para peça de investigação aqui da Polícia Civil de Jequié, o núcleo de homicídios. Por que matou e quem matou? Essa é a pergunta agora que a Polícia Civil tenta trazer então esta resposta. A Polícia Civil informa de que diligências junto com a Polícia Militar já estão sendo executadas. Ok, Júnior? São essas informações das últimas 24 horas aqui do ML de Jequié. Voltamos com você e o Rota 89.
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2: Obrigado, Del, pela participação aqui no programa Rota 89, às 8 horas e 42 minutos. Eu quero ainda continuar destacando essa notícia que o Del Santos trouxe sobre a morte de um Anderson Santos Oliveira. O Anderson Santos Oliveira, esse rapaz de 26 anos que foi encontrado morto em casa. O que vale é o detalhe é o que vale. As informações preliminares dão conta de que criminosos invadiram a residência, localizada na rua João Nepomuceno, efetuaram os disparos contra o Anderson Santos Oliveira, no alto da pedreira. Ele estava deitado, ele morreu deitado, na cama, onde dormia. O Anderson, segundo informações, morreu no local antes da chegada do socorro. Equipes da Polícia Militar isolaram a área para a chegada do IML. Um outro detalhe sobre a morte do Anderson. De acordo com relatos de moradores, a polícia, o Anderson, de 26 anos, ele era usuário de drogas e apresentava comportamentos agressivos. Vizinhos afirmaram aos policiais ainda que essa não teria sido a primeira vez que criminosos tentaram matar o Anderson. Ele usava muita droga, contraía dívidas na boca de fumo. Segundo ainda os relatos dos vizinhos de o Anderson, lá no alto da pedreira, na rua João Nepomuceno, o Anderson, ele não aceitava conselhos e frequentemente se envolvia em conflitos com moradores da localidade. Os vizinhos davam conselho para ele, conselho do bem, para ele sair do mundo das drogas. Ele se revoltava, xingava, esculhambava todo mundo na rua, era uma confusão danada. Até que ontem entraram na casa, não encontraram a arma, não encontraram sinais de arrombamento, mas entraram, executaram Anderson Santos de Oliveira e depois fugiram do local. Agora são 8 horas e 44 minutos do programa Rota 89. Preste atenção que eu quero falar para você, meu amigo, minha amiga, da I9. Atenção, moradores de Jequié, distritos e povoados. A empresa I9, onde trabalha o meu amigo Jair Gari, solicita a todos que fiquem atentos aos horários de coleta na sua rua. A I9 orienta ainda que os resíduos perfurocortantes, como seringas, vidros e outros, sejam identificados e descartados de forma correta. Pode ser garrafa PET ou caixa de papelão, garantido assim mais segurança para os colaboradores. Muitas pessoas estão perguntando aí porque o programa hoje não está ao vivo no YouTube. É porque eu estou em viagem. Eu estou na cidade de Itapetinga, onde ontem apresentei aqui a cavalgada da Aliança. Foi sensacional. Daqui a pouco estarei retornando para Jequié, mas a mágica e a tecnologia do rádio nos propõe fazer o programa hoje de qualquer lugar do planeta. A tecnologia, ela é fantástica. Tá certo? Bom, seguindo aqui com as informações do programa Rota 89, agora eu quero trazer informação de um acidente, hein? Gravíssimo, a colisão entre carro, caminhão e motocicleta deixou 2 mortos e 3 feridos na BA-250 potência. Um grave acidente de trânsito registrado na manhã de ontem deixou 2 pessoas mortas e 3 feridas na BA-250 nas proximidades do povoado de Contendas. Contendas não é Contendas do Sincorá. As Contendas fica entre Lajedo do Tabocal e Maracás. De acordo com o relatório da Polícia Rodoviária Estadual, o acidente ocorreu às 10h40. Na altura do quilômetro 238 da rodovia, envolvendo um Fiat Palio, um caminhão Volvo FH12 e uma moto Honda CG125. As vítimas fatais foram identificadas como Roberto Silva Jordão, de 58 anos, condutor do Fiat Palio, e Elisângela Figueiredo Oliveira, passageira do Palio, que morreram ainda no local. Também ocupavam o automóvel Edna Trindade Figueiredo Moraes. Essa estava também no Fiat Palio, mas foi socorrida e encaminhada às pressas para o Hospital Geral Prado Valadares e Jequié. E Caio Silva Jordão, igualmente levado para atendimento médico. O condutor da moto, Raimundo Moraes de Souza, de 58 anos, também sofreu ferimentos e foi encaminhado para o Hospital Geral Prado Valadares. Coincidência ou não, o motorista do carro tinha 58 anos e o motorista da moto também tem 58 anos de idade. Segundo o relato do motorista do caminhão, ao passar por uma curva na Baixada das Contendas, a motocicleta teria invadido a contramão de direção. A moto foi para a contramão de direção. Ao tentar desviar, ocorreu a colisão com o Fiat Palio. O caminhão, que transportava uma carga de fibra de vidro, teve parte da carga espalhada pela pista após o impacto. Equipes do Corpo de Bombeiros de Jequié realizaram o resgate das vítimas que ficaram presas nas ferragens. O Departamento de Polícia Técnica realizou a perícia no local, enquanto os corpos das vítimas fatais foram removidos para o Instituto Médico Legal em Jequié. A rodovia foi sinalizada durante o atendimento da ocorrência e os veículos envolvidos foram removidos pelo serviço de guincho de Maracás. Também no final de semana, um outro acidente também com duas vítimas fatais. O acidente que aconteceu na última sexta-feira, que deixou duas pessoas mortas e também três feridas na BR-330, dessa vez em Jitaúna, sudeste baiano. De acordo com as informações da Superintendência da Polícia Rodoviária Federal, o acidente aconteceu às 5 horas da tarde de sexta-feira, na altura do quilômetro 817, próximo a Jitaúna. Segundo a PRF, o automóvel saiu da pista, tombou, colidiu contra um poste e, na sequência, atropelou um pedestre. Com o impacto, uma passageira do veículo e o pedestre morreram no local. Imagine, é muito azar, né? Mas é o dia, quando chega o dia de morrer, não tem jeito. Tava andando! Andando no acostamento, achando que estava segura. O carro sai da pista, bate no poste e depois acerta quem? Quem estava andando. Andando no acostamento. E quem estava dentro do carro também morreu. Lamentável. Situação realmente bastante triste. Essa ocorrida na última sexta-feira na cidade de Jequié. Pois é, caminhando no acostamento, o carro bate no poste, depois bate na pessoa que estava caminhando e aí acabou morrendo também. Triste fato. São 8 horas e 49 minutos. Olha o Potência. Vamos agora falar com o John Oliveira. Quero saber como foi aí a rodada do futebol no final de semana, no nosso Minuto Esportivo. É com você, John.
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5: Bom dia, Júnior Mascote. Bom dia para você que acompanha o Rota 89. Copa do Brasil, oitavas de final, jogos de ida. Algo inédito. Incrivelmente, nos 7 dos 8 confrontos desta fase, 5 terminaram em empate, 4 deles em 0-0. Nas partidas entre Vasco e Fluminense, Atlético Mineiro e Juventude, Santos e Remo, Chapecoense e Cruzeiro, ninguém mexeu no marcador. Mirassol e Grêmio ficaram no 1-1. Apenas 2 venceram. O Palmeiras bateu em casa o Fortaleza por 3-0 e também em seus domínios, o Internacional venceu por 2-0 o Corinthians. Logo mais à noite, Atlético Paranaense e Vitória se enfrentam na Arena da Baixada às 9 horas.
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5: Campeonato Baiano Sub-20, o Fluminense de Feira venceu de virada o Bahia por 3-2, mas o tricolor sagrou-se octacampeão. No primeiro jogo, havia vencido por 8-0, sendo assim 10-3 no agregado. Uma campanha quase perfeita, com 18 vitórias, 2 empates e 2 derrotas.
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5: Baianão da Série B, o Fluminense de Feira voltou a vencer o SSA, desta vez por 2-0, e sagrou-se campeão inédito da divisão. O Touro do Sertão já havia chegado à final em 99 e 2015, mas ficou com o vice-campeonato. O retorno marca o fim de um período de 5 temporadas fora da primeira divisão estadual. Rebaixado em 21, o Touro do Sertão ficou ausente na elite das edições de 22 a 26. A final foi marcada também pela ascensão do SSA à primeira divisão pela primeira vez, e para o Fluminense Cid Feira, além do título inédito, a consagração veio de forma invicta.
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5: Brasileiro feminino A2, em seu último compromisso diante a torcida, o Docimel Jequié foi superado por 4-0 pelo Taubaté de São Paulo. Apesar da derrota, a equipe jequiense não corre mais risco de ser rebaixada, já que chegou a 13 pontos e não pode ser mais alcançada. Sendo a única equipe baiana presente na competição, o Docimel Jequié encerra sua participação fora de casa contra o Ação do Mato Grosso no próximo sábado, às 15h. Eu volto com você, Júnior Mascote.
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2: Valeu, minha potência psicológica. São 8h52. O intervalo é rápido. Eu volto já já. Não me abandone, não. Você quer falar comigo? Olha, você pode mandar sua mensagem agora no nosso WhatsApp. É o 739-8846-1549. Eu volto já.
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3: Jequié FM 8:54.
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2: Olá, queridos do Guia Astral, que bom tá de volta com vocês.
1: Libra, Escorpião, Sagitário.
2: Para você, Libra, é tempo de harmonia e escolhas. Busque equilíbrio nos relacionamentos e paz emocional. A colaboração no trabalho e sua intuição na vida pessoal serão cruciais. Confie na sua verdade. Cor da sorte, rosa quartzo. Número 33.
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2: Agora, Escorpião, a energia é de profunda transformação. No amor, intensidade. Nas emoções, liberte o que não serve. Dedique-se aos projetos e à cura espiritual. Sua força está em se reinventar. Cor da sorte, vinho. Número 8.
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2: E para você, Sagitário, a aventura chama. Explore novos horizontes com otimismo no amor e na vida. Expanda conhecimentos no trabalho e conecte-se ao seu propósito. A vida pessoal promete descobertas. Ousa ir além. Cor da sorte, laranja. Número 21. Que energia! Nossa jornada astral continua. Na próxima parte, teremos Capricórnio, Aquário e Peixes. Não percam, o universo aguarda.
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6: Muito bem, potência psicológica. Estamos de volta com o programa Rota 89 aqui na Melhor. Preste bastante atenção, porque eu tenho uma informação e um recado importante para você. 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Nancy, vamos ao nosso WhatsApp, porque tem um cidadão aí com a denúncia do INSS. Toca aí pra gente.
7: Júnior, tá, mandei pra você aí, ele escreveu, tá no seu WhatsApp.
6: Ah, escreveu? Pronto, tão bacana. Dá uma olhadinha aqui no WhatsApp. Deixa eu dar uma olhadinha aqui. Você mandou a escrita. Mas enquanto isso, vamos, portanto, o Jair Gari tá na linha também?
8: Tá sim.
6: Vamos lá, Jair.
9: Você, que seu dia seja maravilhoso. Bom dia, meu amigo Júnior Mascote, repórter estourado aqui em Jequié e região. Um bom dia também pra você, Nancy, você é minha brother. Júnior Mascote, tô aqui mais um bocado diferente, fazendo feira agora de manhã cedo, viu? O Serante vai no feira, aqui na feira do Jequiézinho. E essa galera maravilhosa aqui tá mandando um alô pra você, que seu dia seja maravilhoso. Valeu, Júnior Mascote, quem nos fala aqui é o maior garri da Bahia, Jair Albuquerque.
6: Esse Jair é uma figuraça. Valeu, Jair. Val Peru, direto de Porto Seguro, Nancy.
10: Bom dia, Júnior. Bom dia, Nancy. Bom dia aos ouvintes do Rota 89 da Rádio GQFM. Aqui quem vos fala, você queira, aqui diretamente de Porto Seguro, onde tudo começou. Júnior, ficou marcado para dia 1º de agosto começar as cobranças dos carros, motos, vans, micro-ônibus, ônibus que vierem de outras cidades ou outros estados aqui para Porto Seguro. Mas foi adiado pela terceira vez, onde essa taxa de prevenção ambiental, que nós não sabemos para onde vai esse dinheiro, não está agradando nem a moradores e nem aos donos de hotéis, pousadas e resorts aqui de Porto Seguro. E eu tenho para mim que isso não vai à frente, porque se for, simplesmente a cidade de Porto Seguro vai cair, e cair muito. Movimento Júnior Mascote, Val Cerqueira, aqui direto de Porto Seguro, para o Rota 89 da Rádio GQFM. Tá na GQFM? Tá na Melhor.
6: Pois é, Val. Aí, ó. 9,90 seria a taxa ambiental de cobrança para quem entrasse em Porto Seguro com automóvel. O povo de Ituberá tem que fazer a mesma coisa, que parece lá que a prefeitura de Ituberá quer cobrar R$200 durante a festa Universo Paralelo, a festa rave que acontece na praia de Pratigi. E isso deixou os comerciantes temerosos, porque vai afastar os turistas e corre o risco até de Ituberá perder a realização do universo paralelo para outro município. São coisas que acontecem na Bahia, né, amigo? Vambora, agora são 9:05 no programa Gota 89. 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Bem, seguindo com as informações aqui no programa Gota 89, ó, essa aqui é uma notícia que não pegou muitas pessoas de surpresa, mas causou rebuliço no mundo inteiro. Eu estou falando dos diários do Anthony Fauci. O Anthony Fauci ele
11: this
6: é
11: sound
6: um
11: is processed by Stereotool.
6: Norte-americano.
11: Go to stereotool.com.
6: Ele é ex-conselheiro médico da Casa Branca e ele foi quem espalhou pelo mundo os protocolos para o controle da Covid-19. Os bastidores de vacinas e a origem da Covid-19. Porque o Anthony Fauci foi convocado pelo Senado, através do senador Rand Paul, ex-conselheiro médico, e inclusive trouxe os detalhes que abalaram o mundo nas últimas horas. Todos aqueles protocolos de máscara, aqueles protocolos que foram feitos de distanciamento da Covid-19, tudo não passou de uma farsa e que agora está vindo à tona. O Anthony Fauci, que atuou como principal conselheiro médico do ex-presidente decadente Joe Biden durante a pandemia, recusou-se a responder às perguntas de senadores durante uma audiência realizada na semana passada. O depoimento tinha como foco as ações do médico durante a pandemia e as investigações sobre a origem da Covid-19. Vocês se lembram quando Bolsonaro dizia que a Covid-19 vazou de um laboratório propositalmente na China e que todos falavam que era mentira, que ele estava espalhando fake news? Pois é, acompanhem comigo aqui, porque diante do Comitê de Segurança Interna e Assuntos Governamentais do Senado, o ex-diretor do Instituto Nacional de Alergia e Doenças Infecciosas invocou o direito à quinta emenda da Constituição Americana, que assegura proteção contra autoincriminação. Ele ficou em silêncio o tempo todo, o Anthony Fauci. Em sua declaração inicial, Fauci lhe alegou que a convocação promovida pelo senador republicano Rand Paul refletia uma motivação política para incriminá-lo sobre suas ações durante a Covid-19. Todo mundo se lembra que a Globo, Record, SBT, naquela época da Covid-19, espalharam terror. Tudo era o que o Anthony Fauci falava, a Globo e as outras emissoras reproduziam, e aquilo ali era tido como verdade absoluta. Só que não. Abro aspas. O único motivo pelo qual ele está sendo convocado perante esta comissão é para fazer dizer algo, qualquer coisa que possa justificar a sua respectiva, as promessas públicas de que ele havia se comprometido durante a pandemia. O impasse ocorreu no contexto da divulgação de mais de 1000 páginas dos diários pessoais e e-mails anotados do Anthony Fauci. Os documentos foram apresentados por congressistas para questionar a postura do governo em relação à hipótese de vazamento do vírus da Covid-19 na cidade de Wuhan, na China. Nas mensagens, o epidemiologista defende que se evite dar destaques, ou seja, esconder, não falar que as informações que, em sua avaliação, poderiam prejudicar a campanha de vacinação e o combate à pandemia. Diários pessoais do infectologista Anthony Fauci, induto preventivo e debate sobre a origem da Covid-19. O diretor do Instituto Nacional de Alergia e Doenças Infecciosas, ele está nesse instituto desde 1984, o Anthony Fauci. Ele é acusado pelos republicanos de ter ocultado informações sobre a origem da Covid-19 e ter errado na condução da resposta à pandemia. Os arquivos de conversas do Anthony Fauci, tornados públicos, detalham discussões de bastidores ocorridas no início de 2020. Em 31 de janeiro daquele ano, Fauci, ele participou de uma teleconferência com pesquisadores organizada pela ciência, juntamente com Jeremy Ferry, a qual os especialistas estavam divididos entre hipótese de o vírus ter sido propagado de animais para seres humanos e de um vazamento acidental em Wuhan. Na verdade, a primeira mentira que contaram para o planeta inteiro é que a doença partiu de um morcego, que os chineses têm hábito de comer insetos e animais exóticos. Mentira. O vírus, ele vazou do laboratório de Wuhan e esconderam isso. E aí inventaram história de morcego, enfim. E não passou de uma mentira, e nós fomos enganados durante esse tempo. Embora o médico tenha registrado posteriormente que o mercado de animais na cidade atuara como amplificador da doença, ele passou a defender a tese do surgimento natural a partir de um vazamento do laboratório de Wuhan. E durante a reunião com os representantes do Conselho de Segurança Nacional, em 7 de julho de 2025, o Fauci, ele criticou o Departamento de Investigação Federal, ele criticou o FBI, que estava fazendo as investigações. Ou seja, nós fomos enganados por essa turma durante um bom tempo. Fauci, ele discordou veementemente, sempre tentando proteger a China. Sempre. Fauci, ele que inclusive estava lá desde a década de 1980, mas a cada dia que passava, confiava cada vez menos nele, foi que pelo menos o que escreveram. Outra coisa, sobre as máscaras. Gente, as pessoas não podiam andar no ar livre sem máscara. Quantas vezes eu, você, nós todos, que não usava máscara, fomos recriminados? Quantas vezes nós fomos colocados para fora de estabelecimentos? Quantas vezes nós fomos motivo de chacota? Quantas pessoas não encostavam nas pessoas que ou usavam a máscara errada ou não usavam a máscara em ar livre? Aspas aqui para a fala. Ele tomou muitas decisões ruins, como a respeito das máscaras. Lembre-se de que no início, o Fauci, ele era contra o uso da máscara. Ele então passou a recomendar a máscara em excesso. De qualquer forma, não o deixei paralisar o país, embora ele quisesse seguir a linha federalista, e deixou que os governadores decidissem. E a partir das recomendações do Fauci nos Estados Unidos, o mundo todo passou a adotar a mesma coisa. Nós fomos enganados durante muito tempo por esses farsantes. Agora são 9h14 no programa Rota 89. Quem está pedindo passagem é Del Santos. Toca pra ele, Nancy.
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12: 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Júnior, voltamos com você, que a GQ tá na GQ, tá na melhor.
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6: Muito bem, são 9:16. Oswaldo Almeida também pedindo passagem, Nancy, toca pra ele.
14: Bom dia, Júnior Mascote. Júnior, a Senasc, que é a central de associações, informa aos moradores dos residenciais Beira Rio e Vidas de Quer que até dia 20 de julho estará aberto o edital de inscrição de chapa para concorrer à eleição da primeira diretoria executiva e conselho fiscal da Associação de Moradores dos Residenciais Beira Rio e Residencial Vidas de Quer. Os interessados a concorrer a esta eleição deve procurar o escritório da Senasc, situado dentro do antigo mercado municipal Mercadão, na Praça da Bandeira, nos dias de segunda, quarta e sexta, de 14 a 17 horas. Valeu, Júnior. Ótima semana para todos.
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6: Valeu, Oswaldo. Obrigado pela participação. São 9:17 no programa Gota 89. Preste atenção, pega a visão, vem aqui comigo. 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Olha, a maior festa em comemoração ao Dia do Evangélico vai acontecer esse mês. Todo mundo fala que o mês de agosto não tem feriado. O mês de agosto tem feriado, sim. Aqui em GQ é dia 20, porque é o Dia do Evangélico. Mas, olha, a programação do Dia do Evangélico está maravilhosa. Vamos conferir agora, inclusive, a grade de programação para o Dia do Evangélico. E a grade está extensa. 19, 20, 21 e 22. Serão 4 dias de muito louvor e adoração na Praça da Bíblia. A Prefeitura de Jequié, em parceria com a Ordem dos Pastores Evangélicos de Jequié, promoverá entre os dias 19 e 22 de agosto mais uma edição do Dia do Evangélico, um dos maiores eventos religiosos do calendário oficial do município, e esse vai abalar a região inteira. Caravanas e mais caravanas de toda a região, não só de evangélicos, como católicos e de outras denominações religiosas, vão se fazer presente, porque as atrações estão maravilhosas. Inclusive, esse evento realizado na Praça da Bíblia conta, inclusive, com a direção da OPEG. A programação contará com apresentações dos cantores mais renomados do mundo evangélico. Vamos à programação. Começa na quarta-feira, dia 19. Quem primeiro se apresenta? Samuel Eleutério. O cara tá estourado, carioca, né? Ele é da Igreja Pentecostal, tem milhares de seguidores nas suas redes sociais. Tem um ritmo, inclusive, muito envolvente, que ele utiliza para louvar a Deus. Samuel Eleutério vai abrir as comemorações do Dia do Evangélico no dia 19 de agosto, em uma quarta-feira. Já na quinta-feira, dia 20, é a vez de Juliane Souza. Juliane Souza também, uma cantora evangélica muito renomada. Já na sexta-feira, dia 21 de agosto, quem vai estar se apresentando na Praça da Bíblia será Thales Roberto. Eu sou fã do Thales, gosto muito do estilo jovem dele de cantar, o ritmo também bastante eletrizante do Thales Roberto. Ele fala para os jovens, para os adultos, com uma linguagem sensacional. Thales Roberto, dia 21. E para fechar as comemorações do Dia do Evangélico, que será no dia 22, No sábado vai ter a apresentação de Aline Barros, essa que dispensa apresentações e comentários porque todo mundo conhece. Portanto, essa é a programação do Dia do Evangélico, está sensacional. Quarta-feira, Samuel Eleutério, na quinta, dia 20, que é o feriado, Juliane Souza, na sexta-feira, dia 21, Thales Roberto, sábado, Aline Barros. Ó, quarta-feira é véspera de feriado, que o feriado é dia 20. Então, meu amigo, o Samuel Eleutério vai deixar a Praça da Bíblia pequena. Aguarde. São 9:21. Nós vamos ao intervalo comercial. Não me abandona não, fera. Eu volto já, já.
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1: Olá, queridos ouvintes, que bom ter vocês de volta aqui no nosso Guia Astral. Chegamos à nossa última parte.
0: Capricórnio, Aquário, Peixes.
1: Capricórnio, o momento pede autoconhecimento. Reavalie o que nutre seu amor e ajuste sua rota profissional. Ouça sua voz interior, permitindo pausas na vida pessoal. Confie na sua intuição para guiar seus passos. Sua cor da sorte é cobre e seu número da sorte é o 32.
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1: Aquário, sinta a brisa da renovação. Permita-se o inesperado no afeto e inove com criatividade no trabalho. Sua espiritualidade se aprofunda no coletivo. Desapegue-se do que não serve mais. Celebre sua individualidade. Ela é sua maior força. Sua cor da sorte é lavanda. E seu número da sorte é o 71.
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1: Ah, peixes. O universo sussurra cura e compaixão. No amor, cure feridas antigas com empatia. No trabalho, siga sua intuição e arte. Aprofunde sua conexão espiritual e pratique autocompaixão. Encontre serenidade, confiando na sabedoria do coração. Sua cor da sorte é ametista e seu número da sorte é o 45. E assim a gente fecha mais um Guia Astral, meus amores.
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2: Valeu, potência psicológica. Você que é pai, que é mãe, adote, crie, leve seu filho para uma igreja antes que o marginal e o traficante o adote para sempre. Fiquem todos com Deus e na boa companhia do Lucas França. Meu nome é... Tchau, obrigado!

maravilhoso acordar cada dia e saber que é algo de novo, gente. Graças a Deus, em segunda-feira, primeira segunda-feira do mês de agosto. E já estamos vivendo o dia 3 de agosto de 2026. Para que a gente começar muito bem a nossa semana, a gente começa sempre com a mensagem positiva, com a mensagem para o dia melhor. Começa a semana sempre com pensamento positivo. E ó, meu amigo, minha amiga, você que ouve o Lucas França, quem vive de agradar a todos, quase sempre precisa abrir mão da verdade. Essa reflexão, essa mensagem é para começar a semana. Quem vive de agradar a todos, quase sempre precisa abrir mão da verdade. Para você refletir. Diz o que as pessoas querem ouvir, evita confrontos. Muda de opinião conforme a conveniência e faz da aprovação dos outros o seu objetivo. Já quem escolhe viver na verdade sabe que nem todos irão gostar. A verdade incomoda. A honestidade revela o que muitos preferem esconder. A fidelidade de Deus, a fidelidade a Deus exige coragem para dizer sim quando todos dizem não. E não quando todos esperam um sim. Gente, o próprio Jesus foi amado por muitos, mas também foi rejeitado, criticado e crucificado. Se o Filho de Deus não agradou a todos, por que nós imaginaríamos que agradaríamos? A palavra de Deus, a Bíblia, nos adverte. Lá em Lucas, capítulo 6, versículo 26, diz assim: ai de vós, quando todos vos elogiarem, pois era assim que os pais deles tratavam os falsos profetas. E São Paulo ensina, lá em Gálatas 1, versículo 10, se eu ainda procurasse agradar aos homens, não seria servo de Cristo. Gente, isso é muito forte, hein? Isso não significa ser grosseiro, arrogante ou criar conflitos desnecessários, não. Significa apenas não negociar os princípios para conquistar aplausos. Ei! Prefira perder a aprovação das pessoas a perder a paz da consciência. A popularidade passa. A verdade

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1: Pode espalhar que o Lukas França tá no ar amanhã mais viva, na manhã mais alta. Só que coisa boa, hein? Sempre com a mensagem positiva. Pra começar a semana com pensamento positivo, claro. Atrair sempre coisas boas pra nossa vida. Padre Valmir Neves, quem nos separará? Essa música é muito linda, né, gente? Agora, faltando 17 minutos pras 10, pra você, uma semana cheia de Deus, um mês de agosto repleto de coisas boas, eu tenho certeza disso. E já começou muito bem, você fez a escolha certa. 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Eu volto já já.

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2: E aí, galera do Auto Dicas, Lineu Silva de volta para mais uma parte do nosso programa, cheio de informação boa para você. Na dica de agora, vamos falar de algo vital para sua segurança: frear na chuva. Esqueça o pé pesado, use toques leves e repetidos no pedal, sabe? E aproveite muito o freio motor, reduzindo a marcha. Assim, você controla melhor o carro e evita que quem vem atrás leve um susto. Fica ligado, que em instantes a gente volta com mais dicas e informações para você.
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9: 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Agora faltando 8 minutos para as 10:09:52. Vamos acionar o jornalismo, atualizar as informações, porque tá tudo acontecendo e quem ouve a manhã mais completa do seu rádio fica sabendo de tudo com ele. Souza Andrade, bom dia, Souza. Eu quero ouvir sua voz.
10: Bom dia, Lucas França.
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13: Prefeitura de Jequié leva programa social na comunidade ao povoado de Nova Esperança. Levantamento do Paraná Pesquisas, Bahia Notícias aponta a Semi Neto eleito no primeiro turno.
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13: Que é através da Secretaria Municipal de Desenvolvimento Social, realizou na última semana mais uma edição do programa Social na Comunidade, desta vez beneficiando os moradores do povoado de Nova Esperança. A comunidade contou com a atualização do Cadastro Único, Cade Único, orientações sobre programas sociais, atendimento das equipes do CRAS, CREAS e do Núcleo de Atendimento à Mulher e da Abordagem Social. O público também teve acesso à emissão da segunda via da certidão de casamento e da certidão de nascimento, uma parceria com cartório de registro civil. Uma nova rodada do Instituto Paraná Pesquisas, em parceria com o site Bahia Notícias, aponta que o ex-prefeito de Salvador, ACM Neto, venceria as eleições se a mesma fosse realizada hoje. A ACM Neto aparece com 48,9% das intenções de votos, enquanto Jerônimo, 38,7%. Com os candidatos a governador pelo PSOL, União Popular e Democrata Cristão, pontuando abaixo de 1%, a chance de uma disputa em dois turnos na Bahia é pequena. Ainda assim, o Instituto Paraná Pesquisas perguntou e no eventual segundo turno, a Semi Neto teria 50,9% das intenções de votos, enquanto Jerônimo 40%.

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pra todo mundo. Bom dia, bonita. Bom dia, macho velho. Muito prazer, viu? Olha aqui, Lucas França. Eu tô feliz da vida, tô fazendo o que eu gosto. 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

0: menina, vou falar a hora certa agora.
1: Em Jequié, em Brasília, 9:58.
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1: Canta você também, vai.

sucessos a partir de agora, até que o Aribana nos separe. 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

0: Que notícia é essa aqui? Não entendi, não. O Zé Felipe é denunciado após vídeo que ensina filho, o filho Zé Leonardo, a repetir fala de cunho sexual. Você viu isso? Você viu essa notícia, Maciel?
1: Bom dia, Lucas França.
0: Oh, meu Deus do céu, bom dia, hora dele.
1: Bom dia, ouvintes da GQFM.
0: Pelo amor da mãe do coronel, velho. A gente ensina as coisas, mas não aprende não, viu? O rádio é sequência, Maciel. Já é 10 horas da manhã, tu vem pra cá e dá bom dia hora dessa, velho. Para com isso. Você vai aprender, rapaz. Segue o jogo, rádio, ó, é sequência. Quando eu chamar você no assunto, você já entra já arregaçando já no assunto, velho.
1: Desculpa.
0: Não vem pra cá dar bom dia, não. Bom dia, bom dia. Ah, vai catar coquinha, Maciel. Oxe, oxe. Parece que é de Catingal, velho. Vai de Catingal ou não? Tu é de Catingal?
1: Eu sou.
0: Ah, isso aí, é de Catingal.
1: Sou cativeiro.
0: É de Catingal. Alô, galera de Catingal! Alô, Manuel Vitorino! Aquele abraço! Ô, Nancy, você viu essa notícia que o Zé Felipe foi denunciado após vídeo em que ele ensina o filho Zé Leonardo a repetir fala de cunho sexual? Você viu aí essa notícia?
2: Não, eu não vi essa notícia, Lucas.
0: Isso,
2: não vi, não vi essa notícia. Os
0: internautas sugeriram que seguidores fizessem denúncias ao Disque 100. O Ministério Público confirmou que o caso foi registrado no sistema do órgão. Uma denúncia contra o cantor Zé Felipe chegou ao Ministério Público após um vídeo em que ele aparece com o filho Zé Leonardo, de quase 2 anos, no colo, onde o menino teria sido instigado. Explica pro ouvinte o que é instigado, Nancy.
2: Instigado
0: Dias.
2: É induzido.
0: Isso.
2: Ele tentou a todo preço, a todo custo, que o menino fizesse o que ele queria.
0: Forçar, né?
2: Forçado.
0: Instigado a dizer uma frase de cunho sexual.
2: Ixi,
0: no vídeo.
2: Que
0: os participantes perguntam o que a criança daria às meninas. E dizem aquele negócio lá.
2: Sério?
0: Sério?
2: Meu Deus.
0: Até que a criança repete a palavra. Caramba, que coisa feia, né?
2: É.
0: Poxa vida.
2: Mas a gente vê a deturpação tão grande, né?
0: Meu
2: da sociedade,
0: Deus do céu,
2: das pessoas achando. É, porque assim, infelizmente, tem muita gente que aplaude ainda, né? Que acha isso engraçado, que acha bonitinho.
0: A produção trouxe esse assunto pra eu poder perguntar a opinião dos ouvintes. Poxa, não vale a pena ficar.
2: É.
0: Não é verdade, Maciel?
1: É verdade, Lucas.
0: Eu tá, a produção.
1: Não,
0: olha, foi importante a gente trazer essa notícia aqui. É um fato triste.
2: Lamentável. Serve apenas pra gente entender que as crianças, elas têm a pureza, elas precisam ser bem doutrinadas,
0: claro,
2: nas coisas certas.
1: Precisam ser crianças, né?
0: Não, e isso prova, sabe o quê? Que o Zé Felipe tem o que fazer.
2: É.
0: Isso é coisa de homem que não tem o que fazer. O Zé Felipe procura uma trouxa de roupa pra lavar, uma
2: melhor,
0: coisa assim.
2: Melhor.
0: Entendeu?
2: Vai buscar Deus.
0: É, ou se não, se quiser, vai lá no Arte Viva, seu Adalto, meu pai, tá precisando de gente pra ajudar no Arte Viva. Oi, lá. Vai lá ajudar no Arte Viva.
2: É, bota o menino no Arte Viva.
0: Em vez de você ficar induzindo seu filho a falar coisas que não deve aí, entendeu? Vai lá pro Arte Viva lá.
2: Vai ser bem melhor.
0: Isso, procura lá seu Adalto
2: bem
0: lá.
2: Bem melhor, pra aprender coisa boa.
0: É, vai ajudar lá, tá
2: vai.
0: Bom? Ah, seu nojento. Eu não vou falar sobre isso aqui,
2: fala
0: não.
2: Fala mesmo não, dá esbope não.
0: Ah, que é isso, Nancy?
2: É,
0: nada a ver.
2: Vou
0: perguntar outra coisa agora.
2: Você que é um bom pai. Lucas, você é um pai maravilhoso.
0: Amém, Nancy.
2: Você é um pai decente. Você é um pai que ensina coisas boas pro seu filho. Bernardinho, um menino super educado.
0: Amém.
2: Onde vai as pessoas gostam. Porque tem princípios, tem as palavras na boca de Bernardinho. São palavras lindas, né? Palavras abençoadas e abençoadoras. Então, parabéns, viu? Assim como o seu Adalto criou você bem, você tem criado seu filho
0: claro.
2: Bem também, viu? Parabéns.
0: Ô Maciel, você agora
2: você
0: como
2: que Léo
0: é um pai recém, né?
2: Recém-papai.
0: Isso. Tá choco ainda.
2: É
0: triste, né, Maciel?
1: Realmente, Lucas, foi o que Nanê falou sobre a deturpação da sociedade.
2: É.
1: Infelizmente, isso está sendo normalizado, mas é completamente errado.
0: Pra provar que o filho é macho.
2: É.
0: Tem que mandar pra menina,
2: não,
0: fala aí.
2: Não precisa isso. Não precisa
0: provar
2: isso.
0: Que o filho é macho,
2: não
0: tem que ser macho.
2: Isso. Não precisa isso.
1: Não precisa isso.
0: É
2: não,
0: triste,
2: não há necessidade disso. O mundo não cabe essas
1: criança
2: coisas.
1: Ser criança.
2: É.
0: Ó, Produção, bora, obrigado, mudar, aí, produção, mudar, por ter trazido essa informação aí pra gente, mas eu não vou fazer nenhum. Lucas quer saber, Lucas França quer saber hoje sobre esse,
2: isso não,
0: esse assunto, isso, porque senão a gente vai dar dando força aqui pra um negócio sem futuro.
2: Isso.
0: E a opinião de quem ouve o Lucas França, a opinião vai ser, ninguém vai ser a favor disso.
2: Não tem
0: como ser a favor disso.
2: Não
0: aí.
2: Tem.
0: Então não vamos dar ibope pra um caba sem futuro e desse jeito aí não, tá bom?
2: Acaba o coração.
0: Vamos lá. Eu quero saber o seguinte hoje, o Lucas França quer saber. Hoje é segunda-feira, mais um mês começando, início de mês, 3 de agosto. E o que está te incomodando profundamente? Conta pra mim, hein?
2: Eita, Lucas França.
0: Maciel, o que é que está te incomodando profundamente, Maciel? Cuidado com o que você vai falar, porque eu sei de uma coisa que está te incomodando. E se você falar aqui no ar, vai dar confusão. Então fique na sua. Tem coisas que não vale a pena trazer à tona. Fique na sua. Cada um com seus problemas.
2: É.
0: Eu vim pra cá criar confusão no meio de gente, né? Então cuidado com o que você vai falar, Maciel.
2: Deixa ele.
0: Viu? O que é que está te incomodando profundamente, Maciel?
1: Uma coisa que está me incomodando profundamente é que lembra que eu fiz uma rifa de fraldas pro Leonardo quando ele ia nascer?
0: Não, acabou. Acho que não pagou, não?
2: Acabou. As fraldas acabaram.
1: As fraldas acabaram.
2: Ah. Foi pouca gente.
1: Eu incomodando profundamente, vou começar a comprar fralda.
0: Eu pensei, Maciel, que tinha gente que assinou e não pagou.
2: Eu também, eu cheguei meu coração gelar.
1: Teve também, viu?
0: No sério?
2: Vai falar nada, não. Olho.
0: Mas tem gente que assina fralda, rifa de fralda.
2: E não.
0: Pra ajudar.
1: E
0: não paga. Não, sem brincadeira, sem resenha. Não pagou mesmo, não foi, Maciel?
1: Não.
2: Tem
1: umas 10 pessoas aí que não pagaram.
0: Sério? E teve gente aqui da rádio que assinou e não pagou, Maciel?
1: Teve.
2: Não, não acredito. Se tu contar, Maciel,
1: mas
2: tá,
1: eu não
2: vou
1: falar com ele.
2: A primeira letra.
0: Gente do
1: céu. A primeira letra? Olha, não vou falar o horário do programa dela.
2: Ixi, falou dela, tá dizendo que sou eu, Maciel? Você quer que eu ligue?
1: Não. Pode,
2: né?
1: Tem um programa aqui na rádio, Lucas, que é um programa maravilhoso, de músicas maravilhosas, chamado de Bem Comum.
2: Isso é um cachorro.
0: Não, não se pai, tá de resenha.
1: Tem nada a ver com o outro.
0: Maciel, na boa. Vou cortar o microfone, Maciel. Valeu, obrigado, viu, Maciel? Obrigado, viu? Pode dar ousadia, não.
2: Pode, mas eu te falei. Falei, Lucas, você tem cuidado.
0: Esse povo de Catingal é perigoso.
2: Ai, meu Deus.
0: O que está te incomodando profundamente, Nancy Dias? Conta,
2: Lucas,
0: pra nós,
2: França,
0: aí.
2: O que tem me incomodado profundamente é a falta de comprometimento de alguns motoristas, especialmente daqueles que não têm paciência no trânsito. Não é o trânsito
0: chato,
2: em si,
0: né?
2: Não. É a falta de empatia, de cuidado que alguns motoristas têm tido no trânsito. Esse trânsito, não só da cidade, mas também das BRs, principalmente da 330, da 116, tem me incomodado bastante, tem me deixado bastante apreensiva. Quando a gente pensa em fazer uma viagem, a gente se preocupa.
0: Entendi.
2: Quando a gente sabe que alguém está voltando de viagem ou indo viajar, a gente se preocupa também. E a falta de empatia com as pessoas no trânsito.
0: Corre.
2: As pessoas estão muito nervosas. As pessoas, quando pegam um automóvel, acham que aquilo é uma arma e quer sair por aí fazendo qualquer coisa, né? Então tá me incomodando bastante, Lucas.
0: Gostei, Nancy Dias, gostei. Então você, motorista, seja mais gentil no trânsito, para que essa pressa toda, a direção defensiva é muito importante, entendeu?
2: Isso.
0: Faça a sua parte, saia de casa mais cedo para não sair igual um maluco no meio da rua e acelerando e querendo passar por cima de pau e pedra e aquela confusão e, claro, né? Até correndo o risco de provocar um acidente grave. Obrigado, viu, Nancy?
2: Avisa que eu tô de bicicleta.
0: Cuidado se você vê aí uma loura bonita aí, nessa Avenida Rio Branco, o nome dessa loura é Nancy Dias. Não é a loura do Camaro Amarelo, mas é a loura da bicicleta branca.

0: 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Simone Mendes, direitos iguais. Música boa que você ouve no sonzão da melhor segunda-feira, Jequié. Show preguiça. Preguiça não combina com nós, não, viu? Não, preguiça. Preguiça é coisa do bicho ruim. Nós é filho de Deus, nós é bacana e nós é joia. Ô, Del, tá me ouvindo?
1: Oi.
0: Conta aí, Del, uma coisa. O Lucas França quer saber. O que está te incomodando profundamente, Deu? Vai ter coragem de falar.
1: Tá me incomodando.
0: O que está te incomodando profundamente, Deu?
1: Muito ou pouco?
0: Ah, e o problema é seu.
1: O jumento do coice forte,
0: cada
1: viu?
0: Cada uma é muito pouca. Vá, catar coquinho, Deu.
1: Eu posso te fazer uma pergunta?
0: Bora, Deu. Adianta o serviço, Deu. Segunda-feira, Deu.
1: Rapaz.
0: O que está te incomodando profundamente, Del?
1: Essa prosa ruim tua.
0: E pronto, aí, acabou.
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0: Jequié FM agora 10h15, que tal a gente abrir o baú pra matar a saudade, hein? Vambora!
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0: É música boa no seu rádio pra matar a saudade. Inventaram um sucesso, olha só que deu. Paulo Diniz, Hino de Amor.
4: Passa,
0: é.
4: Telefone.

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0: Até que hora, embora não separe, eu tô por aqui. Manhã de sucessos 10h24 agora. Um bocadão de gente mandando mensagem, respondendo a pergunta de hoje. O Lucas França quer saber. Todo mundo que mandar mensagem vai concorrer aí, viu? 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Senhoras e senhores, eu volto já já e vou ouvir o seu áudio. Capricha aí, porque você vai ganhar prêmios hoje também. A pergunta de hoje pra você que tá ligando o rádio agora, tá chegando agora, seja bem-vindo, seja bem-vinda. O Lucas França quer saber. A pergunta de hoje, você vai me responder, vai mandar o áudio? O que está te incomodando profundamente aí? Conta pra nós aí, vai.

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1: Hoje que FM é muito mais música bonita. Manhã de sucessos até o meio-dia, agora 10h38. Zezé de Camargo, irmão da lua, amigo das estrelas.

0: Magic FM, a rádio oficial da música boa. Zezé de Camargo, irmão da Lua, amigos das estrelas, essa música é sucesso no Brasil inteiro. E claro, você ouve aqui no somzão da Magic FM. Gente, faltando agora 18 minutos para as 11, passa rapidão demais, hein? Bom trabalho para todo mundo. Eu sei que você tá aí na correria, segunda-feira puxado, segunda-feira para poder organizar as coisas em casa, né? E se você deixou acumular as coisas aí do final de semana, a pia deve estar cheia de prato e aquela confusão da gota, e tem que botar o feijão no fogo e no seu, não lava roupa hoje não, porque se o tempo tá meio aí nublado, a nuvem tá passando na frente do sol, tá aquela confusão da gota serena, não lava roupa hoje, deixa pra lavar roupa amanhã, é melhor, isso, só ajeita as coisas em casa mesmo aí, fica de boa, tá bom? Vambora, e aumenta o volume do rádio pra ouvir o Lucas França na melhor.
1: É o Lucas França.
0: Que coisa boa. Hoje dia 3 de agosto, hoje é dia, senhoras e senhores, adivinha, eu quero mandar um alô todo especial pra um amigo, é o mestre Rafael. Hoje é dia do capoeirista. É dia do capoeirista hoje. Olha só que coisa boa, hein? Alô, mestre Rafael, alô, mestre Raimundo, todos os mestres capoeiristas de Jequié da região. Parabéns pelo dia do capoeirista, viu? E todos os grupos de capoeira de Jequié, a região também, que ouve o Lucas França, parabéns. E que vocês continuem fazendo esse trabalho lindo aí, viu? Levando cultura. Futuro pro país, isso mesmo. Olha que legal, rapaz. Um abraço especial pra toda a turma da Capoeira Arte Viva. É, lá do grupo de capoeira do Arte Viva. Ei, Maria, ei, Cida, ei, Tami, as meninas aí, ó.

0: Muito bom, hein? Mais do que uma manifestação cultural, é a capoeira brasileira. Isso mesmo, viu? Parabéns aí pra todos os capoeiristas. Hoje, dia 3 de agosto, dia do capoeirista. Gente, a capoeira é bom demais, viu? É mais do que um exercício físico. É, eu acredito que é muito bom a capoeira. A roda de capoeira é lindo demais de ver, né? É muito mais do que uma atividade física. É um movimento que ajuda, eu vejo as mulheres lá no Arte Viva falando, né? É um movimento que ajuda a aliviar o estresse do dia a dia. São vários benefícios à saúde emocional que a capoeira traz. Parabéns aí para todos os capoeiristas de Jequié e de toda a região, especial ao grupo de capoeira Arte Viva lá, com o nosso querido amigo Mestre Rafael. Ei, Mestre Rafael, aquele abraço, macho velho, ó. Vambora, ouvi o povo, fala comigo que eu sou seu amigo. A pergunta de hoje, pra você que tá ligando o rádio agora, o Lucas França quer saber, me fale aí, o que que está te incomodando profundamente? Conta pra nós aí.
1: Bom dia, Lucas França, aqui é Lida do Grilhão 4. Ô, Lucas França, o que tá me incomodando
0: é o que, Lida?
1: É essa violência que tá no mundo, né?
0: Triste, Lida, demais, viu?
1: É violência. O povo tem que ter mais amor ao próximo.
0: É verdade.
1: Leda do quilômetro 4, tiver alguma promoção aí, vou colocar meu nome, viu,
0: Luquinhas? Já Luquinhas. Tá concorrendo, Leda.
1: Ô, Lucas, e minha chave? A chave
0: não,
1: do meu esposo
0: nada.
1: Da moto.
0: Não encontrou, não?
1: Entendeu? No Vicente Grilo, não achou ainda.
0: Poxa vida.
1: Comenta aí que a gente, sim, teve que fazer outra chave, teve que fazer
0: casa,
1: outra fechadura,
0: né,
1: da porta, mas o negócio é a chave da moto, né?
0: Isso.
1: Que ele fez uma, mas se achasse, era melhor que a da moto é original.
0: Isso,
1: a que
0: Leda
1: perdeu é original, né?
0: Entendi. Tá bom,
1: se
0: então,
1: der pra tu anunciar aí, tu anuncia pra mim, Luquinha.
0: Sim, já vamos anunciar já, viu, Lida? Qualquer notícia boa, já entra em contato contigo aí, tá bom, Lida? Vai encontrar com fé em Deus. O paulista quer falar, fala, nojento, vai.
2: Bom dia, bom dia, bom dia, Lucas França, bom dia, Nancy, bom dia pra todos, próxima semana pra nós. O que tá me incomodando demais, demais, tem tanta coisa pra falar do filho de Bolsonaro e só fala do Lula, velho. Não tem uma palavra de só fala do Lula, não fala de Bolsonaro as rádios. As rádios, né, que eu tô dando piada, eu tô sendo irônico, né? Isso tá me incomodando. Quer falar, quer ser justo, fala dos dois. Os dois têm erro. Agora só fala de um.
0: O paulista. Marcar um debate tu e Júnior Mascote, paulista, viu? Bora fazer isso, bora marcar esse debate. Júnior Mascote e paulista.
3: Lucas, a minha pergunta é igual a essa aí de Nancy. Pessoal, não tem responsabilidade no, sim, trânsito. Na hora que o sinal vai pra fechar, aquela ligeireza e não deixa o povo passar de pés, tranquilo. Tem que ter paciência pra tudo, gente. De moto, de carro, né?
0: Isso.
3: E depois dessas motos, essas motinhas que tá em Jequié, então, quando a gente vê, já tá em cima da gente. Ali não tem carteira, não precisa de capacete. É isso aí também, eu acho isso errado também, viu? Valeu, Luquinhas, me põe na oração aí. Larissa tá mandando alô. Fala, Larissa. Fala, Rodolfo.
0: Rodolfo, Larissa, beijo. Toda a família lá no, na bateia, lá em Florestal. Obrigado.
3: A gente te ama.
0: Oi, meu amor. Obrigado, vai. Rodolfo, uma beijoca do tio Lucas pra Larissa também, toda a família aí, viu? Ruth de São Paulo. Lucas, bom dia. Prazer, meu nome é Ruth, eu moro em São Paulo, mas tenho Lucas familiares que moram em Jequié. Tem um irmão, Lucas, que está desaparecido há 2 meses. Queria saber se você anuncia isso aí na rádio, caso ele escute ou alguém veja ele. Eu tenho uma mãe com problemas de saúde que só quer receber notícia dele, Lucas. Meu avô de idade, que reside aí também, criou meu irmão. Ruth, manda mais informações pra gente, Ruth, aí, tá bom? Se tiver foto, a gente vai ajudar você a encontrar aí seu irmão e pra sua mãe que está com problemas de saúde, receber essa notícia boa dele, tá bom? Deus abençoe, Ruth, vamos fazer nossa parte, sim, tenho certeza disso. Vambora! Quem vai falar agora? Cláudia Betânia.
4: Oi, Lucas. Bom dia, meu amor.
0: Bom dia, Claudinha.
4: Boa programação.
0: Amém.
4: Anso Garcia está em Salvador, na Ilha Taparica, trabalhando.
0: Que bom,
4: na ilha,
0: notícia boa.
4: Trabalhando, graças a Deus. Eu quero mandar meus parabéns pro meu neto, que vai fazer 14 anos, Alisson Marques, que precisa que é sua avó, Cláudia Betânia, dizer que ama muito e toda a sua família. E manda um bom dia também pra minha amiga Lita, tá ligadinha, Lucas França, seus pôr Natalino, sua irmã Carminha, minha amiga Eva.
0: Obrigado, Claudinha, viu?
4: Meu neto hoje, 14 anos, que se diz era pequeno, o tempo tá indo ligeiro demais. Parabéns, minha avó, vó te ama muito, viu?
0: Coisa linda.
4: Vó te ama muito, muito, muito, meu guerreiro. Beijo, te amo.
0: Que bom.
4: E o que mais me incomoda, Lucas, é a violência. A violência tá demais.
0: É
4: só Jesus na causa, viu?
0: É verdade. Valeu,
5: bom
0: obrigado.
5: Dia, macho velho. Bom
0: Fala,
5: dia,
0: Regi.
5: Nancy. E aí, pessoal, beleza? Como é que foi o final de semana de vocês? Maravilhoso.
0: Ô, oh, Regi, que bom. Foi
5: macho velho, eu vou te falar uma coisa pra você, meu amigo. O que tá me incomodando, em primeiro lugar, essa violência na nossa querida Bahia,
0: é triste,
5: entendeu?
0: Demais,
5: e em segundo lugar, rapaz, essa falta de amor, essa falta de respeito, essa falta de compreensão que tem o ser humano um com o outro, que tá uma falta, rapaz, de amor no coração do povo, que pela misericórdia de Deus, tudo, né? Tudo hoje em dia é matar, é violência, rapaz.
0: É verdade,
5: o ser humano tem que buscar mais a Deus, rapaz. Tem que ter mais amor no coração, respeito, humildade, ajudar o próximo. É isso que tá me incomodando.
0: Isso aí.
5: E esses nossos políticos, rapaz, parar um pouco de ficar um criticando o outro e um fazer alguma coisa pela nação brasileira. É isso. Entendi. Que me incomoda.
0: Entendi.
5: Mas é isso aí, macho velho. Uma segunda-feira abençoada pra todos nós. Ô, Nancy, faz favor, já tô indo, amor.
0: Olha.
5: Ai, que susto, macho velho.
0: Ah, é.
5: Me diga uma coisa, seu nome não tá na lista aí do rapaz aí de fralda, não, né? Da rifa de fralda.
0: Ô, rapaz,
5: ficou com medo
0: enrolado
5: de falar, só falou da Nancy.
0: Corta,
5: aquele abraço.
0: Vai dormir, Red, tem mais sono a cada uma, viu?
6: Canção, Red! 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
2: 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Hora certa com notícias, agora 11:07. Vem pra cá, Souza Andrade, tem Minuto News. Souza, eu quero ouvir sua voz.
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5: Pesquisa aponta que 8 de cada 10 brasileiros tem medo de sair à noite. Polícia Federal cita novas mensagens e reforça que enteado de Jacques Wagner cobrou dinheiro do ex-sócio do Banco Master.
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5: Dos brasileiros tem medo de sair à noite por causa da violência, segundo uma nova pesquisa que acaba de ser divulgada. Além disso, 60% das pessoas já deixaram de frequentar lugares que gostariam e 30% já deixaram de usar transporte público pelo mesmo motivo. O levantamento aponta também que 68% dos entrevistados deixaram de usar o celular na rua e 41% não deixam mais os filhos, crianças e adolescentes saírem sozinhos. A Polícia Federal apontou mais indícios de que o enteado do ex-senador Jacques Wagner e secretário de Meio Ambiente da Bahia, Eduardo Sodré Martins, cobrou dinheiro do empresário Augusto Lima, ex-sócio do Banco Master, para pagar um imóvel de luxo ao senador. A investigação traz uma nova troca de mensagens entre Sodré e Lima. Jacques Wagner é suspeito de atuar em favor do banco, alvo da Polícia Federal. A Polícia Federal suspeita que Jacques Wagner recebeu um imóvel no valor de R$ 2.500.000 e pagamentos de propina por meio de uma empresa ligada a um de seus familiares. Segundo os investigadores, a estrutura teria sido usada para ocultar vantagens indevidas supostamente pagas no contexto das fraudes investigadas contra o banco de Borcaro.

0: segunda-feira, meu povo. Eu sou o Lucas França e eu continuo por aqui no Sonzão da Melhor.
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0: Que tal a gente cantar agora? Vamos lá, 3, 2, 1, valendo.

0: 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Uma coisa que tá te incomodando, conta pra nós aí, te incomodando profundamente. Meu amigo Cosme Félix tá ouvindo, aniversário do Cosme Félix hoje. Alô, alô, Cosme Félix, aquele abraço, macho velho. Já coloquei aqui o seu nome, daqui a pouquinho, na nossa corrente de oração, na hora da graça no rádio, tá bom, Cosme? Daqui a pouquinho, isso mesmo. Quem vai falar agora? Quem vai falar agora? 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
0: 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Lula, fala Lula do Caldo de Cana.
2: Bom dia, com Jesus, Lucas França, aqui é seu amigo Lula do Caldo de Cana.
0: E aí, Lulão, beleza? Bom dia, Lula. Bom dia, cara. Eu falei o áudio de Lula aqui, foi o que houve no WhatsApp? Aí o áudio aqui. Cortou. Ronaldão.
3: Fala, Lucas França, estourado. Tudo bom, meu irmão? Ronaldão. Beleza. Aqui. Ô, velho, o que me incomoda profundamente é a falta de dinheiro, viu, velho? Tu é doido. A gente quer fazer uma coisa, não pode. Quer comprar uma lancha daquelas igual de Neymar pra passear, não pode. Quer ir viajar pra conhecer outros países, não pode. Ô, negocinho que tá me incomodando, viu?
0: Ô, Ronaldo,
3: tu não resolve aí pra mim, não, Lucas?
0: Resolvo. Abraço. Resolvo na hora, Ronaldo. Muito fácil de resolver isso aí, Ronaldo, viu?
4: Amor.
0: O problema aqui é a borracha. Tá faltando a borracha pra amarrar o dinheiro.

0: Hoje que é firme a rádio oficial da música boa, Eduardo Costa, imagina eu. 11:27, acorda, dona Beth.
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0: Na manhã mais feliz do rádio, até o meio-dia, 11:27. Vamos nos preparar para o nosso momento de fé, a hora da graça no rádio, tá bom? Depois dos comerciais eu volto já e você é nosso convidado especial. É só você mandar sua mensagem aqui pro nosso WhatsApp, pro WhatsApp da rádio, o 988461549. Se você preferir, pode mandar diretamente para mim no 91583858. Esse WhatsApp você fala diretamente com o Lucas França, viu? Lá no meu Instagram tem lá o link pro WhatsApp, você fala diretamente comigo também. E isso. Gente, ultimamente eu tô carente de zap. Manda zap pra mim, vai. Eu tô carente de seguidores também. Me segue lá no Instagram, Lucas Franca Rádio. 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

11:39 em Jequié. 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

agora, ouvinte, com muita fé, coloque agora seu copo com água sobre a mesa, bem pertinho do rádio. E nesta água será depositada uma gotinha de luz, de muita paz, muita saúde e prosperidade para você e toda a sua família. Disse o Senhor Jesus: aquele que beber da água que eu lhe der nunca terá sede. Porém, a água que eu lhe der fará nele uma fonte que vai jorrar para a vida eterna. Pense em Jesus agora. Eu sei que não é fácil para você em plena segunda-feira, início de semana. Eu sei que a correria é grande. São muitos compromissos. Os desafios são enormes. E você pensa nisso, pensa naquilo, pensa nos problemas, pensa na agenda de hoje, pensa no exame que você tem que buscar, tem que fazer, pensa nas contas que tem que para pagar. São muitos pensamentos. Mas agora eu peço que você pense em Jesus. Pense em Jesus agora. Pense em Jesus, ouvinte. Pense em Jesus. Pense em Jesus aí na sua casa. Pense em Jesus aí, você que está no carro, no trabalho. E vamos procurar.

0: Pelo sinal da Santa Cruz, livrai-nos, Senhor, nosso Deus, dos nossos inimigos, em nome do Pai, do Filho e do Espírito Santo. Amém. Bom dia, Lucas. Põe meu nome na oração, Lucas. Aqui é Jaiana de Gitaúna. Ô, Jaiana, esteve aqui na rádio sábado, trouxe presente pra gente. Obrigado, Jaiana. Fiquei muito feliz, viu? Muito feliz com a sua visita. Volte mais vezes. Você e a família já está aqui já nas intenções para o nosso momento de oração. Marli do quilômetro 3, Mariane, Cris, colocar também aqui Missilene lá do Campo Belo, Ivan, Lucinha lá do Mandacaru, que faz parte do acolhimento aí da Catedral de Santo Antônio. Que Deus abençoe Lucinha. João, lá no Pompeiro Sampaio. Colocar também aqui nas intenções Jandira, lá em Monte Branco. Todo o povo de Monte Branco, lá na zona rural. Que Deus abençoe, que acompanha o nosso momento de oração. Obrigado, Monte Branco, pela audiência. Jaqueline, Lena, João, aí na Santa Luz, a fisioterapeuta Jaqueline. Que Deus abençoe, Jaque, você e toda a família. Obrigado, Lena, está sempre fazendo parte do nosso momento de oração. Zélia, também no Santa Luz, que Deus abençoe, Zélia. Sueli, no Cansanção, seu esposo João. Sueli, na Cidade Nova. Cosminha, Clarice, de Manuel Vitorino. Obrigado, Clarice. Rebeca, do Mandacaru. Lidiane, que Deus abençoe, Lidiane. Rose Lima, do Joaquim Romão. Obrigado, Rose. Meu amigo Loi Son. Que Deus abençoe, Ló, e você e toda a sua família. Seu nome também já está aqui já na nossa corrente de oração, nosso momento de fé. Obrigado, Ló, viu? Deus abençoe, meu irmão. Colocar nas intenções também aqui Marivalda, na Rua Ipiranga. Que Deus abençoe, Marivalda. Daiana Frutuoso. Que Deus abençoe, Daiane, do Joaquim Romão. Nega do Acarajé. Uma alusão para sua mãe Isabel, do quilômetro 3, colocar aqui também nas intenções do nosso momento de oração. Você, nega do Acarajé, sua mãe Isabel. Em especial, colocar também hoje, pelo aniversário do nosso querido amigo Cosme Félix, taxista. Cosme, devoto de Nossa Senhora Aparecida aí, ministro da Eucaristia na paróquia Nossa Senhora Aparecida. Que Deus abençoe, Cosme, viu? Muitos anos de vida e saúde para você, meu irmão. Parabéns, feliz aniversário. E claro, colocar aqui nas intenções de hoje também do nosso momento de oração. São muita gente, muitas pessoas. Creuza, lá do Agarradinho, vovó Nina e todo o grupo Esperança. Que Deus abençoe. Vamos agora, como gesto de amor, vamos colocar a mão sobre o rádio, vamos? Como se todos nós estivéssemos de mãos dadas com Jesus de Nazaré, de mãos dadas com Nossa Senhora Aparecida. Juntos!
1: Vamos dar as mãos, vamos lá
0: e vamos juntos cantar.

vamos juntos rezar a oração que Jesus nos ensinou com muita fé. Pai nosso que estais nos céus, santificado seja o vosso nome. Venha a nós o vosso reino. Seja feita a vossa vontade, assim na terra como no céu. O pão nosso de cada dia nos dai hoje. Perdoai as nossas ofensas, assim como nós perdoamos a quem nos tem ofendido. E não nos deixeis cair em tentação, mas livrai-nos do mal.

graças a Deus, hein? Ouvinte, já agradeci a Deus por mais uma semana? Por mais uma semana que se inicia, por mais um mês que se inicia. Não comece o mês de agosto sem se entregar nas mãos de Deus, não, viu? Não comece a semana se entregar nas mãos de Deus. Não, não faça isso, não. Dá tempo ainda, vamos juntos. Entregar a semana nas mãos de Deus, entregar o mês de agosto nas mãos de Deus. Peça. Peça ao Senhor proteção para o seu coração. Peça ao Senhor proteção para a sua família. Para cada passo que você der. Oh, Senhor. Senhor, abençoa. Abençoa, Senhor, a minha família. Abençoa a minha semana. Abençoa, Senhor, o mês de agosto, que só está no início. E proteja, Senhor, proteja o meu coração de tudo o que tenta endurecê-lo, tirar a fé, diminuir minha fé. Protege meu coração, Senhor. Afasta de mim a inveja, afasta de mim a fofoca, a injustiça e toda tentativa de mal contra mim e minha família. Senhor, quando eu me senti fraco, sustenta-me. Quando eu me senti fraco, sustenta-me com a tua graça, Senhor. Dá-me sabedoria para responder com paz a quem não compreende o meu caminho. Que eu caminhe, Senhor, sob o teu olhar. E que em cada dia eu reconheço a tua mão a me conduzir, Senhor. Senhor, faz da minha vida um sinal da tua presença no mundo. Gente, Nossa Senhora já chegou. A mãe de Jesus, a nossa mãe Maria Santíssima, ela já está aqui. Abra as portas do seu lar, da sua casa, para nossa mãe Maria Santíssima, e repita comigo essas palavras.

0: Nossa Senhora vem nos ensinar a fazer aquilo que Jesus mandar. Quando Nossa Senhora entra na sua casa, ouvinte, quando Nossa Senhora entra na sua casa, as coisas começam a mudar, como nas bodas de Caná. Maria passa à frente, a mãe indo à frente, os filhos estão protegidos. Minha Nossa Senhora da Conceição Aparecida, Mãe de Jesus, Mãe amada, ao acender essa vela azul de Nossa Senhora, eu creio firmemente no milagre que já aconteceu. Obrigado, minha mãezinha do céu. Com minha fé inabalável, eu tenho certeza que o fogo que vai queimar essa vela estará queimando todo o mal que quiseres me fazer. Todo e qualquer tipo de doença queimará. O pecado, a inveja, olho grande, o mal olhado, a traição, a ingratidão, a perseguição, a falsidade, a violência dessa cidade, o desemprego queimará. Problemas que me afligem terão solução urgente, pela intercessão do vosso Filho Jesus Cristo. Essa vela azul com o perfume das flores queimará, e o milagre urgente já aconteceu em minha vida. Amém? Outra coisa importante que eu vou falar pra você agora, ouvinte: o inimigo, ele tá por aí. O inimigo, ele pode até tentar.
1: O inimigo pode até tentar,
0: mas nunca vai te derrubar.
1: Mas nunca vai te derrubar.
0: Você pode até cair.
1: Você pode até cair.
0: Mas logo vai se levantar.
1: Mas logo vai se levantar.
0: Quem tem Maria?
1: Quem tem Maria como?
0: É a mãe de Jesus.
1: Tem sempre o amor de Jesus.
0: Tenha fé, tenha fé.
1: Se

0: comigo assim agora a oração de São Bento, ouvinte. Oração muito poderosa. Reze comigo agora com muita fé no fundo do seu coração. A cruz sagrada seja minha luz. Não seja o dragão meu guia. Retira-te, Satanás. Nunca me aconselhes coisas vãs. É mal que tu me ofereces. Bebe tu mesmo os teus venenos. Chegou a hora.
1: Chegou a hora.
0: O milagre vai acontecer. Vamos todos juntos beber desta água. Água da fonte, água milagrosa que o Senhor Jesus abençoou. E ao beber desta água, agradeço. Meu bom Jesus, tu és o médico dos médicos. Opere meu corpo este grande milagre, Senhor. Senhor, perdoa as minhas falhas. Senhor, me ensina a amar de verdade o meu próximo. Abençoe, Senhor, os quatro cantos da minha casa. Abençoe minha família. Eu bebo desta água, pois eu creio. Ser este o remédio que vai me curar agora em teu nome, Jesus. Em nome da Virgem Maria. Amém. Meu bom Jesus da Lapa, obrigado, muito obrigado. Pois todos os dias, sob todos os pontos de vista, bebendo desta água, vou cada vez melhor. Em nome do Pai, do Filho e do Espírito Santo.

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3: 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Agora, meio-dia 2. Vem pra cá, Souza Andrade. Eu quero ouvir sua voz.
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6: Carga milionária de cocaína que seguiria para a Europa é apreendida no Porto de Salvador. Operação na Bahia investiga 4 advogados por suspeita de fraude e lavagem de dinheiro.
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6: A ação integrada das forças de segurança apreendeu uma carga de cocaína no Porto de Salvador e prendeu 9 suspeitos ligados a uma facção criminosa. A Polícia Federal contabilizou 856 quilos da droga. O entorpecente seria enviado para países da Europa em uma rota de tráfico internacional. Durante a operação, um caminhoneiro foi preso. Ele é suspeito de facilitar o acesso de traficantes e da droga à área portuária. O Ministério Público do Estado da Bahia cumpriu 6 mandados de busca e apreensão em Salvador e em Feira de Santana durante uma operação especial. As diligências foram realizadas em endereços residenciais e comerciais ligados a 4 advogados investigados por suspeita de fraude processual, estelionato, associação criminosa e lavagem de dinheiro. Os nomes dos advogados não foram divulgados. Segundo o Ministério Público, o grupo é suspeito de usar documentos falsificados para entrar com ações judiciais em larga escala, principalmente contra instituições financeiras. Essas movimentações financeiras consideradas atípicas somaram cerca de 723 milhões de reais entre 2019 e 2025. As investigações apontam que o esquema envolvia advogados e empresas dos setores de consultoria empresarial, cobrança, recuperação de crédito e manutenção de equipamentos eletrônicos.
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Mari Moura já chegou por aqui. Eu falo de aviso. Até que o Ari Moura não separe. O Ari Moura já chegou e eu tô indo embora, porque vai começar o Ari Moura comunicando, campeão de audiência no horário, jornalismo e muita prestação de serviço. Parabenizar aqui meu amigo Gislan, lá no Barro Preto. Alô, Gislan, da CG Distribuidora. Cristiane Argolo tá feliz, né, Cris? Toda a família aí, parabéns, Gislan, viu? Que Deus abençoe, meu irmão. Saúde pra você. Feliz aniversário, Gislan. Cida também tá feliz porque ontem foi a primeira eucaristia de Bia. Que momento lindo, né, Cida? Deus abençoe, continue abençoando a família e Bia sendo esse exemplo aí de fé, né? Para todas as amigas, né? Toda a juventude, isso é importante demais. No caminho da fé, isso aí, viu? Beijo, Bia, beijo pra Cida, toda a família aí. Saindo agora o par de ingressos pro Cine São José, saindo para o Alexandre dos Santos, final do telefone 4522 do Jequezinho, ganhou o par de ingressos, vai pro cinema, camiseta Criativo, camiseta Dia dos Pais, GQFM,

0: gente ver aí o que é que pode ser feito, né? A quinta-feira passada, uma assembleia, foi um seminário realizado aqui pela Associação dos Oficiais da Polícia Militar aqui em Jequié, e discutindo o que? A segurança pública. Vamos ver qual é a solução, porque eles fazem questão de divulgar que houve uma redução, verdade. Eu e você, Lucas, a gente acompanha aqui nesses últimos anos, Jequié chegar a primeiro lugar da cidade mais violenta do Brasil, depois segundo, agora está em sexto lugar. Mas a polícia só se preocupa em dizer que houve redução. A gente precisa é acabar com isso, com essa violência. E não é só em Jequié. E agora a violência nas rodovias. Uma violência tremenda, colisões, tombamento, carros pegando fogo. É uma situação
1: muito triste.
0: Precisamos melhorar tudo isso.
1: Bom trabalho para você, Ari Moura, uma ótima semana. E os ouvintes, a partir de agora, podem participar pelo WhatsApp, pode ligar aqui pra Jequié FM também, porque vai começar o Ari Moura comunicando. Eu tô indo nessa, volta às 18 horas na hora de Maria, e amanhã, depois do Rota 89. Vambora! Com Deus e Nossa Senhora. Tchau, tchau, turma do bem. Tchau, tchau, amores do Lucas França.
2: Amanhã, Lucas França!
3: É isso aí, meu compadre.

0: quase 12 minutos em Jequié, a capital das mulheres mais bonitas da Bahia, e as crianças também.
1: Bom dia a todos os ouvintes da Jequié FM região. Bom dia a todos que estão aí no estúdio da Jequié FM. Deus já me deu uma palavra que poderosa, que se encontra lá no livro de Josué, capítulo 1, versículo 9. Seja forte e corajoso, não tenha medo nem desanime, pois o Senhor, seu Deus, estará com você por onde você andar. Eita glória, que palavra poderosa, que palavra forte para minha vida e para sua nesse início de semana. Aqui é a certeza que Deus está com você, Ele não te abandona, Ele está com você, te guiando, te livrando, te abençoando. Eita glória, receba essa palavra aí poderosa que veio diretamente do céu para minha vida e para sua vida aí.
0: Olha a hora! 12 horas e 13 minutos em Jequié, começando o Ari Moura comunicando. Hoje, segunda-feira, dia 3 de agosto de 2026. Primeira segunda-feira do mês. Primeira segunda-feira do mês de agosto. Temos muitas notícias, começando o oitavo mês do ano de 2026.

principalmente no setor da segurança pública e também das nossas rodovias. Acidentes marcam o final de semana, desde a sexta-feira, dia 31 de julho, até sábado, 1º, e domingo, dia 2. A gente acompanhando aí essa situação. Movimento grande na BR-116. Nós presenciamos há poucos instantes, há meia hora atrás, estava eu aí na BR-116, no trecho entre Jequié, entroncamento de Jaguaquara a Jequié. 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E temos até um vídeo, né? O vídeo ficou legal, ficou um pouquinho, o áudio ficou um pouquinho diferente, mas nós já fizemos aí o vídeo, mandar aí para o grande Oscar, a Rony Autopeças, que tem a sua loja também na Cidade Nova com oficina anexo, aonde você leva seu carro de qualquer marca para troca de peças, peças originais e pneus novos. 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E vamos cantar parabéns? Vamos cantar parabéns a todos os aniversariantes de hoje, dia 3 de agosto de 2026, em especial ao nosso amigo, irmão, camarada, companheiro e parceiro aqui do programa, Olivaldo Ribeiro de Novaes. Badica! Pois é, nós estamos desejando aí os parabéns a todos os aniversariantes de hoje, 3 de agosto de 2026, e em especial a Badica, parceiro aqui do programa Ari Moura Comunicando, amigo de longas datas, eu que tive o privilégio de conhecer seu Almerindo Ribeiro de Novaes, pai de Badica, e Badica que sempre marcou a sua presença em Jequié por tudo que tem feito, que faz, e hoje especialmente ele está completando 80 anos de idade. Badica, eu vou torcer, pedir a Deus que ele me dê essa oportunidade. Já eu lhe alcanço. Pois é, Nancy, já mandou aí os parabéns hoje cedo aí pra Badica, e a gente torcendo realmente que você esteja sempre conosco aí junto, você que sempre pensou em Jequié, pelos empreendimentos, já foi secretário municipal de obras, né? Aí, não me lembro se foi no governo do prefeito Roberto Brito, não me recordo. Eu sei que você fez um belíssimo trabalho, deu a sua contribuição. Sei que você já foi convidado para ser candidato a prefeito de Jequié, você não quis. E é um homem que tem atuado, que promove emprego e renda para o município de Jequié. A gente só tem a essas pessoas a agradecer. Eu estou vendo aqui o WhatsApp, a rede social, o pessoal se queixando. Foi matéria, o pessoal diz, ah, porque a imprensa de Jequié não liga, não divulga, não fala. Olha, eu até em parte concordo com o presidente da CDL Jequié, o Renan da Guarda, porque se a gente ficar só dando notícias negativas, notícias ruins, realmente fica uma imagem ruim. Mas imprensa tem que ser transparente, tem que ser democrática, tem que ser realmente sempre dá a notícia que agrada e desagrada, muitas vezes desagrada. O pessoal está colocando, ah, porque está fechando muitas lojas. Não é fechando muitas lojas. Algumas lojas, algumas redes, alguns empresários, e às vezes até que não são de Jequié, são empresários de fora, colocou aqui o seu comércio, levou aí 1, 2, 3, 4, 5, 6 anos e agora teve que fechar por algum motivo. Eu tenho escutado muito de pessoas que estão mais ligadas aí à CDL, à Associação Comercial e Industrial de Jequié,
a Secretaria Municipal de Desenvolvimento Econômico, o pessoal diz que tem que ter habilidade. Muitas vezes você bota um determinado ramo, já pensou? Eu já pensei nisso, inclusive. Eu digo, eu vou botar uma loja aqui de produtos nordestinos. Rapadura, mel, rede, produtos artesanais do Nordeste e alimentos também, até farinha e tal. Mas será que se eu botasse essa loja ia vender bem? Será que as pessoas iriam comprar? Ontem eu, por exemplo, eu, JR, Gabriel e Rafael, nós fomos aqui para uma pizzaria nova que está aqui, uma franquia que está aqui. Chegou lá a gerente, que é uma franquia, ela teve problemas para fornecer as pizzas. E ela disse que não estava preparada para, que não era aquela data para começar a funcionar. Então, muitas vezes tem isso. Um determinado ramo no comércio que o proprietário do comércio não escolheu bem, aquele, talvez ele não se identifique bem. Eu me recordo, todo mundo, de meu pai, que foi lojista aqui por 16 anos, Casa dos Retalhos, na Rua da Minha Vera, mas meu pai trabalhou com meu tio em loja. Meu pai tinha experiência, ele trabalhou na fábrica de tecidos em Recife, lá perto de Recife, que pertencia ao grupo Lundrig. Lundrig era as casas pernambucanas aqui pra gente, e lá no sul do país eram as lojas paulistas. Então ele tinha uma experiência, então ele estava no ramo certo, ele estava trabalhando com tecido, porque meu pai conhecia realmente o que era que o povo gostava de comprar, as mercadorias daquela época. Naquela época não existia muita confecções e ele vendia tecidos. Adalto, sogro de Dona Camila, pai de Lucas, conheceu meu pai e sabe bem essa história. Então o comércio tem muito disso. Você colocar na rede social e jogar a culpa na imprensa, dizer que nós não estamos divulgando, você não está lendo. O blog arimoura.com.br citou esse exemplo. E em outros blogs, o blog inclusive do companheiro aqui, Souza Andrade, está divulgando a abertura de lojas. Duas grandes lojas estão abrindo essa semana aqui em Jequié. Então tem esses dois lados, o lado negativo e o lado positivo. Então vamos torcer, todo mundo. Eu não gosto muito de dar essas notícias que Jequié está com 42 homicídios, Jequié está em sexto lugar como cidade mais violenta do Brasil, que esse final de semana nós tivemos 5 mortes nas estradas de Jequié, em 2 BAs e 1 BR. Então eu não gostaria de dar essa notícia, mas nós que trabalhamos na imprensa, nós temos um código de ética, principalmente quem é jornalista, e a gente tem que seguir, porque se nós não fizermos a coisa correta, estamos passíveis de punição. Então, na minha idade, com o tempo que eu tenho de profissão, não me cabe mais me expor, me colocar de tal forma para negar uma notícia que é verdadeira, que tem fundamento, que foi passado pelos órgãos competentes, no caso a Polícia Rodoviária Federal e também a Polícia Rodoviária Estadual. Então a gente tem que ter muito cuidado. Então essa pessoa que colocou essa matéria aí nas redes sociais precisa ter mais cuidado. Você sim é que tem que ter cuidado, tem uma responsabilidade de não estar publicando a matéria culpando a imprensa de Jequié, dizendo que a gente está se negando a divulgar essa situação. Daqui a pouco o tempo e a temperatura e os destaques do blog arimoura.com.br. Nós vamos ao primeiro bloco comercial e a gente volta já já.

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Olha a hora! 12:30 em Jequié, programa especial de hoje, todo ele dedicado ao nosso parceiro, nosso companheiro, nosso amigo Olivaldo Ribeiro de Novaes Badica, hoje completando 80 anos de vida. Parabéns ao grande Badica. 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

0: 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Um abraço às senhoras lá do salão, lá do pessoal que trabalha lá no salão de beleza, aí no posto Badia, que tem outras salas também ali, até uma sala agora lá disponível, tem o atendimento dos frentistas. Um abraço, frentistas hoje do posto Badia, tá tudo numa alegria, comemorando aí os 80 anos de Olivaldo Ribeiro de Novaes. 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
0: Pois é, mandando aqui as mensagens, o pessoal parabenizando Badica hoje pelos 80 anos. Vamos lá em cima, JR. Cadê a vinheta de JR? Já saiu aí a vinheta de JR? Vai sair. Ela tá vindo aí. Vamos lá.
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0: Pois é, o tempo e a temperatura em Jequié. O tempo nesse momento se apresenta com céu parcialmente coberto. Jequié que teve um final de semana com chuvas finas, chuvas de inverno, tanto no sábado, final da tarde, à noite, como também ontem, no domingo, à tarde e à noite, depois do jogo lá do Doce Mel Jequié. Rapaz, que pena, viu, Tião? Que pena. O time, as meninas com todos os esforços delas, com toda boa vontade, mas não deu. Mas isso é um assunto para daqui a pouco no esporte. O John hoje tá fazendo a participação dele externa. John Oliveira, Gabriel de Moura também. Hoje Gabriel de Moura está no estaleiro, tá aí no médico, tá fazendo exames. Então, hoje ele nem um alô da turma lá da em Bahia tá saindo hoje, porque já que Gabriel de Moura tá no estaleiro, mas amanhã vai estar todo mundo de volta. Amanhã time completo, aqui só tá eu e JR. Então o tempo em Jequié ficou assim no final de semana, hoje também ainda deu um chuviscozinho pela manhã, agora estiou, mas tá aí com o tempo nublado. A temperatura aqui nos estúdios da GQFM, na Avenida Rio Branco, esquina com a rua Doutor Ademário Eloy Silveira. Sabe onde é? É aqui nesse semáforo, na subida aqui para o Hospital Geral Prado Valadares, aqui no Campo do América. Os termômetros estão assinalando, vamos verificar aqui, o pessoal no YouTube tá tudo me olhando aí, eu verificando aqui a temperatura aqui em Jequié, nesse momento 26 graus. Olha a hora! Agora 12 horas e 34 minutos. 1, 2, 3, 4. Um abraço a DJ Jurubeba, já tá lá no Sobe e Desce. DJ Jurubeba também tava no estaleiro, tava mancando. Ele de vez em quando se contude. É o quê? É o quê, Caio? É o quê? Topada? Meu Deus do céu, topando aí o dedão. E Joel Nunes já mandando aqui pra gente. Um abraço, parabéns ao nosso grande amigo Badi. Cari, boa tarde. Aqui em Guarujá agora 23 graus. São Paulo 24, sem previsão de chuva. Que bom, né, Joel? Tá tudo sob tranquilo. Agora eu vi uma prisão. Onde foi? Foi em Salvador ou foi aí no em Guarujá? De uns elementos com droga, tava tentando embarcar drogas em um navio, né? Então, vamos, depois eu vou confirmar aqui, né? Deni Moura tá mandando aqui, você ouvinte do Ari Moura comunicando, mandar um WhatsApp no programa falando que dia 15 de agosto esse mês vai acontecer o melhor forró da cidade no espaço Babacana, vai concorrer a casadinha para o forró dia 15 de agosto, sexta-feira, sorteio aqui no programa. Opa! Nem queria! Eu nem queria! Oh, eu vou concorrer, eu posso também concorrer? Não pode. A turma aqui do programa não pode não, viu? Já tava todo mundo se assanhando aqui para dizer aonde vai ser o forró. Aliás, o forró é no Barbacana, né? Como é a pergunta? Vamos ver se entende aqui. No WhatsApp aqui do programa, falando que dia 15 de agosto, esse mês, vai acontecer o melhor forró da cidade no espaço Barbacana. Vai que, olha, você afirma. Aonde vai concorrer? Aonde vai acontecer o melhor forró agora? Ainda no clima de São Pedro. É o último forró do ano. É o último forró do ano na região. É lá no Barbacana. Então você vai dizer, olha, o melhor forró do ano vai ser no Barbacana, né? Do dia 15 de agosto. Pronto, você dá essas duas respostas e aí vai concorrer a casadinha, hein? Vai concorrer. Aí se você for casado, já leva a esposa. A noiva leva a noiva.

0: aqui. Vamos às manchetes do blog arimoura.com.br, vamos lá.
1: Boa tarde, Arimoura, boa tarde, ouvintes do programa Arimoura Comunicando. Vamos às manchetes agora do blog arimoura.com.br. Duas pessoas morrem e outras duas ficam feridas em grave acidente na BR-330 entre Gitaúna e Piauí.
0: Pois é, foi sexta-feira, dia 31. Uma colisão envolvendo esses veículos aí. Aliás, parece-me que teve um carro que soltou a roda.
1: Isso.
0: Soltou a roda e atingiu um senhor.
1: Teve um carro de uma mulher que saiu a roda. Essa roda atingiu um senhor que todo dia parece que ele fazia aquela caminhada naquele mesmo
0: as margens.
1: Local. Isso.
0: Próxima
1: essa roda
0: Gitaúna.
1: Atingiu ele e a mulher perdeu o controle e parece que colidiu com um poste, alguma coisa assim.
0: É, que ali tá cheio de poste. Isso. Interessante, quando botaram esses postes eu pensei nisso. Eu digo, olha, tá muito próximo aqui da pista, qualquer hora dessa vai acontecer o carro sair da pista e colidir com um poste desse. Parece-me que é o primeiro caso. E esses postes já tem mais de 5, 10 anos que já foi colocado ali. Tem tempo, me lembro. Mas eu imaginei isso, passou pela minha cabeça isso. O pessoal tem que ter bastante cuidado. Vamos lá.
1: Jovens do interior da Bahia ganham espaço em grandes clubes e mostram como o futebol pode transformar vidas.
0: Olha, eu para não perder o raciocínio, interessantíssimo. Tem muitos jovens hoje que o pessoal, o pai diz, olha, vamos estudar. Lá em casa é assim, vamos estudar para arranjar um emprego bom, para trabalhar formado para arranjar um emprego bom. Todo mundo pensa assim. Essa é uma regra que já vem da minha época. Para vocês terem ideia, eu me lembro que meu pai e minha mãe, rapaz, você estuda para poder ter um futuro na vida. É assim que os pais falam, desde a minha época, e hoje não é diferente. Mas tem muitos jovens hoje, que estão se direcionando para o esporte, principalmente para o futebol, porque vê aí os salários que esses jogadores ganham para jogar bola. Os salários que esses jogadores ganham. Muitos deles, eu vou citar aqui, Vini Júnior, por exemplo. Se ele está empregando bem o salário que ele ganha lá do Real Madrid, o futuro dele está garantido, dele e da família. Quantos depoimentos a gente já ouviu de jogador de futebol aí que era pobre, que veio lá da favela, que veio do interior e que hoje joga num grande time. Um grande time de futebol ganha, e aí já deu uma casa à mãe, a família, já amparou a família que sempre passou dificuldades. Teve deles até que faltou comida no prato quando era criança. Hoje estão aí ricos, né? Com casas bonitas, lancha, jet ski, avião, helicóptero. Neymar é um exemplo desse. Então, o jovem de hoje não está assim tão direcionado para ser engenheiro, médico, advogado. Jornalista eu não digo não, que é meio complicado, viu todo mundo? Jornalista no salário não é lá essas coisas não. Mas tem muitos que têm essa aptidão. Eu ouvi de uma amiga minha há poucos instantes em Jaguaquara que ela disse, Ari, eu tinha muita vontade de ser radialista, porque eu falo muito, eu converso demais e gosto. Ela já teve um blog. Ela tirou porque a família pediu, em virtude lá dela e do esposo ter as atividades comerciais dele lá em Jaguaquara, ela tirou o blog do ar. Mas tem essas tendências, as pessoas têm vontade e você tem que procurar uma profissão que você se identifique, não é isso? Mas tem esses jovens, nessa matéria que JR acabou de ler as manchetes, tem aí esses jovens que estão, na verdade, se direcionando para o futebol, pensando no futuro.
1: Barragem de pedra, Arimoura.
0: Tá bom, não, tá bom. Situação tá boa.
1: Barragem de pedra, nível permanece normal.
0: Normal, graças a Deus, as chuvas são poucas. Interessante, no dia 31 de julho, chegou 3 metros cúbicos de água. Chegou 3 metros cúbicos de água, mas a foto que nós pegamos de lá tá o areião. Vocês aqui, todo mundo, já tem jovens aqui de 15, 20 anos, 25, que não sabem o que é um areião do rio aqui em Jiqué, porque vocês nunca viram o areião do rio de fora. O rio aqui tá coberto por uma vegetação, então vocês nunca viram. Eu Eu brinquei muito no Areião do Rio aqui de Jiqué, ali no pé da ponte Teodoro Sampaio. Jogava bola quase todo dia. Não era todo dia não, mas era quase

0: Todo dia eu jogava bola ali. No pé da ponte Teodoro Sampaio, um areãozinho batido, molhado, a água molhava assim, aí baixava a água, ficava o areão, era onde a gente jogava. Jogava dupla, quatro pessoas, quatro crianças, eu e mais três colegas, joga todo dia 5 horas da tarde, uma bolinha de couro, e a gente jogava a nossa bola ali, se divertindo, não tinha, tinha o Jiqué Tênis Clube, meu pai ainda não era associado, e aí eu jogava bola ali no Areão do Rio, e assim muitas crianças em Jiqué foram criadas às margens do Areão. Se você olhar aí a foto no blog, tem um areão, mas sabe onde é? Lá em Porto Alegre, lá em Maracás, lá no final da barragem. Um abraço para minha amiga Vilma Lago, ela e a família, tá toda ela e a irmã, todo mundo. Agora era sexta-feira, mas Arito não mandou um alô para mim, ela escuta o programa todo dia lá em Lavandeira, lá naquela região. Um abraço aí, não esqueci hoje não, tá vendo?
1: Política.
0: É a coluna de política do blog.
2: Uma ameaça foi detectada.
0: Olha, essa coluna tem um zum-zum-zum, viu? Ainda continua um zum-zum-zum aí. Lê a coluna que vocês vão saber que zum-zum-zum é esse. E o Pix? E cadê o Pix? Até agora, hein, prefeito? Hoje é 3 de agosto.
3: Rapaz, tu sai de problema, rapaz. Eu já te falei, meu.
0: Acorda Deus, pra vida. De Deus, agora fica eu sozinho cobrando os outros das rádios, dos blogs, não cobra, eu fico de ruim. Aí, Ari Marimora, tu é chato. Para com isso, rapaz. Só falam isso. Ari, mas eu tô precisando. Se eu tô precisando, negócio do São João. Bora, pula.
1: Primeiro semestre em Jequié fecha com 41 mortes por violência.
0: Por violência, de janeiro até julho, primeiro de janeiro até julho foram 41 mortes. Aí estão inclusas aí as disputas de facções, os enfrentamentos com polícia, com policiais militares, aí tem um feminicídio, tudo isso é violência. A polícia, quando você fizer uma estatística com ele hoje, ele não vai dar esse número. Ele vai dar menos. Por quê? Porque os enfrentamentos eles não colocam como violência. Mas o Anuário Nacional de Segurança Pública, eles colocam tudo. E é como a Agência M de Notícia Limitada faz. Coloca tudo. Tudo é violência. E ontem então, nós tivemos já mais uma morte. A primeira do mês de agosto aconteceu ontem. Del Santos deu a notícia hoje de manhã, aqui no Jornal da Manhã. Tá aí no blog já o registro, aí no bairro do Joaquim Romão. Então agora já não é mais 41, é 42 mortes. Vamos lá.
1: Final de semana marcado por acidentes com vítimas fatais.
0: Você já deu lá embaixo agora a que aconteceu na BR-330, ali próximo a Gitaúna. Aí nós tivemos uma na BA, aqui na BR-116, passei lá agora, na reta da Coalhada. Uma senhora, ela colidiu no fundo de um caminhão baú, saiu da estrada e se chocou, o carro dela chocou com uns carros velhos, umas carcaças que estavam assim às margens da BR, ali próximo ao entroncamento de Jaguaquara. Ela ficou presa às ferragens. Dois policiais que passavam na hora socorreram ela, o pessoal chamou o corpo de bombeiro, veio o SAMU e ela saiu ilesa, mas sofreu alguns ferimentos, mas não morreu. Essa senhora foi no sábado. E nós tivemos ontem um acidente na BA-250 entre Lajedo Tabocal e Maracás. Nesse acidente, no local morreram duas pessoas, um condutor do veículo de passeio e uma senhora que estava no banco de trás. Foi um caminhão, um carro de passeio e uma moto. O rapaz da moto chegou a ser transferido aqui para o Hospital Prado Valadares, para a emergência do Hospital Prado Valadares. Mas ontem ele veio a óbito. Então, 3 óbitos nesse acidente da BA-250, com mais 2 mortes da BR-330, 5 mortes nesse final de semana aqui na nossa região, com acidentes nas rodovias.
1: Violência em Jequié, primeira morte de agosto, 42 mortes em 2020.
0: Pois é, já falei há poucos instantes, aí foi aí no bairro do Joaquim Romão, um senhor lá, uma pessoa de 26 anos, estava na casa dormindo e foi, sabe que hora? 11 horas da manhã. em plena luz do dia. Em plena luz do dia. Agora você vai perguntar às pessoas: sim, vocês não viram quantos elementos foram, que moto eles estavam, qual era a placa da moto? Ninguém sabe nada. Não sabe a altura, a roupa que estava vestindo, ninguém sabe nada. Apenas comunicaram ao SICOM, SICOM foi e mandou uma viatura do 19º Batalhão da Polícia Militar, chegou ao local, os camaradas já tinham sumido no mundo, e aí fecha o local e espera o pessoal do DPT, Departamento de Polícia Técnica, para o levantamento cadavérico, que foi feito ontem, e o corpo foi levado lá para o IML, no complexo policial de Jequié. Um senhor lá, uma pessoa, um homem de 26 anos. Coincidentemente, a última morte que tinha acontecido lá no residencial Beira Rio também foi uma pessoa de 26 anos. Os motivos vai caber agora à Polícia Civil, a Nona Corpim, a Delegacia Territorial, fazer as investigações para saber a motivação de mais um crime em Jequié, uma execução, na verdade, uma execução em Jequié, e saber quem foi, para ver se descobre os autores desse crime.
1: Social, Olivaldo Ribeiro de Novaes, conhecido como Badica, o aniversariante.
0: E de hoje, 3 de agosto de 2026, nosso programa hoje está sendo todo dedicado a ele, por mais um ano de vida, 80 anos, viu? Não parece não, viu, Badica? Eu quero saber o que é que você tá tomando para ficar jovem, 80 anos, eu tô correndo atrás, viu? Eu tô correndo atrás, vamos lá.
1: Pesquisa aponta queda no interesse do brasileiro por futebol.
0: Olha, uma matéria que nós vamos discutir daqui a pouco no noticiário de esportes. Acabou? Por aí as manchetes. 24 horas no ar, o blog arimora.com.br. É o blog que tem mais ilustração, fotos, mostrando aí os acontecimentos em Jequié, em nossa região. Você é só acessar no celular e também no seu tablet, no seu computador. Você acessa Arimora com I, é Ari de pobre, Ari com I, arimora.com.br. Nós vamos ao nosso próximo bloco comercial, tomar café de Itaúna, e a gente volta já já.

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0: Olha a hora! 12:51 em Jequié, o programa Ari Moura comunicando. Continue mandando aí suas mensagens aí pelo WhatsApp. Pode mandar aqui para o WhatsApp da rádio, né? WhatsApp da rádio. É 35258977, é para mensagem ao vivo, e o WhatsApp é 988461549. E tem também as mensagens que o pessoal aí do Babacana, o Deni Moura, mandou. Se você mandar aí para o WhatsApp da rádio, ou então aqui pelo Instagram, né? 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Companheiro, amigo, parceiro grande, Valdivino, a voz da Igreja Católica aí, tá mostrando aqui na rede social um cachorro preto desaparecido. Parecia aí com o seu, viu, Maria? Mas eu tenho certeza que não é ele, não. Aí do agarradinho. Ele disse que estava passando ali pelo bairro São Luís e o cachorro começou a acompanhar ele. Ele veio até aí o quartel do Corpo de Bombeiro, mostrou aqui a foto do cachorro. O cachorro tá com a coleira, cachorro preto. Se seu cachorro tá desaparecido, você tá ouvindo aí agora o programa Ari Moura comunicando, é só procurar o Valdivino. Ele tava há pouco instante, há meia hora atrás, ele estava ali no quartel do Corpo de Bombeiro. Ele tá voltando aí pro bairro São Luís, porque diz que o cachorro tá acompanhando ele. Ele vai ver se o cachorro identifica lá a sua residência, né? Se reconhece. Tonhão solta os cachorros lá, para os cachorros somem, leva meia hora, uma hora passeando, depois volta todo mundo para dentro de casa. Porque tem comida de graça, tem dormida de graça, tem banho de graça, tem tudo de graça. Tu acha que ele vai ficar na rua?
1: Na rua não compensa.
0: Não compensa, não, não, né? É comer lixo, comer porcaria. É. Lá tem um filezinho do negócio.
1: Todo dia tem comida boa.
0: Boa. E água, água pura, água limpa. Dormida, dormidazinha bem com a cobertura, não se molha.
1: São muito bem cuidados.
0: Pois é, tem um negão e tem um outro lá. Esqueci o nome do outro lá. Pacoquinha, Patoquinha, um negócio assim. Eu tive lá, sabe?
1: É, não lembro, é Paçoca,
0: certo? Paçoca, parece Paçoquinha. Que é Paçoquinha, né?
1: Ou é Pipoca.
0: É Maria, fica lá. E daqui a pouco Maria manda isso. Ó, Ari Moura, acerta o nome dos cachorros aí. Tu vem aqui todo sábado e não lembra. Um abraço aí pra turma boa em Lafayette Coutinho. Tô organizando aqui, já fui hoje a Jaguaquara e vou ver se quinta-feira, se der certo, nós vamos aí a Lafayette Coutinho fazer uma matéria. Eu passei na porta da Rony Autopeças aí, viu, galera? Aí no entrocamento de Jaguaquara. 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Hoje está em festa, aniversário do meu amigo Badica. Já tô recebendo mensagem aqui de Lafayette Coutinho. Daqui a pouco eu respondo, viu? Só eu ir aqui para o bloco comercial. O pessoal tá dizendo, Ari, o problema também das rodovias é as condições. Verdade, passei agora nesse trecho, tinha algum tempo, já tinha mais de 20 dias a última vez que eu fui a Salvador. Eu vejo que há depressões no asfalto. Problema, o DENIT, ou todo mundo acorda pra vida aqui comigo, ó. Aqui no YouTube, olhando aqui nos meus olhos, ó. De frente aqui pras câmeras. Todo mundo acorda pra vida. O governo federal, o Ministério dos Transportes, a ANTT, ou seja lá o que for, DENIT, não vai fazer nada esse resto de ano. Não vai gastar nada. Tinha um pessoal trabalhando ali limpando mato, naquele do lado da rodovia, ali próximo na reta da Coalhada, naquelas imediações, entre a reta da Coalhada e Baixão. Um abraço, turma, passei aí no Baixão hoje, viu, Bidu? Há poucos instantes passei aí na ida e na volta. Estavam trabalhando limpando aquelas partes laterais do acostamento. Tá lá um grupo de homens, 5, 6, 10 homens trabalhando. Vão ficar nessa enrolação como a Via Bahia estava fazendo. Não vão tapar buraco, não vão fazer recapeamento. Eu acho muito difícil. Eu acho muito difícil. Eu sou meio pessimista para essas coisas. Por quê? Porque eles já estão falando em abrir a concorrência para a concessão, a privatização, a concessão da BR-116 de Feira de Santana até a divisa da Bahia com Minas Gerais. Nós só temos duplicação de 69 quilômetros de Feira a Paraguaçu, Rio Paraguaçu. Para cá não tem nada, nada de nada. Tem a duplicação da BR-324 Feira Salvador, Salvador Feira, que abre uma cratera, todo mundo, e dá essa lambança. Já tem quantos dias que vai fazer hoje, vai fazer amanhã, fez, tapou e aí apareceu um outro problema, serviço mal feito, um fluxo de veículo grande, que é a rodovia da Bahia que tem mais fluxo de veículo, é a 324 entre Feira Salvador, Salvador Feira, pista dupla. Sabe o que é que agora a convenção do partido deles aí, do pessoal aí do PT, sabe o que é que um deputado estadual fez? Eu conheço ele, Eduardo Salles. Ele diz que, daqui até novembro. Já o ex-ministro Rui Costa, que foi governador da Bahia, diz que era agora, em agosto, setembro, que já vai ter a concessão. Mas vem cá, quem é que tá falando a verdade? É o ex-ministro ou é o deputado estadual?
2: Eu não acredito.
0: Eu também não. Sabe por quê? Porque eles ficam nessa enrolação daqui até o dia 4 de outubro, fica enrolando o povo e a imprensa, falando que já vai começar a concessão, que já vai fazer acontecer. E eles sabem muito bem. Aí ficam jogando a culpa ainda lá atrás para Via Bahia. Sim, isso já é página virada. Isso já acabou, todo mundo. Não tem mais negócio de Via Bahia. Só foi que a Via Bahia, quando eles começaram a pressionar para tomar a concessão da Via Bahia, a Via Bahia entrou na justiça, fez lá o acerto dela e recebeu 800 milhões de reais.
3: Isso
0: não foi 800 mil, não, Arimora.
3: Vergonha.
0: É 800 milhões de reais. Então, os sócios dessa empresa, quem for lá, os porreta, eles estão com dinheiro aí por um bocado de tempo. Pense bem: quanto é uma mega sena do final de ano? 200 milhões, 150 milhões, 180, 200 milhões. Os caras receberam 800 milhões de reais.
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0: Eu tô tendo cuidado porque isso foi publicado na imprensa. Isso foi publicado, tá aí documentado, para não dizer que sou eu que tô inventando. Tá documentado, tá aí a imprensa noticiou tudo isso.
1: Será que as máquinas que tava trabalhando aqui em Jequié, principalmente no anel viário tudo, subiu lá pra 324?
0: Pra fazer o quê?
1: Porque as obras aqui não terminou, não.
0: Não.
1: E foi pra onde essa
0: máquina? Achei, parou?
1: Parou.
0: Parou de novo?
1: Cadê?
0: Mas o Zé Nilton Meira tava mostrando no zap dele aí o pessoal trabalhando a semana passada.
1: Eu rodei a semana passada, não vi um caminhão, não vi uma poeira levantando.
0: Aí no semi-anel rodoviário?
1: Semi-anel.
0: Parou, e o pessoal me disse também na saída de Jequié pra para BR-116 para Conquista, a Avenida Ulisses Coelho Lima tinha parado também.
1: A do quilômetro 3 ali, né?
0: Sim.
1: Parou tudo também.
0: Quer dizer, estão brincando com a gente.
1: O povo já furou a rede ali que tinha um acesso, que tem, já tem pelo menos um asfalto. O povo já furou a rede e tá usando aquela via.
0: Em frente ao colégio de tempo integral Navarro de Brito.
1: Já estão usando lá.
0: Quer dizer, olha que é uma esculhambação, é uma falta de critério.
1: Vieram aqui, colocaram as máquinas, jogaram areia nos olhos das pessoas e agora sumiram.
0: Pois é, tá aí essa situação, viu todo mundo? Preste atenção. Preste atenção que dia 4 de outubro tem eleições. Você vai votar primeiro para deputado federal, são três números, né? Três números. Depois você vai votar para deputado estadual, são cinco números. Depois você vai votar para senador duas vezes, mas não é pro mesmo senador, não. Você vota para um e para outro, porque senão você vai anular o voto. O pessoal da Justiça Eleitoral, sábado, estiveram aí na feirinha, aí atrás da igreja. Essa semana eu vou procurar saber onde é que vai. Está orientando para como você usar a urna eletrônica, saber votar. São seis votos que você vai dar. Depois de senador, você vai votar para governador da Bahia. Dois dígitos. Tem vários candidatos. Você escolhe o número do candidato e bota lá dois números. E por último, voto para presidente da República. Essa é a forma do eleitor, das pessoas, da população, dar a sua manifestação, se está satisfeito com o que estão fazendo com a gente, com todos nós. Eu passei há poucos instantes do entroncamento de Jaguaraquara para aqui, rapaz, depressões na pista, eles não vão consertar, vão esperar a empresa que ganhar a concessão para consertar a pista. Vamos, bloco comercial?
1: Já e tá no até horário. A empresa entrar, fazer avaliações de tudo, ainda vai um tempo.
0: É, o senhor tá me dizendo aqui que deputado federal é quatro números, eu falei três, né? Mas eu vou trazer isso tudo no blog, vou tornar a publicar e explicando tudo isso. John Oliveira daqui a pouco na externa, trazendo a participação dele aqui no programa Arimoura, comunicando as notícias de esporte. Nós vamos ao bloco comercial e a gente volta já já.
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0: Olha a hora! 1:09, esse relógio não para, né, todo mundo? Esse relógio digital é fogo. Olha aí, Deni Moura tá mandando e eu vou fazer a correção aqui para depois não dizerem que eu tô ensinando errado. Olha, para deputado federal são 4 números. Leve uma pesquinha, mas tá cedo ainda, né? Amanhã, dia 4, exatamente, vai ficar faltando 60 dias para as eleições, que é 4 de outubro. Amanhã, 4 de agosto. Tem até uma matéria no blog Ari Moura Comunicando, falando sobre as eleições, calendário, o que vai acontecer nesse mês de agosto, principalmente para os partidos políticos. A matéria já está pronta, vai sair amanhã no blog arimoura.com.br. Então ele manda aqui, a cola eleitoral, 4 números para deputado federal. Aí você vê quem é os candidatos que você quer votar, vê qual é os números dele, pronto, pega os 4 números, bota na pesquinha. Deputado estadual, 5 números, pronto, anota para não errar. Você já sabe quem é o nome do candidato, não pega nome, é só número, 5 números. Senador, você vai dar 2 votos. Você escolhe, vai ter vários candidatos a senador, você pode escolher de um partido ou de outro, não importa. São 3 números para senador, você vai votar 2 vezes. Aí vem para governador, 2 números. 2 números para governador. E para presidente da República, 2 números. Pronto. A gente vai botar no blog arimoura.com.br, no Instagram, a gente vai explicar, vai ter tempo. Mas essas orientações que a Justiça Eleitoral está fazendo nos bairros, nos colégios, nas feiras livres, é importante vocês irem. Porque tem uma urna, que agora tem uma urna até mais nova, mais simplificada, ajuda muito, viu? Para quê? Para não perder o voto. Nós, Jequié, tem 118 mil eleitores, 900 e lá vai fumaça. Quase 19 mil. Faltou 16 ou foi 14 pessoas para formar 119 mil eleitores. Faltou pouco. Então, os entendidos aí, os porretas que entendem dessas coisas, fazem essas projeções, eles acham que vai ter 70, 75% de comparecimento. Eles não acreditam muito que muitos eleitores não vão votar. Está viajando, está doente, não quer ir. Tem vários motivos. Mas tem, que eles chamam abstenção. Vai ter muita abstenção e vai ter o voto nulo. Então, nesses cálculos, ele acha que 30, 35 mil vai acontecer. Então, se Jequié tem 118 mil, quase 119 mil, 70 mil, 75 mil, ajuda, vai ajudar muito a eleição de candidatos aí, a governador, a presidente da República, a senador, a deputado federal. Mas eles, os políticos, não estão dando muita importância, não. Eles estão preocupados com Salvador, que tem 2 milhões e meio de eleitores. Feira de Santana, que tem lá 400 e tantos mil eleitores. Vitória da Conquista, tem 200 e tantos mil. Itabuna, Ilhéus, é que Jequié, eles não estão. Jequié lá, né? Só tem 100 e poucos mil eleitores, só vai votar lá 70, 75. Aí eles não dão muita importância, não. Mas nós eleitores devemos. Eu estou dispensado de votar pela idade, mas eu vou votar, eu vou dar meu voto ponta a ponta, mas não tenho candidato a nada. Hoje é quanto? 3 de agosto, digo sinceramente, não tenho candidato a nada. Vou escolher daqui até o dia 4 de outubro, vou pensar, analisar bem. Primeiro, vou pensar em Jequié. Qual é o candidato que é bom para Jequié? Aí depois vou pensar na Bahia, que é bom para a Bahia. Aí depois no Brasil, tá certo? Porque tudo que vai acontecer nos próximos 4 anos, se nós não votarmos corretamente, a gente vai pagar um preço muito alto, como nós estamos pagando hoje. Hoje nós estamos pagando um preço muito alto, porque não soube votar há 4 anos atrás, ou 2 anos atrás, não sei. Então, é preciso que a gente tenha essa consciência. Eu não vou chegar aqui e dizer, não vou cometer essa irresponsabilidade, nada, não voto em ninguém, não. Não vou, sempre fui um colaborador da Justiça Eleitoral, sempre, desde quando eu me entendo de gente, que eu voto sempre fui um colaborador, tudo que a Justiça Eleitoral me pediu, na condição de jornalista, de radialista, de repórter, eu sempre disse que eu sempre contribuí à Justiça Eleitoral, todos os juízes que passaram por aqui reconhecem isso. Os serventuários da justiça, qualquer coisa, eles mandam logo, Ari, ó, peça aí, vamos divulgar isso aí. É o caso dessas orientações que eles estão passando aí nos bairros, nas feiras livres, nos lugares públicos, nas praças, a orientação, porque não é fácil. Eu tive dificuldade. Você vê que há pouco instante aqui eu errei. Eu disse que o deputado federal era 3 números, não é 3, é 4. Então a gente tem que ter bastante cuidado. Olha a hora! 1:13, 1:13, vou falar assim, né? 13:13, não, vou falar 1:13, vamos lá.
1: Uma ameaça foi detectada.
0: Vamos ao povo, cadê o povo bom?
2: Esse aqui o Ali, tudo bem? Aqui tá 23 de galo, quero mandar pra minha mãe, pra tia avó, pra todo mundo, pra meu tá. Pai, pra eu, pra Ralissa. Eu sou Ali, eu não tô nem aí.
0: Eita,
3: chega,
0: Gabriel de
3: Moura, como é que tá por aí? Vamos lá. Gabriel de Moura, como é que tá por aí? Tudo beleza? Por cá chovendo, hein? Agosto vem que vem trazendo um invernozinho aí diferenciado, hein? Passando, mandar aquela luz especial pra essa turma nossa de todo dia. Cida do Mandacaru, Dela do Mandacaru, São Paulo, Bidu do Baixão, Palmeiras, Jacibanda, Coqueiro, Zerdeiro, Nova Esperança, o Ouro, Manel Vitorino, Val Rocha, meu amigo Val Rocha, Maiores do Forró, Boaçu, Guimarinha e Oliveira aí no sítio Boa Vista aí, em Boaçu. Que Deus abençoe a todos, essa turma de Olhar de Novo. Bora ver Olhar de Novo, acorda pra vida, que Nova Esperança tá desenvolvendo, hein? Desenvolvendo Nova Esperança, hein? Estão aí jogando aí um concreto em Nova Esperança aí. Olhar de Novo já tomou inveja de Nova Esperança. Há uns anos atrás, Nova Esperança tinha inveja de Olhar de Novo. Olhar de Novo já tomou inveja de Nova Esperança. E vamos que vamos, hein? Vamos em frente. Pronto e preparado, hein? Pra lutar aí na vida, com a fé em Deus. Tamo junto.
0: Vai, Paulão, né? Paulão, lá de Oriente Novo? É, eu entendi que foi Paulão. Saiu meio apressadinho aí a sonora dele, mas Paulão, é isso aí, Paulão. Você faz aí. Eu sei que você deve ter seus candidatos a sua preferência, mas não é isso. As pessoas têm que votar livremente. Deixa as pessoas votar. Eles olham os nomes dos candidatos aí e votam. Vamos lá.
4: Boa tarde, Ari Moura. Boa tarde, Gabriel de Moura. Boa tarde para todos vocês aí da rádio. Que Deus abençoe a sua tarde, Ari Moura. Ari Moura, o teu nome já tá muito longe. Ontem eu fiz um vídeo, Ari Moura. E no meu vídeo, eu botei o nome da GIC FM e mandei um abraço para Ari Moura. No vídeo, eu falei assim, eu quero te mandar um abraço, Ari Moura, um abraço para Ari Moura. Pô, eu botei no meu vídeo. Em todo canto tá curtindo o meu vídeo e vendo o teu nome também, Ari Moura.
0: Valeu, grande Tele Anselmo, né? Tele Anselmo é ele, lá do quilômetro 3. Um abraço a esse povo bom!
5: Boa tarde, meu amigo Ari Moura, boa tarde a todos ouvindo esse programa de audiência da GQ FM com Ari Moura. Olha a hora, Nengo da Charanga, vou falar Nengo do Marungo da Moura. Oh, parabenizar o time da Doce Mel, né? Infelizmente ontem não deu certo, o time começou bem, mas depois deu uma caída, mas é futebol isso mesmo, né? Parabenizar, porque é o único time que tem no interior da Bahia, representando a Bahia e a GQ Doce Mel. Então tá de parabéns ela, né? A gente sabe da limitação do time, né? Parabéns ao nosso amigo time, eu sou o Cristão Fé, pelo esforço que tem feito com a GQ Doce Mel, né? Cansaço também, e não é fácil. Então tá de parabéns, né? A GQ Doce Mel, parabéns jogadoras e toda a sua equipe. Né? E o Fluminense de Feira subiu, né, Ari? Junto com a SSA. Salvador, isso. E a gente sabe que o ano que vem não vai ser fácil. Então a gente espera que faça um grande time, porque o ano que vem é Campeonato Baiano, Série D e Copa do Brasil.
0: Valeu.
5: Um
0: abraço, tamo junto. Grande aí, esse aí tava lá no estádio, ele não perde. Até, tem uma turma ali que é os fiéis lá no estádio Valdomiro Borges. Vamos lá que o horário tá passando.
6: Boa tarde, Ari Moura. É Mauro Cucá, passando para desejar uma boa tarde para você, todos da bancada, todos os ouvintes da GTFM. Que Deus abençoe a todos, mandar um alô para a região de São Paulo e todos os ouvintes da GTFM. Que Deus abençoe.

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3: Vamos falar de Simão Pedro, discípulo de Jesus, no Abrindo a Bíblia. Pedro foi um dos 12 discípulos de Jesus. A Bíblia diz em Lucas capítulo 5 que Pedro teve uma experiência maravilhosa com Jesus. Eles trabalharam com ele e seus sócios a noite inteira, não pegaram nada. E, de repente, Jesus aparece e diz para ele: jogue agora a rede do outro lado. Pedro estava cansado, decepcionado, triste, os seus sócios também. Mas Jesus, ele chega para Jesus e diz: Senhor, como o Senhor está mandando, eu vou lançar. Agora eu trabalho a noite toda, não peguei nada. Outra coisa, eu sei quando mata para peixe. Jesus então manda, Pedro lança a rede, pega tanto peixe. E depois Jesus diz: não temas, a partir de agora você será pescador de almas. Então, Deus pode fazer milagre na tua vida, mas os milagres de Deus é para te dar uma lição maior de uma forma de viver mais perto dele e para ele. Falando de Pedro, no Abrindo a Bíblia.
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0: pra você que tá curtindo e ouvindo o som da melhor, curtindo a sua 89,7 GQFM, depois de ficar bem informado, né, com o Animora comunicando, a partir de agora eu estou chegando pra começar a sua tarde musical aqui no som da melhor. Piscite, cheguei!
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0: Muito bem, a partir de agora tá começando pra você o Super Tarde nesta segunda-feira super especial, a primeira segunda-feira, né? Do mês de agosto. Hoje, 3 de agosto de 2026, quero desejar pra você aí uma segunda-feira recheada de paz, amor e alegria e também uma semana super abençoada pra você, tá bom? Vamos juntos até as 4 da tarde aqui na melhor, com muita música bacana pra você curtir. Daqui a pouquinho tem o nosso quadro Te Contei, tudo sobre o mundo dos famosos. Você vai ficar sabendo daqui a pouquinho aqui no Som da Melhor, tá bom? No nosso quadro Te Contei. E ainda hoje tem um Alô da Melhor, a sua participação, você gravando o seu áudio e mandando aqui pro nosso WhatsApp 8846-1549. 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Bora, bora curtir? Vamos nessa então, chegou a hora.

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1: 1:34 e a gente começa aí pra matar saudades, pra relembrar, porque recordar é viver, né? César Menotti e Fabiano, Nuvem de Lágrimas. Boa tarde.

0: Super Tarde, você curtiu Alexandre Pires, a musa das minhas canções, aqui no Som da Melhor, nessa tarde super especial, e você curtindo a nossa programação. Obrigado pelo carinho, viu? Daqui a pouquinho eu volto trazendo pra você muito mais música aí, trazendo o nosso Primeiro Te Contei. Não sai daí não, eu volto já já.
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1: Agora faltando 5 minutos para as 2 aqui na sua GQFM. Estamos de volta com o nosso Super Tarde, trazendo o nosso primeiro Te Contei. Tudo sobre o mundo dos famosos que está girando aí no mundo, né? 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E vamos falar do filho da Simone Mendes, né? Que aos 11 anos, revela aí que tem uma coleção de perfumes, né? Pois é, na sexta-feira, hoje, sexta-feira, dia 31, né? Henry Diniz, filho mais velho de Simone Mendes e Cacá Diniz, né? Chamou a atenção ao revelar sua coleção de perfumes aos 11 anos. Em entrevista ao influenciador Eric Vangues, o pré-adolescente contou detalhes do grande acervo de 86 fragrâncias. O vídeo continua dando o que falar nas redes sociais. De acordo com ele, entre os perfumes, o mais caro da sua coleção é um perfume da Blue Shaperi, né? Avaliado em cerca de R$3.500. Já o favorito do garoto é o Altair, que custa aproximadamente R$2.800. Além disso, ele revelou qual perfume escolheria caso precisasse usar apenas pro resto da vida, né? Pro resto da vida. Sem pensar muito, o herdeiro de Simone Mendes afirmou que seria o John Armani, né? De cerca de R$950. Em seguida, o sobrinho de Simaria também contou que a fragrância mais elogiada pelas pessoas é o Hamas Ice, avaliado em R$500. Eita! Filho de Simone Mendes aí aos 11 anos, tem a coleção aí, né, de 86 perfumes. E a gente segue.
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0: Caixa Postal, é o nome da música aqui no Som da Melhor. Pra você, uma ótima tarde. Obrigado pelo carinho da audiência. Uma semana abençoada pra você, viu? Que segunda-feira gostosa, né? Pra você curtindo a nossa GQFM, a melhor. 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Tá bom? Volto daqui a pouquinho com muito mais, na melhor, não sai daí não.
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0: Na GQFM 12:07.
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0: Tô de volta aqui no Som da Melhor, na sua 89,7 GQFM. Vamos juntos até as 16h, viu? Aqui na sua GQFM. Ô, Piscite, voltei!
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0: Tá falando pra você o Super Tarde nessa tarde especial de segunda-feira, primeira segunda-feira do mês de agosto. 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Daqui a pouquinho eu mando aquele boa tarde especial pra você. Daqui a pouquinho tem também Te Contei, nosso quadro Te Contei. E ainda hoje tem pra você o Alô da Melhor, a sua participação. Você gravando seu áudio, mandando aqui pro nosso WhatsApp 8846-1549.

0: no Super Tarde, você curtiu Neto Brito e Nilcinho Top 10. Traumas recentes aqui no Som da Melhor, nessa tarde super especial. Manda uma boa tarde pro Thiago da Pizza, lá do bairro Curral Novo, tá curtindo a gente, obrigado pelo carinho. Abraço pra você, Thiago da Pizza, aí sempre curtindo a nossa programação, aquele abraço especial. Vou pro rápido intervalo e eu volto já já trazendo mais música pra você e trazendo mais um Te Contei aqui no Som da Melhor, na sua GQFM. Sai daí não!
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0: Muito bem, já estou de volta com o nosso Super Tarde, trazendo para você mais um Te Contei, aqui no oferecimento da Labelíssima. 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Vamos falar da filha, né? De Vampeta, que foi presa por agressão e acabou sendo internada. Pois é, a herdeira do ex-jogador de futebol negou a agressão e disse que foi vítima de violência doméstica. Giovana Batista Santos, filha do ex-jogador Vampeta, afirmou que sofreu violência doméstica após a polícia prendê-la lá na Flórida, né? Nos Estados Unidos. Ela, no entanto, foi detida sob acusação de agredir o marido. Desse modo, logo depois, a jovem de 23 anos pagou fiança para deixar a prisão e constatou a versão apresentada às autoridades. Em entrevista, né, à revista Quem, Giovana contou que precisou ser hospitalizada logo após deixar a prisão. Transplantada do coração, ela afirmou que passou cerca de 24 horas sem receber os medicamentos de uso contínuo e ficou internada por 2 dias na unidade de terapia intensiva UTI. Ao relembrar o relacionamento, a filha de Vampeta disse acreditar que o marido tinha outros interesses no casamento. Abre aspas, hoje acredito que ele pode ter casado comigo principalmente para obter benefícios imigratórios e não porque realmente desejava construir uma vida ao meu lado, declarou logo a princípio a filha do Vampeta. Em seguida, a filha do Vampeta falou sobre a discussão que terminou com a sua prisão. De acordo com Giovana, ela foi intimidada e agredida. Abre aspas para falar da filha do Vampeta. Meu marido ficou com o rosto muito próximo ao meu, apontando os dedos para mim, fazendo ameaças, contou. Na sequência, ela também descreveu as agressões físicas. Ele me empurrou contra a porta, assustada, eu empurrei de volta para me proteger. Depois ele me encurralou, me jogou no sofá e passou a me agredir fisicamente, disse, né? Logo depois, a herdeira do ex-jogador de futebol disse que o esposo acionou a polícia e acusou de agressão. Por fim, ela afirma que a polícia apreendeu mesmo após ela apresentar lesões. Tá aí, né? Filha de Vampeta foi presa por agressão, já está liberada, pagou fiança e já saiu, né, da prisão. E a gente segue da melhor.
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LP vai mandar assim, viu? Essa aqui

0: O Super Tarde, você curtiu Lauana Prado. A participação do Murilo Rufi.
1: É pra você lembrar de mim.
0: Pronto, Murilo Rufi respondeu o nome da música. Pra você lembrar de mim aqui no Som da Melhor. 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E eu volto já já trazendo para você o Alô da Melhor, a sua participação. Você gravando o seu áudio e mandando aqui pro nosso WhatsApp 8846-1549.
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0: Na GQFM, pontualmente 3 horas.
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6: 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Na sua Jequié FM, agora 3:06. Boa tarde pra você, direto da redação. É com você, Suzy Andrade.
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7: Pesquisa aponta que 8 de cada 10 brasileiros têm medo de sair à noite. Polícia Federal cita novas mensagens e reforça que enteado de Jacques Wagner cobrou dinheiro do ex-sócio do Banco Master.
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7: Dos brasileiros tem medo de sair à noite por causa da violência, segundo uma nova pesquisa que acaba de ser divulgada. Além disso, 60% das pessoas já deixaram de frequentar lugares que gostariam e 30% já deixaram de usar transporte público pelo mesmo motivo. O levantamento aponta também que 68% dos entrevistados deixaram de usar o celular na rua e 41% não deixam mais os filhos, crianças e adolescentes saírem sozinhos. A Polícia Federal apontou mais indícios de que o enteado do ex-senador Jacques Wagner e secretário de Meio Ambiente da Bahia, Eduardo Sodré Martins, cobrou dinheiro do empresário Augusto Lima, ex-sócio do Banco Master, para pagar um imóvel de luxo ao senador. A investigação traz uma nova troca de mensagens entre Sodré e Lima. Jacques Wagner é suspeito de atuar em favor do banco, alvo da Polícia Federal. A Polícia Federal suspeita que Jacques Wagner recebeu um imóvel no valor de R$ 2.500.000 e pagamentos de propina por meio de uma empresa ligada a um de seus familiares. Segundo os investigadores, a estrutura teria sido usada para ocultar vantagens indevidas supostamente pagas no contexto das fraudes investigadas contra o Banco de Borcaro.
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0: Aqui no Som da Melhor, na sua 89,7 QFM. Vamos juntos até as 4 da tarde, viu? Às 4 da tarde. Chega ele, o Wellington Ferreira, com sucessos de QFM. Daqui a pouquinho, eu te contei pra você, tá bom? Aqui no Som da Melhor.
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0: 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Segunda-feira, primeira segunda-feira do mês de agosto. E você curtindo a nossa programação. E chegou a hora, ó.
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0: 3:10 na sua GQFM até as 4 da tarde. Olá pra você, o alô da melhor, sua participação. Você vai gravar seu áudio e mandar aqui pro nosso WhatsApp 98846-1549.

0: 2h13 na sua GQFM, tá rolando pra você o alô da melhor, a sua participação. Grave seu áudio e mande aqui pro nosso WhatsApp 8846-1549. Fala comigo.
1: Oi, Lê. Tudo bem?
0: Tudo na paz.
1: Senhora aqui na Urbis 4. Tudo na paz?
0: Tudo na paz,
1: gostando da sua programação.
0: Obrigado, meu amor.
1: Boa tarde.
0: Boa tarde.
1: Saúde e paz.
0: Amém.
1: Uma boa tarde. Solta umas músicas boas aí que tá...
0: Tá boa, não tá?
1: A programação tá boa, viu? Fica com Deus. Paz, luz e bênção.
0: Amém. Beijo, tchau. Edileuza, né? Lá da Urbis 4. Obrigado, Edileuza. Boa tarde pra você. Uma semana abençoada, viu, querida? Tudo de bom. Que Deus abençoe. Vamos lá. Tem mais aqui? Tem. Fala comigo.
2: Boa tarde, boa tarde. Meu parceiro Ney Farinha.
0: Diga,
2: e aí, irmão, tudo bem?
0: Tudo bem, Felipe.
2: Hoje eu estou aqui na cidade de Apuarema, viu?
0: Apuarema.
2: Estou aqui escutando o Super Tarde.
0: Maravilha.
2: Com minha turma aqui, com minha tia Chio, com meu tio Beto e minha prima Isabelle.
0: Maravilha.
2: Aqui na cidade de Apuarema. É Felipe que está falando, meu irmão.
0: Grande Felipe.
2: E hoje eu quero pedir a música aí de Pablo.
0: Pablo.
2: Viu? A música Quem Ama Não Machuca.
0: Certo.
2: Fala aí, Isabelle. Ney Farinha.
3: É Ney Farinha.
0: Olha que coisa linda.
3: É massa.
2: Ney Farinha dá melhor.
3: Ney Farinha dá melhor.
0: Que maravilha.
2: Meu irmão, tamo junto.
0: Um abraço, Felipe. Obrigado pelo carinho. Um abraço especial pra você. Euclides Paulista.
4: Ô, Ney.
0: E aí?
4: Beleza, meu irmão? Firmeza na creuza?
0: Beleza.
4: Rapaz, se eu não tivesse com a minha cabeça tão boa, acho que o meu corpo já tinha desabado tanto cansaço, doido. Bota aquela música que teu amigo paulista que gosta, aquela lá que tô emprestado. Agora com a voz do outro lá que você voltou aquele dia. Muito boa, acho que é com o top 10. Valeu, meu irmão. Boa semana pra nós. Paulistão na área.
0: Um abraço, valeu, Paulistão. Obrigado pelo carinho. Valeu.

0: Agora 13h22 aqui na sua GQFM, rolou pra você o Alô da Melhor. Aí você curtiu o Top 10, Nilcinho Top 10, Minha Saudade, aqui na sua GQFM. E a gente segue com o Alô da Melhor, a sua, né? Participação, gravando o seu áudio, mandando aqui pro nosso WhatsApp 8846-1549. Fala comigo, boa tarde.
1: Boa tarde, Ney. Boa aqui tarde. Quem fala é Bar dos Teclados.
0: Fala,
1: né? Estou aqui me ouvindo aqui, eu do centro da cidade, aqui na sua escuta. Você está bombando, meu Ney. Um abração, Bar dos Teclados.
0: Bar dos Teclados, um abraço especial. Obrigado pelo carinho aí da audiência, querido. Fala comigo, boa tarde.
2: Boa tarde, Ney.
0: Boa tarde.
2: Tô ligadinha na melhor, viu? Rapaz, é 10 sua programação, viu?
0: Obrigado.
2: Massa.

0: Passa qualquer outro aí de top 10 aí, amigo, por favor, pra nós aqui.
1: Pronto, daqui a pouquinho a gente passa a outra do Toque 10 aqui também, viu, Luciana? Obrigado pelo carinho, Luciana e toda a turma lá da do Anjos Burg, né? Isso, Luciana e a turma aí do Anjos Burg

0: primeira parte aqui do Alô da Melhor, ao som da Ana Castela. É que eu não te esqueci. Aqui no som da Melhor, antes rolou Amado Batista e Gustavo Lima, Alucinação, aqui no som da Melhor. Eu volto já já com muito mais pra você, tá bom? Sai daí não, eu volto trazendo o nosso último Te Contei e trazendo mais Alô da Melhor aqui na sua GQFM.
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0: Na sua GQFM, agora 3:30.
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13h37 aqui no Som da Melhor, de volta com o nosso Super Tarde, trazendo pra você a partir de agora o nosso último Te Contei aqui no Som da Melhor, no oferecimento da Labelíssima. 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Vamos falar do cantor Lucas Luco, que expõe aí sintoma avassalador antes de diagnóstico e faz alerta, né? Assustador aí aos fãs. O cantor desabafou durante um programa de televisão. O cantor Lucas Luco veio, né, durante uma participação em um programa, desabafar sobre o primeiro sinal que fez com ele, que ele percebesse que algo não estava bem com a sua saúde mental. Durante o caldeirão com o Mion, Lucas afirmou que perdeu a motivação de cantar, definiu sua trajetória e acendeu um sinal vermelho para procurar tratamento profissional. Abre aspas para a fala do Lucas Luco, né? Você não sente mais vontade de fazer aquilo que você mais ama. Isso eu acho que já é um grande alerta por si só. Você não tem mais energia para estar no lugar que você mais ama, que é o palco, afirmou aí o cantor, né? Ao conseguir retornar à rotina de shows e reerguer sua trajetória profissional, Lucas revelou ter sentido o dever de compartilhar publicamente a sua batalha. O objetivo do cantor foi demonstrar que existe caminho para a cura e que é viável superar episódios críticos de saúde mental ao buscar o devido acompanhamento especializado. Abre aspas para a fala do cantor. É possível vencer a depressão, é possível vencer a ansiedade. A gente vive em uma pandemia silenciosa. As dificuldades mentais têm assolado o mundo todo, não só no Brasil. Eu recebi o diagnóstico de TDAH, recebi um diagnóstico de altas habilidades, além de depressão. Foi um momento muito complicado, principalmente para minha família também, para os meus pais, finalizou ele, né? O artista acrescentou que manter o uso continuado de medicamentos prescritos por psiquiatras, ressaltando a importância do suporte farmacológico e de sua recuperação. Ao abordar sua espiritualidade, Lucas destacou que enxerga em Jesus Cristo a sua maior fortaleza e alicerce ao longo desse processo de reabilitação. Então tá aí, né? O Lucas Luco, né, tava com depressão e tal, mas agora, graças a Deus, tá tudo bem com o Lucas Luco. Vamos ouvir Lucas Luco? E a gente segue, viu? Tá rolando pra você.

6h49 aqui na sua GQFM, tá rolando o Alô da Melhor, a sua participação. Daqui a pouquinho tem ele, o Wellington Ferreira, com o sucesso GQFM. Enquanto isso, a gente vai curtindo.

0: Começando muito bem a minha participação aqui no Alô da Melhor. E o seu Top 10, Amor dos Outros. Aqui no som da sua GQFM. E vamos ficando por aqui, viu? Vamos ficando por aqui com o nosso Alô da Melhor, também o Super Tarde. Obrigado pelo carinho aí da audiência. Manda aqui um boa tarde pro Gordinho do Abacaxi, ligado na nossa programação lá no Ceaving. Valeu, Gordinho do Abacaxi. Volta amanhã, viu? A partir de logo depois do Ari Moura comunicando, né? Logo depois do Ari Moura comunicando, tem pra você aí Super Tarde. Obrigado pelo carinho. Vem aí o Wellington Ferreira com sucesso GQFM e eu já fui.
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2: Na melhor, 4 e 2.
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0: Primeiro lugar, hora certa com notícias. Agora 4:10, Souza Andrade com você.
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2: Prefeitura de Jequié leva programa social na comunidade ao povoado de Nova Esperança. Levantamento do Paraná Pesquisas, Bahia Notícias aponta ACM Neto eleito no primeiro turno.
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2: Que é através da Secretaria Municipal de Desenvolvimento Social, realizou na última semana mais uma edição do programa social na comunidade, desta vez beneficiando os moradores do povoado de Nova Esperança. A comunidade contou com a atualização do cadastro único, Cade Único, orientações sobre programas sociais, atendimento das equipes do CRAS, CREAS e do Núcleo de Atendimento à Mulher e da Abordagem Social. O público também teve acesso à emissão da segunda via da certidão de casamento e da certidão de nascimento, uma parceria com cartório de registro civil. Uma nova rodada do Instituto Paraná Pesquisas, em parceria com o site Bahia Notícias, aponta que o ex-prefeito de Salvador, ACM Neto, venceria as eleições se a mesma fosse realizada hoje. A ACM Neto aparece com 48,9% das intenções de votos, enquanto Jerônimo, 38,7%. Com os candidatos a governador pelo PSOL, União Popular e Democrata Cristão pontuando abaixo de 1%, a chance de uma disputa em dois turnos na Bahia é pequena. Ainda assim, o Instituto Paraná Pesquisas perguntou e no eventual segundo turno, a ACM Neto teria 50,9% das intenções de votos, enquanto Jerônimo 40%.
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2: Vai com as ontem, 18 horas. Eu, Wellington Ferreira, tô aqui, ó, junto com você na nossa ZQE FM, líder absoluto em audiência em toda a Bahia. 4:26.

0: Sai daí não que eu volto já já. Segura aí dois minutinhos e eu tô de volta, é rapidinho, segura.
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0: Na melhor, 4:33.
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Sozinho aqui no nosso Sucessos GQFM, ó. Logo após a Hora de Maria, Lucas França chega às 8 horas com a Hora de Maria. Na sequência vai ter o programa da CIG e você não pode perder. Agora 4:52, Thiago Jonathan.

0: 5 horas, 1 minutinho, ó, não sai daí não, volto já já. Lembrando que daqui a pouquinho tem Lucas França e a Hora de Maria.
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0: Na melhor 5 e 1.
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0: GQF, minha melhor em primeiro lugar, hora certa com notícias, agora 5:10, Souza Andrade com você.
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2: Carga milionária de cocaína que seguiria para a Europa é apreendida.

0: integrada das forças de segurança apreendeu uma carga de cocaína no porto de Salvador e prendeu 9 suspeitos ligados a uma facção criminosa. A Polícia Federal contabilizou 856 quilos da droga. O entorpecente seria enviado para países da Europa em uma rota de tráfico internacional. Durante a operação, um caminhoneiro foi preso. Ele é suspeito de facilitar o acesso de traficantes e da droga à área portuária. O Ministério Público do Estado da Bahia cumpriu 6 mandados de busca e apreensão em Salvador e em Feira de Santana durante uma operação especial. As diligências foram realizadas em endereços residenciais e comerciais ligados a 4 advogados investigados por suspeita de fraude processual, estelionato, associação criminosa e lavagem de dinheiro. Os nomes dos advogados não foram divulgados. Segundo o Ministério Público, o grupo é suspeito de usar documentos falsificados para entrar com ações judiciais em larga escala, principalmente contra instituições financeiras. Essas movimentações financeiras consideradas atípicas somaram cerca de 723 milhões de reais entre 2019 e 2025. As investigações apontam que o esquema envolvia advogados e empresas dos setores de consultoria empresarial, cobrança, recuperação de crédito e manutenção de equipamentos eletrônicos.
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3: Continuo por aqui junto com você até aí às 7 da noite na dona do primeiro lugar.
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3: Falo sim pra você que tá na sintonia, ótima tarde. Ó, daqui a pouquinho tem Lucas França, né? Trazendo a Hora de Maria, você não pode perder. Na sequência, hoje tem o programa da Cige, logo mais, logo após, né? A Hora de Maria. E você, como é que tá? Tudo beleza? Tudo tranquilo? Obrigado pela audiência aí, tá bom? Onde quer que você esteja, uma ótima tarde, bom início de semana. Hoje, segunda-feira, dia 3 de agosto de 2021. 26. Ótima tarde pra você. Obrigado pela audiência, obrigado pela sintonia. A melhor. A melhor em primeiro lugar, Zezé de Camargo e Luciana. Irmão da Lua, amigo das estrelas.

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0: dicas. Lineu Silva chegando com a última dica para você que adora cuidar do seu carro. E olha só essa, uma coisa que pouca gente usa. Aquele quebra-sol não serve só para frente. Você pode puxar ele para baixo e deslizar pro lado, direto para a janela. Perfeito para bloquear o sol lateral e te dar mais segurança. O Auto Dicas fica por aqui, mas a gente se encontra na próxima, hein? Valeu pela companhia, um abraço e até a próxima.
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1: Vamos falar de Simão Pedro, discípulo de Jesus, no Abrindo a Bíblia. Pedro foi um dos 12 discípulos.

0: discípulos de Jesus. A Bíblia diz em Lucas capítulo 5 que Pedro teve uma experiência maravilhosa com Jesus. Eles trabalharam com ele e seus sócios a noite inteira, não pegaram nada. E, de repente, Jesus aparece e diz para ele: jogue agora a rede do outro lado. Pedro estava cansado, decepcionado, triste, os seus sócios também. Mas Jesus, ele chega para Jesus e diz: Senhor, como o Senhor está mandando, eu vou lançar. Agora eu trabalho a noite toda, não peguei nada. Outra coisa, eu sei quando mata para peixe. Jesus então manda, Pedro lança a rede, pega tanto peixe. E depois Jesus diz: não temas, a partir de agora você será pescador de almas. Então, Deus pode fazer milagre na tua vida, mas os milagres de Deus é para te dar uma lição maior de uma forma de viver mais perto dele e para ele. Falando de Pedro, no Abrindo a Bíblia.
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0: 5h52, eu volto já já. Segura aí que eu volto já.
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0: 18 horas, ele tá chegando trazendo o nosso momento de reflexão, trazendo a hora de Maria. Lucas França, vem pra cá, meu querido, porque agora é hora de Maria.
1: O pensamento de Deus é criador. São João nos afirma que todas as coisas foram feitas pelo Verbo de Deus. Quando Deus pensou em Maria, pensou nela como mãe do Deus Redentor e a predestinou para tão sublime missão, de modo que Maria só podia existir tal como foi pensada por Deus, como mãe do Deus Redentor. Sem dúvida alguma, também Deus pensou em nós e nos destinou a que cumpríssemos uma missão na vida. Não podemos frustrar os planos de Deus. Sejamos o que Deus quer que sejamos, senão não seremos nada. Seguindo o exemplo de tua vida, Virgem Mãe de Deus, encontramos o caminho, encontramos o Senhor.
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3: Ouvinte! 6 horas em Jequié. Estamos unidos para a saudação do Ângelus. Gente, hoje é segunda-feira. Estamos começando mais uma semana. Graças a Deus. E neste momento está sendo formada em todo o território nacional a Cruzada do Amor Divino. Vamos colocar um copo com água sobre a mesa. E nesta água será depositada uma gotinha de luz, de paz, muita saúde e prosperidade para você e toda a sua família. Reze comigo agora. Reze com Lucas França. A oração da Ave Maria. Ave Maria, cheia de graça. O Senhor é convosco. Bendita sois vós entre as mulheres. Bendito é o fruto do vosso ventre, Jesus. Santa Maria, Mãe de Deus, rogai por nós, os pecadores, agora e na hora de nossa morte. Amém. Ó Jesus, que dissestes: pedi e recebereis, procurai e achareis, batei a porta e ela se abrirá. Por intermédio de Maria, vossa Mãe Santíssima, eu bato, procuro e vos rogo, que seja a minha prece atendida. Ó Jesus, que dissestes: tudo o que pedires ao Pai em meu nome, ele atenderá. Por intermédio de Maria, nossa Mãe Santíssima, humildemente, rogo ao nosso Pai em vosso nome, que minha oração seja atendida. Ó Jesus, que dissestes: o céu e a terra passarão, mas a minha palavra não passará. Por intermédio de Maria, nossa Mãe Santíssima, confio que minha oração seja ouvida neste momento em que vamos proclamar: meu bom Jesus da Lapa, abençoai-nos. Vamos todos juntos beber desta água, em nome do Pai, do Filho e do Espírito Santo. Amém. Tenham todos uma boa noite. Continue aí, na melhor. Aqui é Jequié. E o Lucas França volta amanhã, se Deus quiser. Até lá!

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9: Boa noite, tudo bem com você? Muitíssimo obrigado pela sua audiência. Estamos chegando com o nosso encontro de toda segunda-feira, sempre das 18 às das 19 horas, voltando, tratando de assuntos de interesse de todos. No programa de hoje, vamos abordar temas que interessam tanto aos empresários, quanto aos estudantes, quanto aos profissionais que buscam oportunidades. Vamos tirar dúvidas, vamos buscar esclarecimentos junto ao sistema FIEB, o sistema da Federação da Indústria do Estado da Bahia. Nós temos aqui em Jequié o IEL, que é o Instituto Euvaldo Lodi, bastante conhecido, conceituado, com relevantes serviços prestados ao longo de muitos anos. E o IEL vai, o IEL cuida bem dessa questão, a gente vai ter a oportunidade de tirar muitas dúvidas. Nosso convidado especial de hoje é o Ricardo Costa. Ele é analista de desenvolvimento industrial da FIEB, gentilmente comparece aqui a nossa Jequié FM nesta segunda-feira. Ricardo, boa noite, seja muito bem-vindo e obrigado pela sua presença, pela sua participação aqui no nosso programa.
10: Obrigado, eu que agradeço esse convite, né? Prontamente quando eu fui recebi.
11: Então, de manhã, mas prontamente recebi. Eu vou aqui tirar um pouco das dúvidas de vocês e apresentar um pouco do Sistema S para a região aqui de Jequié e Sudoeste Baiano.
9: Perfeito, perfeito. A FIEB está presente no estado inteiro, né?
11: Isso, a FIEB é a Federação do Estado da Bahia, né? Antes de mais nada, eu vou me apresentar.
9: Claro.
11: Eu sou Ricardo Costa, sou economista de formação, Bahia de coração, né? E sou de Soltero Palutano, hoje vivo aqui em Jequié. Minha esposa é daqui de Jequié, meus filhos são daqui de Jequié. E eu vim trazer, eu trago na bagagem a Federação das Indústrias da Bahia, né? Já desde 2018-19 atuo com essa pasta, né? Trazendo toda as soluções e representatividade à indústria e ao comércio com a parceria do Sebrae.
9: É, e no caso aqui de Jequié, a FIEB tem parceria também com a Associação Comercial e Industrial.
11: Sim,
9: de
11: grande parceiro lá agora, Luzimar. Começamos na gestão do Hugo Brito, né? Também mandar um abraço pro Hugo. É, tivemos uma grande relevância na época da enchente, ajudamos bastante os empresários.
9: Foi.
11: Junto com a Desem Bahia, conseguimos fazer alguns aportes, né? Trabalhamos com os empresários, com os feirantes, né? Fazendo toda aquela parte daquela documentação, tentando com a tentativa de trazer o crédito, né? A FIEB também tem essa parte do crédito junto com o Sebrae, né, de atendimento ao micro e pequeno empresário, e fomos bastante atuantes naquele período.
9: É, foi um marco histórico na vida de tantas e tantas pessoas, de que foi tomada pelas cheias, prejuízos gigantes, e todos atuaram conjuntamente. Essa união de forças, essa força-tarefa ajudou a desburocratizar todo um sistema para que as pessoas tivessem acesso não somente a créditos a juros menores, mas também facilitados. Aquilo ali foi realmente um marco importante.
11: Sim, foi uma força-tarefa, né? Também deixar meu abraço aqui para meu amigo Celso Galvão, né? Que também com a Sala do Empreendedor.
9: Um bravo,
11: né? E também o Corpo de Bombeiros também de Jequié. Formamos um grupo, né? Que daí nos juntamos forças e conseguimos mitigar, pelo menos com atenção, né? A questão dos empresários que perderam tudo, até documentos, eles não tinham computador, mas a gente conseguimos e levamos 6 meses nessa batalha, e foi um valor bastante diferencial, que foi até o São João de Jequié, foi feito por causa daquele dinheiro que foi aportado naquele período.
9: É, foi um momento assim triste na história de Jequié. Quem passava ali nos arredores do Mercadão Vicente Grilo, via aquilo tudo destruído, aquele comerciante que perdeu 100% mesmo, começou do zero, teve gente que até desistiu.
11: Com certeza.
9: Não foi fácil.
11: E você imagina, né? Hoje a economia é tão apertada, né? Hoje os custos são tão apertados, né? O faturamento hoje, o empresário anda mesmo tanto as caixas da tributação, imposto, essas dúvidas, guerra, essas coisas, e a gente termina e vem uma tragédia, né? E como é que você fica? Porque a tragédia não tem como você voltar, não consigo se antecipar.
9: Tudo muito imprevisível. Verdade. E com relação à atuação do IEL, o IEL também tem uma participação muito marcante aqui em Jequié, né?
11: Antes de falar um pouquinho do IEL, a FIEB, ela é feita do sistema FIEB, né? Direcionada à indústria, né? Então temos os S's, né? Que é o SESI, que faz a parte do trabalhador, né? Saúde do trabalhador, com toda a parte de exames, o PCMSO. Nós temos uma unidade lá no Mandacaru, também tem a escola do SESI, vai ser inaugurada agora em 2027, né? Manda um abraço para Antônia, a nossa gerente da unidade daqui de Jequié.
9: Inclusive, a direção do SESI estará de Jequié aqui na próxima quarta-feira.
11: Sim, eu não vou contar tudo, não. Vou deixar eles virem aqui para contar.
9: Já tô sabendo. Vai. E vai ser realmente um bom, importante, até para definir a ideia, inaugurar e concluir as obras em novembro, para começar a todo vapor no ano que vem.
11: Isso.
9: Aliás, uma belíssima estrutura.
11: É um prédio, né? Vai ser um diferencial aqui na comunidade de Jequié.
9: Belíssimo, né? Investimento.
11: Vocês quiserem.
9: Que Jequié merecia demais.
11: Ah,
9: né?
11: Com certeza. Estamos em finalzinho das obras, é 98% já. E já estamos daqui ao final do mês, a dezembro, estaremos 100%. Quem quiser nos visitar também, estão de portas abertas. Né? Eu estou de férias, mas temos toda a equipe lá, né, para poder atendê-lo. Também tem a parte também do outro S, também é o Senai, que faz toda a parte de capacitação para o trabalhador, né, com os cursos de eletromecânica, mecânico industrial, logística, né? Então temos um leque de opções também para o trabalhador. Pode podendo ser também pela parte da indústria, e também se ele quiser tomar, pode ser gratuidade, tem as gratuidades, também tem a parte
9: voltado para a comunidade
11: também. Tem os cursos EAD também, bastante bacana. Inclusive os professores do Senai estão agora em Salvador fazendo uma jornada pedagógica para trazer também esse diferencial aqui para Jequié. E também tem o IEL, né, que é o Instituto Velho do Lúdio, que trabalha com toda essa parte de estágio, né, com o programa de carreiras, e o programa também para a parte do empresarial também, de capacitação de lideranças.
9: Tudo muitíssimo importante mesmo. Então vamos partir por por parte, como diz o outro, vamos fazer por parte aqui. Com relação ao SESI, por exemplo, esse cuidado com a saúde do trabalhador, como é que é a estrutura disso, né? Porque as pessoas muitas vezes, eu até falava isso com você mais cedo e com a Cíntia, às vezes a gente não tem uma dimensão
11: isso.
9: do que é aquela, o que se oferece ali de serviços à comunidade, no caso específico aí do cuidado com a saúde do trabalhador.
11: É, hoje no sistema, não só no industrial, mas também no comercial, hoje tem uma gama de exames, né? Pré-trabalho, pós-trabalho, que deve ser feito e do sistema regulatório trabalhista brasileiro.
9: O admissional,
11: também os periódicos.
9: Periódicos, né?
11: Então, assim, o diferencial do SESI é que nós fazemos tudo isso lá na nossa unidade. Né?
9: Ah, tudo é centrado
11: lá. Todo centrado lá. Nós temos clínicas, temos médicos, temos a parte de odonto também. Tem uma parte
9: São
11: de...
9: muitos consultórios lá.
11: Muitos. Então. Hoje tem médicos que estão lá para atender essa parte do trabalho, fazer esses exames clínicos. Né? Então, hoje, em vez de você contratar esse serviço e estar fazendo em terceiros, o SESI consegue te dar uma prestação de serviço toda integrada, seja ela na parte documental, seja na parte de exames também.
9: Perfeito, olha aí que legal. Muitas pessoas não sabem disso, mas o SESI tem essa estrutura aqui de assistência médica.
11: E também a parte de odontologia também, né? Hoje também o nosso carro-chefe, a gente tem lá
9: especialidades,
11: tem médicos odontólogos preparados para atender a comunidade. Vão lá, veja só, valores bem mais baratos do que algumas clínicas particulares, o serviço tão bom quanto, né? Mas vão lá, procure a gente lá e veja que tem coisas, tem diferenças pro mercado.
9: Bom conhecer essa estrutura pelo seu intermédio. Com relação ao Senai, você falou de cursos, tem aqueles cursos voltados especificamente para os industriais, quem já trabalha lá, quem já está instalado no nosso distrito industrial de Jequié, e é um trabalho que tem uma dinâmica, não para, mas também tem aquele trabalho para o atendimento do público externo. Eu queria que você se aprofundasse mais um pouco, porque tem muita gente que gostaria de participar, que são cursos muitíssimo bons.
11: Isso.
9: Qualidade excepcional, as pessoas sabem o quanto é importante. Tem gente que sai dali preparadíssimo para o mercado de trabalho e até mesmo para uma montagem de uma própria empresa e Isso. gerir.
11: Hoje o Senai tem os cursos de prateleira, né? Que a gente pode dizer que de acordo com a demanda do empresário, ele pode estar levando até o seu trabalhador, né? Chamando até o programa da competitividade, né? Um curso de eletromecânica pode juntar 5 indústrias ou 5 empresas e demandar uma turma, e essa turma o empresário subsidiar e fazer que o empregado tome esse curso lá dentro do Senai. E também tem os cursos de balcão, que eles podem estar pegando esse mesmo curso e, em vez de ter a bolsa da indústria, ele pode estar pagando também. São valores bem, bem mais baratos do mercado. Hoje eu estava conversando com um amigo aqui antes de vir para cá, que ele está querendo fazer um curso de petroquímica, técnico em petroquímica, e vai fazer EAD. E queria fazer presencial, só que infelizmente só, presencial só temos lá em Salvador. Mas quem sabe podemos trazer essa demanda para cá. Né? É. Toda a demanda que nos traz, nós levamos para a nossa direção, para a nossa superintendência, e quem sabe formar um curso de EAD aqui depois também na parte técnica de petroquímica.
9: É, só apresentar essa demanda, mostrar a viabilidade, que evidentemente existe essa possibilidade de implantação. Com relação a esses cursos, eu queria muito que você frisasse a importância desses cursos, porque nós estamos hoje no mercado cada vez mais competitivo. Se as empresas não se preocuparem em qualificar seus profissionais, você vai perder competitividade.
11: Sim,
9: você vai. E esse, aliás, é um dos grandes problemas do Brasil. A gente não vai entrar aqui no mérito do fim da escala 6x1,
11: sim.
9: Mas o Brasil precisa estar atento, ainda que seja importante, ainda que venha a ser 5x2, maravilha, mas o Brasil precisa se atentar para a importância, para a necessidade de aumentar e melhorar a sua produtividade. É um problema terrível do nosso país ao longo dos anos.
11: Por isso que o programa chama Programa da Competitividade, né? E assim, mas antes do conhecimento, o conhecimento, né? Ele liberta, ele libertador. Então, com conhecimento, o trabalhador pode estar se engalgando melhorias na questão do fazer uma trilha dentro da empresa, né? A gente fala muito isso, a trilha da capacitação, né? Quando você mostra que você está interessado a fazer o curso, a se tornar mais especialista, mais naquilo que você está trabalhando, a diferença é o quê? Você ter um cargo melhor, você ter mais possibilidades dentro do mercado de trabalho e fora do seu ambiente também. Daqui a pouco você está trabalhando aqui, que é tomar um curso lá no Senai e faz um diferencial na sua vida. Você pode estar indo para Vitória da Conquista, São Paulo, como acontece normalmente aqui, né?
9: Perfeito. E com relação a esses cursos de liderança, acho que esse é um aspecto importante que a gente não pode deixar de abordar aqui, porque nós temos muitos bons empreendedores, nós temos excelentes empreendedores, mas a questão da liderança é um particular.
11: Ah, sim.
9: Todos são líderes, né? E não, tem gente que fala assim, fulano tem liderança nada. É uma exceção. Né? Isso na verdade é trabalhado,
11: sim,
9: né?
11: É quase uma arte, né? É quase uma arte. Né? Porque você, quando você liderar, você saber cuidar de pessoas, né? Você enxergar diferenciais em pessoas, ter um olhar de pessoas. E que transforma aquelas pessoas em bons liderados. Né? Mas para ser bons liderados, eles precisam ter bons líderes. O líder bom não é aquele que manda, né? O líder bom é aquele que faz com que você execute de forma mais equilibrada.
9: Delibere tarefa. Confiança no profissional que tem.
11: Isso. E que se isso venha de forma equilibrada, né? Que também não seja tão...
9: E tem que ser suave, digamos
11: suave. Eu mesmo tenho experiência, já fui industrial também, já tive uma quantidade boa de funcionários, mas assim, o cuidado com pessoas, assim, quando você olhava para uma pessoa, pensava que naquela pessoa tinha 5. Então, minha preocupação era maior, porque ela tem uma família, né? Então, a gente queria sempre dar o melhor, para que o melhor ambiente, né? A melhor...
9: Não pode sobrecarregar um ao outro
11: isso.
9: E tal, né?
11: E com isso, vem as outras consequências, né? Que a gente pode trazer, que é a entrega mesmo, bem qualificada, que a gente espera, a gente não trabalha com a pessoa para não entregar, a gente espera uma boa entrega, né?
9: Isso tem dado resultado? Vocês acompanham isso, o pós-curso, para saber se isso realmente está refletindo bem?
11: Sim, hoje, né, falando um pouquinho do IEL, né, um abraço para Cíntia, que teve um interpério, não pôde vir estar aqui com a gente. Vem trazendo uma linha dessa parte de capacitação para lideranças muito bacana. Né? Vamos chamar assim uma trilha também, né, que a gente pega, eles pegam, chamam um profissional. De fora para fazer toda essa capacitação, junta equipes. Ele pode ser o primeiro escalão, no caso da indústria, né? Pode ser o do segundo. A gente não tem. A gente faz todo esse mapeamento e entregas evolutivas. Tanto que tem indústrias aqui que já fizeram, já estão na terceira fase, já, porque gostaram tanto dessa parte, estão subindo de nível e trazendo daqui um dia até os próprios empresários, né? Os próprios donos de negócio estão fazendo, porque o IEL tem essa vertente mesmo de capacitar as lideranças.
9: Você me fez lembrar um programa que o Sebrae tinha, não sei se ainda tem, foi realizado aqui em Jequié, não vou me recordar o nome.
11: Empretec. Isso, muito bom.
9: Empretec formou aqui excelentes empreendedores.
11: Isso.
9: Eu lembro de alguns nomes. Jacó.
11: Sim, né?
9: Pastel.
11: Sim.
9: Fizeram parte da mesma turma, inclusive, sim, né? Sim. Na época estavam juntos e tal. E tinha um colega nosso aqui, Leon Leal, saudosa memória, também participou. Mas era um programa, um projeto de excelência.
11: Não,
9: eu não sei se continua.
11: Continua. Agora é um programa que é sob demanda, né?
9: Ah.
11: Nós tivemos até mandar um abraço para Cláudio Machado, lá do IEL. Né?
9: Do Sebrae.
11: Do Sebrae.
9: Já participou do nosso programa aqui.
11: Já, amigo, gente boa. Cláudio do Sebrae, né?
9: Cláudio do Sebrae, falei pra ele já.
11: Vou dar um abraço pra Kelly, lá pra Lara, pro Marcelo, né? Eu digo que foi minha primeira casa, nem a segunda foi. Quando eu cheguei de que eu fui direto pro Sebrae trabalhar.
9: É uma escola.
11: Então o Empretec, ele traz pro empresário, né? Pro líder, todo esse pacote, né? Eu chamo de que é um pacote completo. Que já fiz um Empretec, já. E assim, eu digo para todo mundo que eu posso fazer, faça, porque ele é um denominador que vai trazer um diferencial no seu negócio.
9: É uma faculdade.
11: É uma faculdade.
9: Não é? Eu encaro assim. Eu lamento não ter feito. Tinha as outras atribuições na época, curso superior e tal, mas lamento não ter feito mesmo.
11: Mas ainda dá tempo.
9: Ainda dá tempo, é verdade. O Ricardo, deixa eu cumprimentar aqui o nosso Tita, está chegando, sempre uma figura muito presente aqui no nosso programa. Com relação a essa questão do atendimento, mais cedo até a Cíntia me encaminhou um vídeo fazendo um lembrete de um desabafo que aquele Vigor, ex-BBB, me fugiu o primeiro nome, estava com o nome do camarada aqui, Gil Rigo. Ele falou que a mãe dele foi uma empresa e ela tinha simplicidade extraordinária e tal, aí perguntou o preço de um produto e ela foi ignorada. Acho que as pessoas entenderam que ela não tinha capacidade econômica de adquirir aquele bem. E ela se sentiu desapontada, levou na esportiva, mas ele achou um desaforo isso. E essa questão do atendimento que a gente tá tratando aqui de preparação, de mão de obra, a gente está usando isso. Essa questão do atendimento é algo que o empresário, o empreendedor, o comerciante não pode abrir mão.
11: Com certeza.
9: A começar por ele, inclusive.
11: Sim.
9: A começar por ele para dar o exemplo. Mas tem que exigir isso. O atendimento é tudo.
11: Quando eu fazia consultoria para algumas empresas aqui, não, até fora de IKEA aqui também, eu dizia que a pior coisa do empresário é ele vender preço, né? Ele tem que vender valor. Então, para ele vender valor, ele tem que primeiro prestar um bom serviço, se dar o valor, né? E dar valor ao seu negócio. E o atendimento é o carro-chefe, né? A gente estava conversando, né, Tita, essa semana, a questão do... tanta gente entra numa loja e 20% só compra. O problema está no preço, está no atendimento, né? A gente fica sempre quebrando essa cabeça. E a gente estava conversando que era bom botar uma câmera e ficar medindo, que às vezes, se você botar de graça lá, eu garanto a você que ele, por causa do atendimento, a pessoa não vai levar. Agora, se tiver um atendimento, ela nem pergunta o preço e leva.
9: A satisfação já, né? Fala aqui, por favor. Boa noite, Tita. Tudo bem, Tita?
12: Tudo em paz. Falando sobre isso, teve um empresário que ele colocou uma câmera sem os funcionários observar, e numa tarde ele fez uma reunião para mostrar que durante o dia tinha entrado 28 pessoas na loja e só dois tinham comprado.
13: Então não era falta do cliente.
9: O cliente estava circulando na loja.
11: E aí eu tenho até
12: teve três ou quatro clientes deles que ninguém encostou para perguntar.
11: Eu dei até esse exemplo lá na CIG, na reunião que eu tive essa semana, que eu fui comprar um terno aqui em Jequié, e quando eu entrei na loja, aí eu comecei com o vendedor, aí o dono da empresa, do estabelecimento, ficou me olhando, que a pouco quando eu vi, eu tava vestido já com terno. Eu, do mesmo jeito que eu falei, ó, se eu não vou ser vestido porque eu tô de bermuda, porque se eu tivesse de calça, eu já ia pagar. Perguntei a ele, ainda levei mais duas camisas, já. Então assim, e nem perguntei quanto era o terno, porque o valor que ele me deu, o jeito da prestação de serviço que ele deu, para entender o cliente, né? A gente precisa entender o cliente, né? Já foi um diferencial desse. Então não temos só exemplos ruins, temos exemplos bons também aqui no comércio de...
9: Mas excelente. E não é bem esse caso, mas eu vou citar um exemplo aqui. Quantos de nós já não comprou um artigo sem necessidade, porque o vendedor, com tamanha habilidade, fez você adquirir aquele produto? Sim. Quer dizer, eu tô com a caneta aqui no bolso, novinha, já tô satisfeito, não preciso de uma segunda, e alguém chega com a capacidade de convencimento tão grande e persuasão tão grande que me convence a comprar uma segunda caneta.
11: Sim.
9: Eu chego em casa, pode até se arrepender, mas é um encantamento.
11: Sim.
9: E isso muitas vezes falta. E essa reclamação não é do comércio de Jequié. Você vai em São Paulo, tem a mesma reclamação. Se você vai no Rio de Janeiro, você vai em Salvador, qualquer lugar que você vai. Mas é algo que a gente não pode perder de vista.
12: Eu brinco muito, Souza, que eu sou muito comunicativo, e eu digo sempre às pessoas onde eu encontro, dentro de loja, dentro de comércio, em posto de gasolina: não saia para vir para o seu trabalho se você não estiver feliz, alegre, satisfeito de estar indo para aquele local. Não pense que aquele dinheiro que você está ganhando ali vai compensar nada. Não vai. Você tem que estar indo para o seu trabalho alegre, satisfeito e feliz, independente do que você ganha.
11: Sim.
12: Porque aí você vai estar de bem com você. Ontem eu li uma reportagem que às vezes as pessoas brincam e dizem que dinheiro não traz felicidade, então me dê o seu dinheiro. Mas ontem está aí no G1 hoje. Aquele menino que fez aquela música da Xuxa.

0: é a felicidade. Não adianta a gente estar aqui agora porque Souza está recebendo X, porque você está, o que eu estou recebendo. Não.
1: É a satisfação.
0: A gente tem que vir para aqui hoje, para esse programa, com vontade de vir. Para você se sentir bem.
1: E o comerciante, ele precisa realmente ter essa capacidade de discernir isso.
0: Às vezes,
1: de
0: conversar até com o funcionário. Está acontecendo alguma coisa, estou lhe notando assim, você meio. Porque problemas todos nós temos
1: para cá muito mais.
0: Muito mais.
1: Tá todo mundo com problema de saúde mental. Tá
0: muito mais. Eu tenho um problema em casa, você tem com um filho, ele tem com a esposa, e todos nós temos problemas. Então a gente tentar administrar e viver em paz. É o que vale a pena.
1: A gente vai dar sequência à nossa conversa, 6:30 agora. A gente precisa ir para o intervalo comercial, né, Welton? Daqui a pouco a gente volta e a gente vai falar sobre estágio. A gente vai falar sobre jovem aprendiz. A gente sabe que tem muita gente aí que ingressou no mercado de trabalho via jovem aprendiz. Mas será que toda empresa absorve esse programa Jovem Aprendiz? A gente vai saber disso. Com relação ao estágio, que essa formação profissional é importante. Todo segmento está apto também, a gente vai tirar essas dúvidas todas com o nosso convidado especial de hoje, que é o Ricardo Costa, com essa conversa aqui que eu reputo de alto nível, ele que é economista, analista de desenvolvimento industrial da FAEB, Federação da Indústria do Estado da Bahia, que permanece conosco e também com a presença aqui do nosso Tita.
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1: Muito bem, estamos de volta às 18h34, na sequência do nosso programa a CIGE Conexão Empresarial, uma iniciativa da Associação Comercial Industrial de Jequié. Toda segunda-feira, você já sabe, das 18 às 19 horas, estamos aqui sempre recebendo os nossos convidados. Hoje já conversamos com o Ricardo Costa, vai permanecer aqui conosco, e agora vamos cumprimentar a Cíntia Santana Sampaio, representante do IEL, se junta a nós aqui, o

0: Mesquita já está também, para a gente falar mais sobre a atuação do IEL. Queria iniciar justamente perguntando isso, Cíntia, quais são as principais áreas de atuação do IEL atualmente? Boa noite para você, muitíssimo obrigado pelo esforço que você fez para estar aqui conosco, seja bem-vinda.
1: Obrigada, viu? Obrigada aí a Souza Andrade, a Tita, ao colega, a Ricardo também. Então, a atuação do IEL aqui em Jequié, a gente tem atendido a diversas empresas no programa de estágio, né? Jovem Aprendiz, seleção de profissionais. Esse é o eixo carreiras, mas nós também atuamos no eixo empresarial, que parte desde capacitação e consultoria.
0: Uhum. Que tem aquela abordagem que eu já fiz aqui com o Ricardo, a questão dos líderes e uma preparação toda voltada e de suma importância, né?
1: É, exatamente. Então, assim, as empresas que precisam, né, dessas capacitações para capacitar suas lideranças, né, desde do eu líder até o eu ao próximo, nós conseguimos aí atender, customizar de acordo da necessidade que a empresa tem junto à sua equipe.
0: Quando eu falo em IEL, a primeira imagem que vem à nossa mente são os programas de estágio.
1: Exatamente.
0: É, que é um programa permanente, tem um ano inteiro,
1: sim,
0: né? De janeiro a janeiro.
1: Com certeza.
0: Tem. Agora mesmo temos vários cursos aí em andamento, não é isso?
1: Verdade, Souza. E assim, o estágio, ele é o nosso carro-chefe. Há 55 anos, o IEL tem atuado aí frente ao programa de estágio, então nós temos expertise na área. E qualquer empresa hoje, independente do porte ou segmento, pode contratar o estagiário, né? Desde que as atividades que esse estagiário estuda tem que ter correlação com as áreas que vai desenvolver na empresa. Por quê? Porque é um ato educativo. Exemplo, se eu estudo administração, a minha atuação será nas áreas administrativas ou afins. Se eu estudo ensino médio, as minhas atividades terá que ser compatível ao meu curso, à minha formação e assim sucessivamente. Então, independente do porte ou segmento, qualquer empresário hoje pode nos procurar para conhecer mais como funciona o programa, né? E aí, da partir daí, a gente firmar essa parceria.
0: E atinge todos os segmentos?
1: Todos os segmentos, serviço, comércio ou indústria. Se eu ter um estudo, eu preciso na área de logística, de um técnico em logística, nós conseguimos atender. O IEL tem parceria com as instituições de ensino, nós realizamos o processo de recrutamento e seleção para essas empresas, eles fazem entrevista e aprovação e informa quem é o estagiário que vai avançar na oportunidade. E é a oportunidade também, Souza, das empresas lapidar, né? Porque de repente você está pegando ali um estudante que está no processo de formação, você tem a oportunidade de lapidar e dele também conhecer o mercado de trabalho na sua área de formação. Então, ele é um ato educativo.
0: Uhum.
1: Tá? E o importante também é frisar que a faixa etária para estudante a partir de 16 anos tem que estar estudando, matriculado e frequentando.
0: Necessariamente no ensino médio, não?
1: Não necessariamente. Pode ser médio, técnico ou superior.
0: É para estudante, desde que esteja estudando.
1: Tem que estar estudando, matriculado. Exatamente. Isso aí é primordial, porque se o estudante não está estudando nem frequentando, ele não tem a condição de estar em estágio.
0: É. Hoje nós temos aqui a oportunidade de estágio. Para quem, meu Deus?
1: Tem diversas áreas, a gente está com estágio na área administrativa,
0: comunicativo,
1: nas áreas de atendimento ao cliente,
0: informática. É uma variedade muito grande.
1: É uma variedade,
0: né?
1: Grande, e a comunidade estudantil de Jequié tem que procurar realizar o seu cadastro na plataforma do IEL. Através desse cadastro, eles conseguem tanto acompanhar as vagas disponíveis como também realizar sua candidatura.
0: Então, tem que fazer uma inscrição para ele.
1: Realizar,
0: é um site ou não tem uma plataforma exclusiva?
1: No site do IEL. É IELBahia.com.br.
0: Perfeito.
1: Tá, mas eu posso compartilhar com você o link. Então, qualquer estudante que esteja estudando, acessando esse link, realiza o seu cadastro na plataforma do IEL. A partir daí, ele consegue visualizar todas as vagas disponíveis e realizar a sua candidatura.
0: É, e tem uma diversidade muito grande. Estou vendo aqui, suporte em vendas, reposição e cobrança. Você tem mais o quê?
1: E...
0: Auxilia de professor, eu acho, né? Preparação de materiais,
1: pedagogia. Então,
0: né?
1: Assim, é muito amplo. Lá nós temos desde pedagogia, engenharia, direito, atendimento, administração, logística. O estudante tem que procurar realizar o seu cadastro, né? E outro detalhe importante, é remunerado, tá? Todos os estagiários são remunerados. Essa remuneração é determinada pela empresa. Então, não tem impeditivo, a empresa ela nos informa qual é o valor do seu bolsa auxílio, né? Que você vai pagar diretamente aí para o seu estagiário, mas são todos remunerados. empregados. Perfeito. A duração, até 2 anos. Não tem período mínimo. A qualquer momento, esse estagiário pode ser desligado, não tem impeditivo, ou até mesmo para ser contratado, né? Que muitos estagiários se destacam e as empresas acabam que contratando em um menor tempo.
0: Ah, não precisa necessariamente cumprir os 2 anos.
1: Não, não, não, porque não é um contrato, é um termo de compromisso que é firmado entre a instituição de ensino, o IEL, a empresa e o estudante. Então, assim, então a lei prevê até 2 anos. Eu, por exemplo, fui fruto de estágio. Eu fiz estágio 2 anos na FIEB, no sistema FIEB, e a partir daí eles realizaram a minha contratação. Ou seja, é a possibilidade do estudante, né, mostrar para que veio, demonstrar o seu potencial, as suas habilidades, crescer junto com a empresa, e tudo, tem tudo para se destacar.
0: Então, acho que não há nenhuma dúvida com relação ao estágio, mas a gente vai tratar de uma outra abordagem aqui importante, que é com um jovem aprendiz. A gente chegou até a falar rapidamente aqui mais cedo, mas é importante você definir isso. É votado para todo emprego? Como é que se dá isso? Como é que as pessoas podem ter acesso ao jovem aprendiz?
1: O jovem aprendiz é um outro programa, né, que nós temos disponível. Então, as empresas que hoje têm essa obrigatoriedade de colocar o seu jovem aprendiz, o IEL, nós entramos como um formador desse jovem aprendiz. Somos uma empresa formadora, instituição formadora desse jovem aprendiz, né? A nossa formação atualmente é na área administrativa, então esse jovem aprendiz, ele pode atuar como arquivista, almoxarife, auxiliar de escritório ou mesmo administrativo, né? Agora, a diferença entre estágio e jovem aprendiz, uma das é que é CLT, né? Então, o jovem aprendiz, ele tem vínculo empregatício. O estágio não tem vínculo empregatício. Uhum. O jovem aprendiz tem, muitas empresas às vezes confundem, até o próprio estudante também, porque são para esse público jovem, né? Acaba aqui confundindo, mas é bom deixar claro que o jovem aprendiz tem vínculo empregatício,
0: carteira assinada,
1: tem todos os encargos trabalhistas. A nossa formação é de 4 horas dia, ou seja, o jovem fica de segunda a quinta-feira na prática na empresa, na área administrativa, toda sexta-feira se ausenta da empresa para sua formação teórica na nossa unidade e eu, que é junto com o SESI e SENAI.
0: Qual a grande vantagem para o empregador?
1: A vantagem tem, com certeza, e tem incentivos fiscais também, né? Que a própria legislação proporciona aí para o empregador. É, e para o jovem aprendiz é a oportunidade que ele tem de estar inserido no mercado de trabalho de forma legal, né? A oportunidade também das empresas reter esse talento para casa. Entrou como jovem aprendiz, nós temos vários cases de sucesso de pessoas jovens que entraram como jovens aprendizes e que hoje são líderes. Então, é a oportunidade também da empresa aí formar esse futuro colaborador.
0: Como no passado, né, Tita? A gente tinha a figura do office boy, né? Você trazia alguém, às vezes até da própria família, alguém conhecido, colocava na empresa como office boy. Pensava que não, poderia até mais tarde virar um CEO da empresa. É assim, né? E já temos históricos disso no país, né?
2: Mas hoje também, se você pensar, tem jovem aprendiz que faz projeto em grandes indústrias aí, tá? Ele faz todo, ele pega aquele projeto, faz toda a parte teórica e prática e tem suas entregas. E às vezes é coisa de também de milhões, né?
0: Pois é, e hoje com o condomínio da tecnologia que essa meninada tem, sai
1: com certeza.
0: De lá,
1: e tem mudado, né? O perfil dos estudantes hoje tem mudado, um perfil hoje, né, desses futuros colaboradores da geração Z tem mudado. Então, assim, é uma oportunidade grande para as empresas de fato aí crescer, né? E proporcionar também esse conhecimento para os jovens.
3: Agora, o jovem aprendiz, ele tem período que a empresa pode.
1: Não, o jovem aprendiz.
3: Tirar ele de jovem aprendiz e passar para ser um funcionário?
1: Isso. Olha, o jovem aprendiz, ele tem um contrato por tempo determinado. Como, por exemplo, a formação de auxiliar administrativa, nossa formação, ela perpassa por 2 anos. Então, ele tem um contrato que tem início e fim. Né? Tem início e fim. Tem algumas pontualidades na legislação pelo qual o jovem aprendiz, ele pode sair do programa. Por exemplo, quando ele solicita o seu desligamento a próprio punho, por uma falta que seja muito plausível, que esteja na legislação também, você pode estar desligando, mas por livre e espontânea vontade, eu vou desligar um jovem para contratar ele, não é possível. Até porque é uma formação.
0: É uma formação.
1: É uma formação de 2 anos na área administrativa. É um desenvolvimento, é uma formação dele.
3: Sim, meu amor, mas eu acho que você
0: chama de compromisso social que ele tem.
3: Também. Às vezes, né? Mas aí às vezes você pode estar bloqueando aquele jovem que tem uma capacidade maior. E eu não posso desligar ele e recontratar.
1: Mas
3: nós temos, eu vou dar uma ideia aqui, um exemplozinho rápido no futebol. O jogador ele é do sub-15, mas o técnico vê que ele pode ir pro sub-20. E o sub-20 pode ir pro profissional. Então eu vou estar bloqueando esses 2 anos dele.
0: Você fala de pular etapas.
3: É, pular uma etapa. Sim, na minha empresa eu tô vendo que Souza é um jovem aprendiz. Já tá 4 ou 5 meses. Ele só tá trabalhando 4 dias da semana.
0: Mas aí focando na questão da legislação, né?
1: Esbarramos na legislação, né? Porque assim, o nosso papel, quando a empresa ele contrata o jovem aprendiz, ele já contrata sabendo de todas essas informações do contrato, né? Lá na legislação prevê alguns motivos de rescisão de contrato antes daquele período determinado. Mas se por iniciativa própria eu tô com um contrato de jovem aprendiz, eu não posso rescindir a qualquer momento, desde que tenha uma justificativa plausível.

0: tem 8 funcionárias e eu tô precisando de uma menina para contratar. Mas ela nunca trabalhou em lotérica. Eu não posso manter ela 30 dias aprendendo sem remunerar ela. Mas eu tô tirando uma que sabe para parar 30 dias para ensinar outra, pô.
1: A oportunidade.
0: Entendeu?
1: Tem que ser desse
0: então, pra mim, é. Mas é isso.
2: Eu entendo você.
0: É isso.
2: Você
0: então, eu faço assim, ó. Eu só contrato alguém que já trabalhou na área de caixa.
3: Mas assim,
0: eu
3: vou dar um exemplo. É, tem uma grande indústria aqui que ela faz o exército de reserva dela.
0: Sim, mas tem
4: áreas.
3: Ela e paga.
0: Mas tem áreas que você não tem uma reserva. Pessoas que mexem com dinheiro.
3: Mas com boa disposição, a gente dá um jeitinho, todo mundo se ajeita.
0: Não, eu estava dizendo a Souza aqui que eu não conheço um empresário que demite um funcionário bom. Eu não conheço. Mas para aquele funcionário ser bom também, é ele que tem que mostrar.
3: Isso.
1: Mas a oportunidade precisa ser dada.
4: A indústria de calçados que a gente tem aqui em Jequié. Se não tiver um cadastro de reserva aí, vai perder.
0: Sim, mas quantas vezes a gente passa
4: porque tem
0: na
4: que ter
0: porta.
4: Mão de obra ali.
0: Sim, mas quantas vezes a gente passa na porta e tem lá? Estamos contratando. Estamos,
4: mas é isso mesmo.
0: É porque não está tendo essa quantidade.
1: E alguns também utilizam como banco de dados também, não, né? Claro, que é necessário é, ter. O empresário precisa se preparar também, né?
0: Não está muito fácil essa mão de obra que vocês estão falando. Tem o projeto? Tem. Mas muita gente não quer nem lá ver. Mas tem uma brincadeira que o cara tem uma brincadeira que o cara fala que todo dia ele pediu emprego a Jesus, né? Todo dia. E nada desse emprego aparecer. Quando um dia ele sonhou, Jesus agarrando na orelha dele, disse, vá na rua pelo menos.
1: É, tem que ter iniciativa, né?
0: Ele queria que esse emprego viesse dentro de casa.
3: Aí já é uma coisa do indivíduo, né? A gente vai partir para outra conversa.
4: Mas no bojo do projeto, é um projeto excepcional.
0: Não, o projeto é excepcional. Eu tenho vários, ela colocou aí, ó. Eu tenho uns 3 ou 4 meninos que foram jovem aprendiz e que hoje estão em grandes empresas em Santa Catarina e no Rio Grande do Sul, daqui de
1: Sim, cases de sucesso.
0: Entendeu?
1: Temos diversos.
0: Mas é isso que nós estamos colocando. Aquele garoto ter uma vontade de eu vou ser alguém.
1: Mas é uma formação, é uma trilha. E tem que, assim, como é uma trilha, é uma construção, são etapas, né? Pra gente, pra que ele também vá pra sua empresa bem preparado pra esse lugar.
4: Claro. Eu tô nesse zelo, né?
3: Eu sou fruto de estágio também. Eu comecei o estágio, eu fiquei 15 anos na empresa.
0: Pra você ver.
1: É um divisor de água.
4: Essa questão eu citei a figura do Office Boy, que é um
0: nome. Toda
4: que
0: a vida conhece, teve,
4: né? Um nome conhecido aqui do povo brasileiro. Everaldo Marques. Foi o locutor oficial número 1 da TV Globo na Copa do Mundo por conta do tratamento de saúde do Luiz Alberto. O Everaldo Marques começou como Office Boy na ESPN. Ainda molecote. Office Boy, moleque de recado, como se dizia antigamente, né? Mas não, tem uma função extraordinária. Moleque de recado é uma maneira pejorativa, até. Peço até desculpa, não era nem pra ter citado. Mas é aquela história. Mas em determinadas empresas era mais ou menos isso. Vai ali, leva isso aqui pra mim e tal. Mas, de repente, se dedicou tanto, se esforçou tanto. E hoje é o locutor número 1 do Brasil.
0: Da Globo,
4: pelo menos, né? Porque tem o Galvão que tem atividade que é imbatível, é incomparável. Mas é isso, são as oportunidades que devem ser
1: dadas. São as oportunidades,
4: né?
1: Tanto para o estudante como para a comunidade também, né? Porque quanto mais pessoas estão inseridas no mercado de trabalho, melhor vai ser.
4: E isso começar enquanto está estudando, porque tem um compromisso de estar na escola. Porque no momento que você conclui o ensino médio, por exemplo, despreparado para o mercado de trabalho, você vai ter uma dificuldade ainda maior.
1: Então
4: você tem toda essa estrutura de vocês aí, o SESI, tal, para dar esse suporte para ele.
1: É, tanto.
4: Aí garante o sucesso do programa.
1: Que enquanto que o estudante está num período de estágio, ele não pode ter responsabilidade de um funcionário. Até porque ele não é funcionário. O estudante é um ato educativo, ele está ali para aprender, para desenvolver e a empresa lapidar e, quem sabe, tornar o seu futuro funcionário. Mas ele não pode ter responsabilidade de um funcionário da empresa.
0: No estágio.
1: No programa de estágio.
0: O jovem aprendiz.
1: O jovem aprendiz, a formação. É outra legislação e ele está na formação administrativa. Então ele fica 4 dias na empresa, é concomitante. É prática na empresa e teoria, formação no IEL. Então, no IEL é somente um dia, toda sexta-feira. Entra também como um dia de trabalho, né? Se você for ver o jovem aprendiz, são 20 horas na semana. Porque ele vai ficar aí de segunda a sexta-feira, 4 horas por dia.
4: Você falava ainda há pouco em geração Z, etc e tal. Claro, IA, inovações tecnológicas. Como é que o IEL atua para atender essas demandas aí?
1: Sim. Ah, inclusive, nós temos o programa Inova Talentos.

0: aquelas empresas que tá com seus projetos, que precisa de um bolsista de inovação para tocar, para colocar em prática através do IEL, é possível, o Inova Talentos. Então, esse bolsista, ele vai ficar focado na entrega do seu projeto. Ou seja, já vai lhe entregar algo mais consistente, né, de maior responsabilidade, até porque ele vai ser um bolsista. Não tem vínculo empregatício com a empresa, porque ele é um bolsista de inovação. Porque assim, inovação não é tão somente mirabolante, né? É. Não, às vezes você...
1: Fazer um disco voador.
0: Não. Às vezes é um processo. Às vezes é um produto, um implemento, é uma inovação. E muitas empresas, às vezes, têm um projeto, mas não sabe como tocar, não sabe como avançar, mas tem um desejo. Então, através do IEL, nós temos um escritório de inovação, que a gente senta com a empresa, faz essa escuta ativa, né? Essa escuta consultiva, e nós desenhamos, junto à empresa, o seu projeto. Yeah. Esse projeto, ele pode ter de 3 a 36 meses, depende muito do projeto, mas é possível ter um bolsista de inovação dentro da empresa.
2: É um projeto ambicioso, né, Ricardo?
1: Isso, e assim, o IEL também tem uma parceria também com, nós temos também uma parceria com a parte do crédito, né, que são os fundos garantidores. A gente tem o Nova Crédito junto com a FINEP, ele pode ser mediado por Inis Bancos aí, mas o Nova Talentos ajuda a tocar esse projeto. Esse bolsista, ele ajuda a ele pegar aquele processo para chegar de apresentação daquele projeto para o banco, e aquele bolsista, ele fica responsável por esse projeto, junto com o empresário, junto com o setor, de ir nas etapas e fazendo a intermediação junto com o banco também, e apresentando essas etapas, e até os recursos daquele projeto tá entrando gradativamente de acordo com a importância da execução daquele bolsista dentro daquele projeto.
0: Perfeito. Ou até mesmo se a empresa, por exemplo, tem empresas que precisam desenvolver o seu setor de pesquisa e desenvolvimento. Isso. Né? P&D, então, o P&D, então, através do IEL, a gente consegue realizar essas orientações, consegue orientar a empresa a trilhar para que aquele projeto seja executado. Ele entrega resultado, porque o bolsista, ele fica 8 horas ao dia focado na entrega do seu projeto. Então ele tem início, meio e fim.
2: Voltando aqui, buscando entender, buscando essa compreensão ao que Tita colocava aqui, eu considero realmente justo essa sua colocação, porque o Jovem Aprendiz é excepcional, foi criado, mas parece que deixa o empregador, o empresário, de certa forma engessado.
3: De repente, a minha colocação é essa. Eu posso estar vendo que aquele jovem aprendiz pode desenvolver muito mais rápido, mas eu estou preso 2 anos.
0: A sugestão é o programa de estágio. Né? Se você está vendo que é uma área, por exemplo, que o programa de estágio atende a sua necessidade, você pode estar colocando um estagiário, porque não tem vínculo empregatício, e a qualquer momento você pode desligar e contratar. Então, o estágio é uma grande possibilidade, né, da empresa estudar a viabilidade de colocar um estagiário, porque dessa forma você consegue ou mantê-lo enquanto estágio, enquanto que ele estiver estudando, matriculado e frequentando, ou tirar ele do programa de estágio. Opa, vem cá que eu vou lhe contratar, você tem potencial, venha ser nosso colaborador. É possível.
2: Nós estamos falando aqui também de coisa nova, né? Isso aqui já existe há muito tempo.
0: Com certeza.
2: Resultados excepcionais.
3: E tem grandes resultados.
0: Grandes resultados. Vários cases de sucesso, de programas de estágio, de jovens aprendizes. A gente tem hoje empresas de que foram nossos estagiários.
3: Ô, Souza.
0: E hoje é empresário. Olha, e coloca estagiário porque conhece a boa prática de estágio.
3: Sabe o quanto é importante. Eu canso de conversar com recepcionista em lojas, com balconista, batendo papo, e diz: será que você pensa que daqui 10 anos você vai estar nesse mesmo lugar? Será que você não pensa que você pode se melhorar?
2: Tem que ter ambição.
3: Eu sempre brinco e digo assim, ó, eu durmo 6 horas por dia, trabalho 8. São 14, você tem 10. Para se aperfeiçoar. A internet hoje lhe ensina a fazer tudo. Então não se acomode nessa atrás dessa caixa aí do balcão, não. E já teve uma garota que disse que depois conversou comigo, que ela pediu para sair do trabalho, porque ela ia desenvolver a vida dela. E foi. Hoje ela faz salgados e precisa ver o tamanhozinho da loja que ela já tem dentro de casa. Ela fala: rapaz, depois que você conversou comigo, eu mudei totalmente o meu ponto de vista. Eu tenho uma funcionária que eu fiz uma proposta a ela de demitir para indenização dela, ela comprar uma casa pequena para ela pagar o aluguel, entendeu? E depois eu ainda arrumei um emprego para ela na Tambasa.
1: Tudo isso é conhecimento, né?
3: Conhecimento é a pessoa, né? Também é acreditar. Vivência, que pode, né? Mais, você pode ser mais. Mas as pessoas hoje vivem, eu brinco muito, é outro exemplo que eu dou, em todos os lugares, todos. Você recebe 20 mensagens do WhatsApp, pode olhar que 19 são bobagens. Então não perca seu tempo.
2: Como assim, novidades?
3: Eu discuto isso com minha esposa e minha filha em casa. Para que você seguir Neymar, seguir Vinícius Júnior, seguir esse pessoal? Eles estão lidando o quê? Nada. E você perdendo tempo. Você está jogando.
4: Se for
3: seu
4: por
3: tempo.
4: Exemplos, até que dá para seguir, que serve de inspiração.
3: Lógico,
4: né?
3: Lógico, tem seguidores para você aprender alguma coisa. É. Aí você está perdendo tempo com uma brigadinha de Xuxa, com Virgínia, com. Que nada. Pense em melhorar você, pô.
0: Hoje tem muitas plataformas, né? Gratuitas aí, que a pessoa consegue.
3: Você conversa com essa garotada hoje, ó, ele não sabe o que é um basquete, ele não sabe o que é a Fórmula 1, ele não sabe. Nenhuma eleição, ele não sabe o que é que ele está indo fazer. Por que ele está indo votar? Então se especialize. Eu bato papo constantemente com essas garotas, esses meninos novos. Eu tenho um cunhado que tem um barzinho e tem um garoto que trabalha só dia de domingo para ele. Ele recebe R$75 de 7 da manhã a meio-dia. E ele trabalha de jovem aprendiz, que é contratado, né? Uhum. Na Total Flex. Mas ele diz a mim direto que o sonho dele é comprar uma moto.
4: Agora, para o jovem aprendiz, a empresa tem que ter um determinado número de funcionários, né? Tem alguns requisitos.
0: A partir de 7 funcionários, né? Que não sejam optantes pelo Simples Nacional, ela já pode ter o jovem aprendiz.
3: Agora, no serviço público tem também esses programas?
0: Sim, porém não é através do IEL, né?
3: Ah, não é através
0: do IEL. Não. Geralmente eles têm partir o estágio, né? Que aí já atende aos órgãos do estágio.
4: Ah, é verdade. Tem o próprio governo do estado.
0: São outros programas, né? Já do próprio estado mesmo.
3: Um programa desses aí, ó, tira a juventude da perdição.
0: Com certeza.
3: Tranquilamente.
4: Não, tem um
3: relevância social. Só ele ter aquela obrigação de estar naquela empresa. O coleguinha dele vai ver. Que ele está trabalhando ali, está estagiando aonde? Na Petian.
1: Se você pegar o número de estudantes matriculados, com meio todo esse déficit aí, e você pegasse a faixa etária que está apto a pegar o estágio, você resolveria uma grande lacuna de desemprego aí.
3: Muitos. Deveria ser, agora é o que eu falo, precisava ter uma vantagem para ter mais gente para trabalhar. Você poderia estar treinando um locutor aqui, mas para você estar ensinando ele, que você tem que estar pagando ele. É. Entendeu? E daqui a pouco você está precisando de um locutor e não tem. Porque não é uma areazinha de instalar um dedo e entrar, né?
1: Verdade.
4: Muito bem. A conversa foi boa, o tempo voou. Já estamos aproximando das 19 horas. Dizer que foi muito importante a gente conhecer um pouco mais sobre o Sistema S. Importante saber da atuação do IEL, da FIEB aqui em Jequié. Foi bom demais receber a Cíntia e o Ricardo aqui conosco. Bom demais mesmo, ilustraram bem, vocês enriqueceram o nosso programa. Fica aqui a proposta de retornarem. A gente vai trazer o pessoal do SESI também aqui, vai ter uma reunião do Senai. O Sebrae já é parceiro nosso aqui também, sempre. Muitíssimo obrigado, Ricardo. Foi um prazer grande, mas muito grande mesmo. Você é show.
1: Souza, obrigado, Souza. Primeiro agradecer também a Tita também. Nossa, duas vezes na semana, né? Se for mais uma vez, a gente pede música. Né? Manda meu abraço pro Luzimar lá, conhecido como Major, até chamar ali o senhor Luzimar,
3: pela,
1: né?
3: Patente.
1: Pela patente. E assim, eu fico bastante grato em ter esses movimentos de que é. Eu sou soteropolitano, mas já aprendi a gostar de que faz parte do meu DNA já. Meus dois filhos são daqui. E eu espero que quando tiver outra oportunidade, poder trazer um pouquinho de conversa, né? Porque a gente gosta de conversar bastante. Eu digo conhecimento entre as pessoas aí, hoje no WhatsApp, né? Já se apertando um pouquinho, mas no YouTube, ver realmente o que é que precisa ter que consultar. Mas eu deixo o agradecimento e deixar só o telefone.
4: Tem um 777, né?
1: Isso.
4: Eu tava com ele aqui nesse instante.
1: Eu queria, mas eu vou deixar vocês despedir, eu vou pegar o telefone do César, que senão a gente toma bronca.
0: Sim, mas é importante que a comunidade também tenha acesso a esses contatos.
4: Aqui para facilitar justamente isso.
0: Com certeza.
2: Cíntia, obrigadão mais uma vez, viu? Você também é show, foi excelente contar com você aqui.
0: Ô, meu amigo, muito obrigada e eu agradeço pelo momento, né? Por essa oportunidade, mas quem agradece mais é a comunidade, porque é informação de cunho que todos precisam ter acesso, né? O estudante que hoje está estudando, por gentileza, acesse o portal do IEL, ielbahia.com.br/estágio, realize o seu cadastro e acompanhe todas as vagas disponíveis, tá? E você, empresário que deseja contratar jovem aprendiz, contratar um estagiário, realizar capacitação de lideranças, consultorias em RH e IDP, como também capacitação aí na área de atendimento, nos procure. Por gentileza, salve o meu contato: 739-9994-1437. 739-9994-1437. Quero outra oportunidade, porque tem mais conversa.
2: Ah, assunto aqui não falta pra gente conversar aqui. Qual o seu contato que você quer transmitir aí, o Rick?
1: Eu vou deixar meu telefone aqui, rapidinho, só que vou pescar aqui, porque esse número é.
2: Enquanto você pesca aí, agradecer a Tita mais uma vez pela presença, sempre.
0: Sim,
2: muito oportuna.
0: Sim, nosso amigo Tita, obrigada, viu, Tita?
3: Nada.
2: Você sabe, é muito solista.
0: E é muito bem-vindo. Ele é muito bem-vindo, né?
2: É maravilhoso também, incrível, adoro
3: estar com ele. É sempre importante a gente estar no meio de pessoas que estão pensando o bem da comunidade. Eu sou assim.
2: Isso fortalece, entendeu? Demais.
3: Nós já temos que agradecer a Deus muito pelo que ele nos deu de saúde, de inteligência, de competência. Nós podemos passar para as pessoas isso, entendeu? Franco, meu irmão, ele cita sempre assim, ele fala: Tita, quando a gente consegue tirar um drogado da rua, para Deus você tirou uma cidade inteira.
2: Representa muito, né?
3: Representa muito. Muito obrigado, Souza.
1: Por isso, meu contato é o 739-9827-6470. Tá?
2: Isso é seu.
1: Isso é o meu. Estou de férias, mas manda um WhatsApp. Manda um tempinho, eu respondo.
2: Quando tiver um tempinho, me responde. Valeu.
0: Gente, eu vou aproveitar também e deixar o WhatsApp aqui do Senai, de GQE, que eu sei que é. Muitas pessoas perguntam qual o contato do Senai para a gente saber sobre cursos profissionalizantes. Pois não, anotem por gentileza e tire todas as suas dúvidas com a equipe do Senai. É o 73-3047-1091. Senai de GQE.
2: Maravilha.
0: Tá bom?
2: Valeu.
1: Valeu.
0: Muito obrigada.
2: Valeu, muito obrigado a todos pela atenção. Segunda-feira, até mais. Até lá.

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0: leite coletado é destinado em especial a recém-nascidos prematuros e de baixo peso, internados em UTIs neonatais. Mas os bancos de leite também dão suporte às mulheres que enfrentam dificuldades para amamentar. Mãe de primeira viagem, a militar Renata Lúcio recorreu a uma dessas unidades no Distrito Federal para conseguir alimentar a filha, Betina.
1: Ninguém fala da dificuldade que é a amamentação. A gente acha que é instintivo, que a gente vai ter um bebê e a gente já vai conseguir amamentar, e não é bem assim. A gente tem muitos desafios, é difícil. Tive mastite, eu tive fissura, tive bastante desafios, e o banco de leite foi o que me ajudou, né?
0: A rede brasileira de bancos de leite humano conta com 237 bancos e 249 postos de coleta em todo o Brasil. Pelo número 136 do Ministério da Saúde,

0: Hoje e vai até 1º de setembro a campanha nacional de multivacinação.
1: No caso dos bebês, a vacinação desempenha a função de ensinar o corpo em desenvolvimento a se defender de forma segura.
0: E uma das vacinas que mais causam dúvidas é a BCG, que protege os recém-nascidos e crianças pequenas contra as formas mais graves e fatais da tuberculose.
2: Conhecida por deixar aquela famosa marquinha na parte superior do braço direito, ela protege o organismo das formas mais graves da tuberculose, como a tuberculose meníngea e a tuberculose miliar. É a vacina BCG. Ela é aplicada na maternidade ou ainda nas primeiras semanas de vida para prevenir as formas graves da doença entre os pequenos e garantir que o sistema imunológico da criança, ainda em desenvolvimento, aprenda a se defender. Por isso, a enfermeira Emanuela Barros não perdeu tempo e vacinou seu filho logo que saiu da maternidade.
3: Eu recebi a orientação da maternidade que procurasse posto de saúde, né, para fazer a vacina. E assim que a gente recebeu alta, eu fui na UBS, fui muito bem atendida, né, e orientada pela equipe. Então foi um processo muito tranquilo, né, de orientação e também de acesso, né, à vacina.
2: A chefe da unidade de vigilância em saúde do Hospital Universitário de Brasília, Deise Mendonça, explica a importância da BCG logo nos primeiros dias de vida.
4: Porque o bebê, ele nasce com pouca proteção. Ele nasce somente com aqueles anticorpos da mãe, que a mãe passou para ele durante a gestação. Depois, ele tem que tomar as vacinas para ficar protegido contra essas doenças que estão aí, que a mãe não conseguiu passar proteção para ele. Criança nasceu acima de 2 quilos, ela já faz a BCG na maternidade, nas maternidades públicas, né? Nas privadas, eles procuram a sala de vacina.
2: Após a aplicação, é comum que apareça uma pequena mancha avermelhada no braço direito. Com o passar das semanas, essa reação evolui para uma pequena ferida que cicatriza naturalmente. A BCG integra o calendário nacional de vacinação, é oferecida gratuitamente nas unidades do Sistema Único de Saúde e está disponível para crianças menores de 5 anos que ainda não tenham sido imunizadas. Você pode conferir todas as vacinas do calendário nacional em gov.br/saúde. Reportagem Thaís de Araújo.
1: Artes pré-selecionados no processo seletivo do Fundo de Financiamento Estudantil, FIES.
0: Termina amanhã o prazo para complementar as informações da inscrição no sistema.
1: O FIES concede empréstimo a estudantes em cursos de graduação ofertados por instituições privadas que participam do programa.
0: O processo seletivo referente ao segundo semestre alcançou mais de 127 mil inscritos.
5: Os estudantes pré-selecionados na chamada regular do Fundo de Financiamento Estudantil, o FIES, têm até 4 de agosto para complementar as informações da inscrição no sistema disponível no endereço fiesseleçãoaluno.mec.gov.br. Após essa etapa, os candidatos deverão validar a documentação da instituição privada de educação superior. Concluída a validação, selecionados deverão comparecer em um agente financeiro no prazo de até 10 dias úteis. As convocações ocorrerão de 7 de agosto a 24 de setembro. O processo seletivo do FIES inclui a reserva de 50% das vagas para estudantes com renda familiar de até meio salário mínimo por pessoa e com inscrição ativa no cadastro único. Os pré-selecionados que atendam aos critérios do FIES Social poderão financiar até 100% do valor das mensalidades do curso. Mais informações em acessounico.mec.gov.br/FIES. Thaísa Vitória para a Voz do Brasil.
1: Chuvas acima da média na região sul, seca e calor acentuados na porção norte. Fenômenos climáticos como o El Niño provocam impactos distintos.
0: Para enfrentar essa situação, estados e municípios devem acompanhar as ações para a prevenção de desastres naturais.
1: E ficar atentos para os protocolos de ajuda federal em casos de emergência e calamidade pública.
6: Nos diferentes tipos de desastres naturais, o reconhecimento da gravidade da situação pode abreviar o envio de recursos e apoio técnico, amenizando os impactos para a população. Quando há situação de emergência, o município ainda consegue atuar, mas precisa de apoio externo para atender a população. Já quando o estado é de calamidade pública, os danos são tão graves que exigem medidas excepcionais e maior apoio do governo federal. Para tornar oficial qualquer uma dessas condições, o

0: O governo municipal ou estadual deve emitir um decreto e registrá-lo no sistema integrado de informações sobre desastres. Se os critérios forem atendidos, o Ministério da Integração e do Desenvolvimento Regional publica uma portaria reconhecendo a situação. A ajuda pode vir em forma de assistência humanitária, como distribuição de água, alimentos, colchões e kits de higiene. O apoio federal também pode ser empregado no restabelecimento de serviços essenciais. O apoio extra também pode chegar diretamente ao cidadão. Entre as possibilidades está o saque calamidade do FGTS de até R$ 6.220 por conta vinculada. De acordo com a diretora executiva de fundos de governo da Caixa Econômica Federal, Daniele Mendonça, entre janeiro e julho de 2026, 548 municípios de 17 unidades da federação foram habilitados para o pagamento do saque calamidade.
1: O saque calamidade é um momento de necessidade pelo qual o trabalhador pode fazer uso desse saque. Situação formalizada tanto pelo governo local quanto pelo Ministério do Desenvolvimento Regional, ele pode fazer a solicitação por meio do aplicativo do FGTS, disponível nas principais lojas de aplicativo de forma gratuita, ou em uma das agências da Caixa. E em situações de calamidade, a Caixa faz o deslocamento do caminhão caixa para fazer o atendimento dessa população com necessidade de fazer uso do saque.
0: Ao lado do El Niño estão as mudanças climáticas, na explicação dos cenários naturais cada vez mais adversos. É o que afirma o meteorologista do Instituto Nacional de Meteorologia, IMET, Leidson Dantas.
2: A nossa atmosfera tem um constante trabalho para manter o nosso planeta em estado de equilíbrio, numa temperatura ideal para todos nós sobreviver. E se a gente dá um conteúdo a mais, um ingrediente a mais de aquecimento, provoca esses extremos climáticos que a gente vem observando.
0: Com a previsão de fortalecimento do El Niño neste segundo semestre, a orientação é, antes de tudo, manter-se bem informado. Entre os canais oficiais está portal.imet.gov.br. Reportagem Luana Karen.
3: Descarte correto do lixo eletrônico é fundamental para garantir o equilíbrio do meio ambiente.
4: Para que esse descarte seja feito, existem pontos de coleta por todo o país.
3: O material pode ser recondicionado da forma correta e ganhar outras destinações.
5: Plástico, papel, alumínio, materiais que devem ser separados para a coleta de lixo e seguirem para a reciclagem. Mas e no caso de celulares, computadores, baterias e outros eletrônicos, o que fazer? Neste caso, vale seguir a chamada regra dos 3 R's: reutilizar, recondicionar e reciclar. Se o equipamento eletrônico não pode ser reutilizado por outra pessoa, uma opção é recondicionar, ou seja, consertar o equipamento. No Guará, a 20 minutos do centro de Brasília, há um ponto de coleta dentro de uma unidade do SESC. Lá são deixados vários tipos de componentes eletrônicos. É o que conta Alessandra Sá, assistente de suporte à gestão do SESC DF.
6: Qualquer pessoa pode vir, né, entregar seu lixo eletrônico, né, para estar descartando, fazer um descarte correto, né, em nossos PEVs que o SESC disponibiliza em todas as nossas unidades, né, para preservação do meio ambiente, né, carregador, tablets, TVs.
5: Do Guará, o material segue para uma organização da sociedade civil, onde os resíduos são separados. Os que precisam de algum conserto ou formatação são recondicionados. E de lá, distribuídos para diversos pontos, inclusive para cursos gratuitos para a população. O que não tem conserto é separado e organizado e segue para o terceiro R, a reciclagem. Cada pedaço segue um caminho, como explica o coordenador da organização Programando o Futuro, Fábio Oliveira.
7: Aquilo que não tem condições de uso nenhuma, dentro da nossa unidade, a gente consegue fazer a descaracterização dele, fazer a separação por tipos de componentes, ou seja, placas de circuito impresso eletrônico, plástico, ferro, cobre, isopor, enfim. Cada tipo de componente a gente consegue fazer a separação e encaminhar para a indústria de reciclagem.
5: Mas para que tudo isso aconteça, o trabalho começa com a população, que deve realizar o descarte correto do lixo eletrônico, como explica o coordenador geral de inclusão digital do Ministério das Comunicações, Gustavo Fernandes Lima.
8: Hoje a gente tem no site do Ministério das Comunicações, na página do programa Computadores para Inclusão, um link com um mapa por todo o território nacional, com os diversos pontos de coleta que tem espalhados. A gente está falando de mais de 10 mil pontos de coleta de resíduos eletrônicos, de pilhas e baterias.
5: Para saber onde há um ponto de coleta de resíduo eletrônico na sua cidade, acesse o site do Ministério das Comunicações em gov.br/mcom. Com locução de Graziela Mendonça, reportagem Márcia Fernandes.
4: Um caso de reaproveitamento. Computadores que seriam descartados ganham uma nova utilidade e ajudam no acesso à tecnologia.
3: Além de recuperar equipamentos para escolas, bibliotecas e telecentros, um centro de recondicionamento no Distrito Federal oferece cursos gratuitos para o cidadão.
4: Conheça a iniciativa na reportagem de Pablo Mundim.
9: No Centro de Recondicionamento de Computadores do Distrito Federal, equipamentos que seriam descartados são recuperados para projetos de inclusão digital. No Distrito Federal, no Centro de Recondicionamento de Computadores, cada equipamento passa por um processo completo de recondicionamento. No fim, o que poderia virar apenas sucata se transforma em equipamentos destinados a projetos de inclusão digital. Tudo feito para que os computadores sejam totalmente reaproveitados, explica Adler Braga, técnico de recondicionamento.
10: O computador vem para cá, quando ele chega aqui, a gente dá uma sobrevida para ele, a gente já faz o primeiro passo, né, que é a sanitização de dados, que a gente recebe o computador com HD, então a gente é responsável por esses dados, então a gente faz essa etapa. Posteriormente a gente faz a limpeza externa, interna, né, na verdade. A gente troca as peças, instala os programas e deixa tudo funcionando corretamente. A gente recebe um termo de doação para destinar esse computador para alguma instituição.
9: Depois de recondicionados, os computadores seguem para escolas, bibliotecas, telecentros e outras instituições que ampliam o acesso à tecnologia. Nem tudo pode ser reaproveitado. As peças sem condições de uso seguem para reciclagem. O centro também oferece formação para novos profissionais, disse Simone Cabral, coordenadora pedagógica.
11: A maioria vem para fazer o curso mesmo para o mercado de trabalho, né? São totalmente gratuitos os cursos, né? Todos com certificado.
9: São cursos de informática básica, design gráfico, manutenção de computadores e celulares, marketing digital, inteligência artificial, operação de drones e Excel avançado. As aulas são destinadas a adultos e jovens. As capacitações têm carga horária entre 60 e 80 horas. As inscrições para os cursos podem ser feitas pela internet ou presencialmente na unidade do Gama, no Distrito Federal. Empresas e órgãos públicos que desejam dar uma destinação social aos equipamentos eletrônicos também podem procurar um dos centros de recondicionamento de computadores espalhados pelo país. Reportagem Pablo Mundim.
3: O Ministério da Fazenda iniciou consulta pública para definir os setores obrigados a cumprir regras de monitoramento de emissões no mercado brasileiro de carbono.
4: A iniciativa visa criar um sistema de dados oficial para o Sistema Brasileiro de Comércio de Emissões.
3: Proposta preliminar prevê a introdução gradual das obrigações em três etapas.
4: A primeira tem início previsto para 2027 e abrange indústrias do setor de minérios, petróleo e transporte aéreo.
3: A consulta pública está disponível no site do Ministério da Fazenda até 28 de agosto, em gov.br/fazenda.
4: Produção de alimentos sem prejudicar o meio ambiente. Essa é a proposta da agricultura de baixo carbono.
3: E a empresa brasileira de pesquisa agropecuária, Embrapa, está certificando culturas que usam esses processos, o que agrega valor à produção.
4: Para receber a certificação, os produtores passam por capacitação e análises independentes de produção.
12: A agropecuária de baixo carbono é um modelo de produção sustentável que reduz a emissão de gases de efeito estufa com práticas como o plantio direto, a recuperação de pastagens degradadas e a integração lavoura-pecuária-floresta. Realidade que fez a Embrapa criar uma estratégia para comprovar a sustentabilidade da produção brasileira. São protocolos científicos de certificação voltados à produção agropecuária de baixo carbono, agregando valor aos produtos e ampliando oportunidades comerciais. A presidente da Embrapa, Silvia Massuá, detalha.
13: Cada vez mais o produtor rural tem mais consciência, ele tem que produzir mais, mas cada vez mais de maneira sustentável, preservando os recursos naturais, né? Uso eficiente de água, de solo. A partir disso daí, cada vez mais a Embrapa tem gerado tecnologia e incentivado através das capacitações, eles usam essas novas tecnologias para ter essa agricultura mais sustentável.
12: A iniciativa reúne diferentes cadeias produtivas, carne bovina, leite e sorgo, e busca reconhecer, com base em critérios técnicos e auditorias independentes, os sistemas de produção de baixo carbono. O produtor Hamilton Kundak é presidente da cooperativa Reca, um conjunto de sistemas agroflorestais que produz castanha, pupunha, cupuaçu, café e andiroba na Amazônia. Ele fala sobre o impacto da certificação.
14: Um trabalho muito bacana que o Reca faz é de preservação, de orientação, de conscientização, de respeitar as nossas florestas, porque se o produtor ele estiver recebendo valor agregado, ele não vai derrubar, ele vai ser o guardião da floresta.
12: Além da carne, do leite e sorgo, a Embrapa prepara o lançamento da certificação para a soja em 2027. Reportagem Luciana Colares de Holanda.
3: Se você aplica no Tesouro Direto, um recado importante. O aplicativo oficial do programa vai deixar de funcionar a partir do dia 17 de agosto.
4: Com isso, consultas e novos investimentos devem ser feitos no site do Tesouro Direto ou no aplicativo do próprio banco.
15: O aplicativo do Tesouro Direto será desativado a partir do dia 17 de agosto. Após a desativação, os investidores vão poder acessar os serviços pelo portal do investidor, no site oficial do Tesouro Direto ou pelo aplicativo da instituição financeira, onde mantém a conta de investimentos. De acordo com informações do Ministério da Fazenda, nesses canais será possível consultar a carteira, verificar títulos e rentabilidade, realizar aplicações e resgates e acessar o histórico de operações. A mudança não altera os investimentos já realizados. Títulos, valores investidos, rentabilidade e demais informações permanecem disponíveis nos novos canais de acesso. Não é necessário realizar nenhum procedimento em relação aos investimentos existentes. Em caso de dúvidas, os investidores devem consultar os canais oficiais de atendimento do Tesouro Direto. Lucília Araújo para a Voz do Brasil.
3: Passageiros de voos internacionais com bens a declarar podem deixar o aeroporto sem passar pela fila de fiscalização aduaneira.
4: Já está valendo a declaração eletrônica de bens de viajantes, que pode ser preenchida pela internet.
3: Com a nova plataforma, o Sistema da Receita Federal analisa os dados declarados automaticamente.
4: Confira os detalhes na reportagem de Daniele Popov.
16: A declaração eletrônica de bens de viajantes, EDBV, já está disponível, segundo informou a Receita Federal. A funcionalidade de registro automático de bens pode ser utilizada por aquelas pessoas que viajam de avião. Agora, boa parte das declarações poderão ser registradas automaticamente dentro dos critérios de gerenciamento de risco adotados pela Receita. Ao preencher a declaração, o viajante poderá seguir diretamente para o desembarque sem necessidade de se apresentar ao atendimento aduaneiro para bens a declarar. Com a mudança na forma de declaração de bens, a fiscalização é direcionada às situações que demandem análise específica. Após o viajante preencher e enviar a declaração eletrônica de bens, o sistema realiza o tratamento das informações com base em critérios de gerenciamento de risco. As declarações enquadradas para registro automático não precisam de atendimento presencial. As demais permanecem sujeitas aos procedimentos de controle aduaneiro e avisos de mensagens vão aparecer na tela do sistema de declaração. A nova ferramenta não altera as competências da fiscalização aduaneira, que continua responsável pela seleção, conferência, revisão de declarações, exigência de tributos, entre outras medidas. Então fique atento, se você estiver viajando para outro país ou voltando para o Brasil, preencha a declaração de bens no sistema. O endereço é edbv.receita.fazenda.gov.br. Daniele Popov para a Voz do Brasil.
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4: Fique agora com as notícias do Poder Judiciário e do Congresso Nacional. Boa noite.
3: Boa noite, até amanhã.
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18: Presidente do STF diz que críticas republicanas contribuem para fortalecer a democracia.
19: Abertura da urna eletrônica entusiasma estudantes em Brasília.
18: Corte Especial do STJ abre segundo semestre forense.
19: Boa noite, eu sou Marcela Luiza.
18: E eu sou Marta Ferreira.
19: Na abertura do segundo semestre do ano judiciário de 2026, o presidente do STF disse que críticas republicanas contribuem para fortalecer a democracia.
18: Ministro Edson Fachin também ressaltou o compromisso permanente do tribunal com a continuidade da prestação jurisdicional. Pablo Lemos.
20: Na abertura do segundo semestre do ano judiciário de 2026, nesta segunda-feira, o presidente do Supremo Tribunal Federal, ministro Edson Fachin, afirmou que as decisões do tribunal sobre temas de grande repercussão social são naturalmente objeto de debate público.
21: Um tribunal constitucional que decide todos os dias temas de grande repercussão social há de aceitar como natural que suas decisões sejam debatidas, analisadas e por vezes contestadas pela opinião pública. Essa tensão, quando exercida dentro dos limites republicanos, não fragiliza a instituição. Ao contrário, a fortalece e fortalece a democracia.
20: Entre 2 e 31 de julho foram proferidas 245 decisões e expedidos 921 despachos. Isso demonstra, segundo o presidente do STF, o compromisso do tribunal com a continuidade da prestação jurisdicional.
19: Cerca de 150 estudantes do Centro de Ensino Médio Elefante Branco, em Brasília, conheceram a urna eletrônica de votação por dentro.
18: O evento marcou o início da primeira semana nacional do sistema eletrônico de votação. Fábio Ruas.
22: A abertura da urna eletrônica contou com a participação do ministro substituto do TSE, Naue Bernardo Pinheiro de Azevedo, que foi aluno do Colégio Elefante Branco. Ele ficou emocionado com antigas lembranças de colégio e se mostrou satisfeito com o nível dos questionamentos feitos pelos estudantes durante a abertura da urna.
23: Foi muito legal e é impressionante ver o quanto a garotada tá afiada. Algumas perguntas que foram feitas aqui, houve pergunta inclusive sobre a linguagem de programação da urna. Então, assim, é muito empolgante ver o que essa garotada pode fazer.
22: A Semana Nacional do Sistema Eletrônico de Votação segue até sexta-feira, com atividades em todo o país.
19: A Corte Especial do STJ realizou hoje a sessão de abertura do segundo semestre forense de 2026.
18: Presidente do tribunal conduziu a sessão, Fátima Uchoa.
24: O ministro Herman Benjamin fez um breve balanço da gestão que se encerra neste mês e chamou a atenção para o grande volume de processos que chegaram ao STJ durante o plantão em julho.
25: Nós recebemos 10.352 processos. Em 2025, 9.570. Em um ano, um aumento de quase 10%.
24: O ministro também destacou resultados positivos com a convocação de juízes auxiliares temporários na redução do acervo processual nos gabinetes.
25: O acervo atual do Superior Tribunal de Justiça é de 367 mil processos, aproximadamente. Podem verificar os resultados da força-tarefa dos juízes convocados temporariamente, houve uma redução de 42%.
24: Com o reinício do ano forense, voltam a correr os prazos processuais.

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1: Está no ar o Jornal do Senado.
2: Eu sou Paula Groba.
3: E eu sou Ricardo Nakaoka.
2: E estes são os destaques de hoje do Jornal do Senado, que começa agora.
3: Universidades poderão reservar prioridade para estudantes da própria região.
2: Projeto impede redução planejada na vida útil de produtos.
3: Regulamentação da inteligência artificial. Especialistas pedem proteção ao jornalismo e à inovação.
2: Boa noite.
3: Boa noite.
2: Nem sempre quem mora perto tem mais chances de estudar na universidade da própria região. Um projeto pronto para votação no Senado quer mudar essa realidade e permitir que as instituições de ensino superior priorizem estudantes locais nos processos seletivos.
3: A medida busca reduzir as desigualdades regionais e incentivar a formação de profissionais para atuar nas próprias comunidades. Repórter Marcela Cunha.
4: O projeto da senadora Daniela Ribeiro do Progressistas da Paraíba permite que universidades e outras instituições de ensino superior usem a origem geográfica do candidato como critério de seleção. Na prática, a instituição poderá dar uma vantagem, como um bônus na nota, a candidatos que moram no mesmo estado ou em municípios próximos ao campus. O texto não altera as cotas sociais ou raciais. Para o senador Lucas Barreto, do PSD do Amapá, o critério geográfico ajudaria estudantes de estados mais isolados a disputar vagas nas universidades da própria região.
5: Que são muito poucas vagas na Universidade Federal do Amapá. E nós estamos ali do outro lado do Rio Amazonas. Estamos longe de tudo. E esse bônus beneficia os amapaenses que tiverem acesso ao vestibular.
4: A medida não será obrigatória e o projeto não define o valor do bônus nem o modelo a ser adotado. O formato do benefício deverá ser um dos pontos de discussão. O Supremo Tribunal Federal já considerou inconstitucional uma regra que reservava 80% das vagas da Universidade do Estado do Amazonas para estudantes da região, por entender que violava a igualdade de tratamento entre os brasileiros.
2: E você sabia que o Senado tem um curso gratuito que ensina a propor ideias que podem até virar lei? É a Oficina Legislativa do E-Cidadania.
3: E tem premiação no final do ano para professores e alunos autores das sugestões que conquistarem mais apoio popular. Quem traz os detalhes é a repórter Marcela Diniz.
6: Criada há 6 anos para aproximar estudantes do processo de construção das leis, a Oficina Legislativa do Portal E-Cidadania do Senado Federal mostra o caminho das pedras para a apresentação de ideias que poderão virar lei e influenciar a vida dos brasileiros. Apesar de ter sido pensada a princípio para escolas de educação básica e do ensino superior, hoje o material didático está todo disponível na internet. Então, a oficina legislativa pode ser feita por qualquer grupo de pessoas, como coletivos, movimentos sociais e culturais, comunidades indígenas e quilombolas, por exemplo. O Luiz Maciel, da equipe da oficina legislativa, destaca que haverá premiação para professores e alunos do Distrito Federal.
7: Nesta primeira edição, teremos 4 notebooks na premiação. 2 notebooks serão para os professores que tiverem o maior número de alunos com ideias aprovadas e publicadas no E-Cidadania, e outros 2 notebooks serão para os alunos autores das ideias que receberem o maior número de apoios válidos. E como essa é a primeira edição do prêmio, o foco inicial são os professores e estudantes do DF, mas a nossa intenção é ampliar o alcance para mais regiões nas próximas edições.
6: Para concorrer, é preciso cadastrar as ideias legislativas até o dia 5 de novembro. Quer saber mais? É só pesquisar por Oficina Legislativa e Cidadania, o buscador de sua preferência.
2: A inteligência artificial já faz parte do dia a dia de milhões de brasileiros, mas quem deve ser responsabilizado pelo uso dessa tecnologia? E como proteger direitos autorais e o jornalismo sem frear a inovação?
3: Esses foram os principais temas de um debate promovido pelo Conselho de Comunicação Social sobre o projeto que regulamenta a IA no Brasil. A proposta já foi aprovada pelo Senado e aguarda votação na Câmara dos Deputados. Repórter Bruno Lourenço.
8: O marco legal da inteligência artificial surgiu de iniciativa do senador Rodrigo Pacheco, do PSB de Minas Gerais. Ele criou em 2022 uma comissão de juristas e um ano depois o Senado se debruçou sobre o anteprojeto. O texto foi aprovado no final de 2024 e aguarda desde então pela votação na Câmara dos Deputados. O Conselho de Comunicação Social do Congresso Nacional debateu os impactos que a proposta pode trazer, em especial a questão da remuneração de produtores de

0: conteúdo como jornalistas pelo uso de material para o treinamento da IA. O diretor do Instituto de Tecnologia e Sociedade do Rio de Janeiro, Sérgio Branco, alertou para os riscos de afugentar tecnologia com a cobrança pelo uso de conteúdo nacional.
1: Nós podemos acabar por exportar o treinamento e importar apenas os modelos prontos, perdendo investimento e capacidade tecnológica. Por quê? Porque o Brasil compete com o mercado global para o desenvolvimento de ferramentas de inteligência artificial.
0: O secretário de Direitos Autorais e Intelectuais do Ministério da Cultura, Marcos Alves de Souza, defendeu um modelo que divida a arrecadação de um possível novo imposto com autores e com o fomento a iniciativas culturais, com a criação de um fundo específico.
2: A ideia seria aqui discutir um modelo de remuneração que ele seria pautado, por exemplo, na cobrança de um CID dessas empresas que podem pagar, então sistemas de IA generativa de grande porte e que tem esse risco de substituição, e esse valor vai ser redirecionado para fundos. Então, esses valores vão ser redirecionados, por exemplo, para pesquisa e desenvolvimento de uma infraestrutura pública em IA, ou seja, desenvolvimento de uma soberania nacional de IA.
0: O Conselho de Comunicação Social é um órgão auxiliar do Congresso Nacional, responsável por estudos, pareceres e recomendações sobre matérias relacionadas à temática.
3: E as campanhas eleitorais deste ano terão regras específicas para o uso da inteligência artificial. Conteúdos produzidos ou manipulados com a IA precisam informar de forma clara que foram criados com essa tecnologia.
4: As medidas buscam ampliar a transparência das campanhas e proteger os eleitores da desinformação. Saiba mais na reportagem de Yasmin Rodrigues.
5: As eleições de 2026 serão as primeiras eleições gerais realizadas sob regras específicas para o uso da inteligência artificial na propaganda eleitoral. A regulamentação do Tribunal Superior Eleitoral busca impedir que ferramentas capazes de criar imagens, vídeos, áudios e textos cada vez mais realistas sejam utilizadas para confundir o eleitor ou comprometer a integridade do processo eleitoral. Para Ângela Signati, conselheira do Conselho de Comunicação Social do Congresso Nacional, esse é um desafio enfrentado não só nas eleições, mas também durante os mandatos dos eleitos.
6: As campanhas eleitorais são realizadas hoje pela internet em tempo real e praticamente durante os 4 anos do mandato dos políticos. E é justamente neste ambiente virtual que os partidos, candidatas e candidatos fazem as suas arenas para se apresentar aos eleitores, dificultando o controle por parte da Justiça Eleitoral.
5: Pelas normas, todo o conteúdo produzido ou manipulado por inteligência artificial deve trazer uma identificação explícita, destacada e acessível, informando que o material foi criado ou alterado por IA e qual tecnologia foi utilizada. A exigência vale para textos, imagens, vídeos e áudios divulgados durante a campanha. Além disso, entre as 72 horas que antecedem a votação e as 24 horas posteriores ao encerramento do pleito, fica proibida a publicação ou republicação de novos conteúdos sintéticos. Caso as regras sejam descumpridas, a Justiça Eleitoral poderá determinar a retirada imediata do conteúdo da internet, entre outras sanções.
3: A Comissão de Fiscalização e Controle pode votar o projeto que combate a obsolescência programada, que é uma prática que reduz a vida útil de produtos, como eletrônicos, de forma planejada.
4: A proposta assegura também o direito dos consumidores ao reparo de produtos com defeito. Repórter César Mendes.
7: O projeto do senador Ciro Nogueira, do Progressistas do Piauí, obriga que os fabricantes e importadores ofereçam peças de reposição e manuais de conserto pelo período de 5 a 20 anos. Conforme o produto, e determina que as empresas disponibilizem informações sobre peças e reparos em plataformas digitais. Quem não cumprir a regra ficará sujeito a multas que poderão ir de 10 mil até 50 milhões de reais. Relator, o senador doutor Irã, do Progressistas de Roraima, disse que a obsolescência programada garante o ciclo de consumo diante da velocidade da inovação tecnológica, mas destacou suas consequências.
8: Aumento de resíduos sem que haja o descarte adequado e o desenfreado uso de matérias-primas finitas.
7: Segundo o doutor Irã, a obsolescência programada deixa ainda o consumidor em uma posição desfavorável ao criar dificuldades para o conserto do produto.
4: Com edição de Paula Groba e trabalhos técnicos de João Lira, o Jornal do Senado fica por aqui. Acompanhe agora as notícias da Câmara dos Deputados. Boa noite.
3: Uma boa noite e até amanhã.

0: deputados sugerem medidas para a saúde de crianças e adolescentes.
1: Parlamentares reivindicam melhorias na infraestrutura de transportes.
0: Projetos ampliam a fiscalização sobre atividades de agentes públicos.
2: Boa noite. Retorna hoje o projeto de gravação de edições do jornal Câmara dos Deputados em emissoras da Rede Câmara de Rádio. Este programa está sendo produzido diretamente da cidade de Joinville, com a participação do colega Felipe Faria, da Rádio Câmara Joinville. Eu sou Márcio Aquilissardi, bem-vindo, Felipe.
3: Boa noite a todos, obrigado, Márcio. É uma honra participar da apresentação desta edição do jornal Câmara dos Deputados, dentro da Voz do Brasil. Vamos agora às notícias da Câmara dos Deputados. Projeto de Glauber Braga, do PSOL do Rio de Janeiro, obriga parlamentares a prestarem contas do mandato por meio de audiências públicas realizadas em locais públicos. A proposta, segundo ele, amplia a transparência e fortalece a participação da população nas atividades legislativas.
4: Hoje existe uma crise do sistema representativo. Uma última pesquisa nacional indicou que mais de 60% das pessoas não lembram em quem votaram nas últimas eleições. Se você tem a possibilidade de prestar contas, de ser cobrado, de apresentar o seu trabalho, evidentemente você reestrutura o modelo de representação, porque uma parte da política vai dizer que as mazelas da política se resolvem com menos política, diminuindo os espaços democráticos. E a gente diz não, as mazelas da política se resolvem com mais política, com mais instrumentos de participação direta da sociedade. E é exatamente o que esse projeto defende.
2: Pelo texto de Glauber Braga, deputados, senadores, deputados estaduais e vereadores deverão prestar contas periódicas em espaços públicos. O projeto também prevê o corte de salário para o parlamentar que deixar de cumprir a medida.
3: Projeto de Chico Alencar, também do PSOL do Rio de Janeiro, estabelece regras de transparência e controle para o uso de aeronaves privadas por autoridades públicas. A proposta prevê critérios mais rígidos para viagens feitas em jatinhos particulares.
5: O nosso projeto não veda isso, mas estabelece normas de transparência total e critérios rigorosos para se utilizar esse meio de locomoção. Em primeiro lugar, a declaração da viagem e o seu motivo, que tem que estar voltado para interesse público e não para passeio, para turismo, para compras particulares.
2: Segundo Chico Alencar, o texto também determina que autoridades cumpram os mesmos procedimentos exigidos em voos comerciais, como fiscalização e declaração de bens. Para ele, a medida reforça a transparência e evita conflitos entre interesses públicos e privados.
6: Segurança Pública.
3: Júlio Lopes, do PP do Rio de Janeiro, defende proposta que visa enfraquecer financeiramente organizações criminosas. Ele aponta, entre as medidas, a criação de um cadastro nacional para mapear facções e a cassação de licenças de empresas envolvidas em irregularidades.
7: Nós temos o dever de atacar a atividade econômica dessas quadrilhas, tomar deles os recursos, tomar deles tudo aquilo que pudesse ser bloqueado e tomado, a fim de que a gente diminua sua capacidade de investimento, diminua sua capacidade de comprar armas e carros, enfim, todo tipo de material bélico que vai ajudá-los no seu fortalecimento, e isso está previsto lá.
2: Júlio Lopes também apoia a classificação do PCC e do Comando Vermelho como organizações terroristas. Ele argumenta que a medida permitiria o bloqueio de recursos ligados a essas facções, mesmo quando o dinheiro estiver fora do Brasil.
6: Justiça.
3: Capitão Alberto Neto, do PL do Amazonas, defende penas mais severas para crimes sexuais no país. Ele apoia projeto que torna mais rígidos os critérios para a progressão de regime de presos condenados por estupro de vulnerável.
8: Nesses cinco primeiros meses do ano, nós já tivemos mais de 630 casos de estupro de vulneráveis. Mostra que o nosso país está dando uma vida fácil para estuprador. E o que acontece hoje com a legislação? o estuprador passa pouco tempo na cadeia. Rapidamente ele progride de regime e está de volta às ruas para continuar cometendo esses estupros. O que é que o PL 6831 fala? Nós endurecemos a pena para o estuprador. Nós dobramos a pena. A pena chega a

0: Sexualidade de Crianças e Adolescentes. O parlamentar cobra uma resposta urgente do Congresso Nacional para o fortalecimento da segurança pública.
1: Saúde.
2: Projeto de Dr. Luiz Ovando, do PP de Mato Grosso do Sul, garante às mães com emprego formal o direito de acompanhar o tratamento de filhos menores de 6 anos quando doentes. Ele afirma que o objetivo é corrigir uma deficiência do sistema atual, o que daria mais assistência às crianças.
3: Quando a mãe com o filho doente vai ao médico, na hora do comparecimento ela recebe um atestado de que esteve presente e quando muito até 24 horas após. Isso leva a uma situação de insegurança muito grande, porque a mãe quer acompanhar o tratamento do filho e a CLT não permite isso após as 24 horas.
0: Doutor Luiz Ovando argumenta que o afastamento autorizado permite à mãe administrar remédios, cuidar da alimentação e acompanhar a recuperação do filho. Ele explica que a proposta busca estender às trabalhadoras da iniciativa privada uma proteção já prevista para servidoras públicas.
2: Heloísa Helena, da Rede do Rio de Janeiro, apresentou o projeto que estabelece tempo máximo de espera para procedimentos de saúde voltados a crianças e adolescentes na rede pública. A deputada afirma que a fila não pode transformar doenças tratáveis em morte por falta de diagnóstico.
4: O que nós não podemos aceitar é que famílias façam vaquinha na internet para ter acesso a procedimento cirúrgico, a determinados fármacos, a exames laboratoriais, aquilo que pela lei já seria uma obrigatoriedade. Então nós estabelecemos que tem que ter o tempo máximo de espera, desde a porta de entrada do sistema, que é a atenção básica, até a média e alta complexidade. O que nós não podemos aceitar é que por esperar tanto não ter acesso ao que é garantido da legislação do SUS e as crianças vivenciem situações de dor e de sofrimento e muitas vezes de óbito ou problemas gravíssimos pelo não acesso com agilidade e eficácia.
0: Heloísa Helena avalia que o SUS tem uma legislação avançada, mas ainda enfrenta dificuldades para transformar o direito em acesso efetivo. A deputada também ressalta que a proposta prevê a divulgação periódica de dados consolidados às famílias sobre o tempo estimado de atendimento.
1: Educação.
2: Flávia Moraes, do MDB de Goiás, comemora a aprovação do Estatuto do Aprendiz na Câmara dos Deputados. Ela explica que a proposta consolida as regras de aprendizagem profissional, amplia a segurança jurídica e aumenta as oportunidades para os jovens no mercado de trabalho.
5: Então, aprendizagem, para mim, é um dos programas para a juventude que mais tem efeito junto ao jovem, porque garante a carteira assinada, o salário, a experiência de trabalho e a formação profissional. Para a empresa, representa a formação do trabalhador qualificado para trabalhar naquela especificidade da empresa e, de todas as formas, é um programa que merece todo o nosso apoio, toda a nossa dedicação.
0: Flávia Moraes ressalta também que o texto, agora em análise no Senado, prevê ampliar a contratação de aprendizes pelo poder público e por micro e pequenas empresas. De acordo com a deputada, a medida pode gerar mais de 1 milhão de novas vagas para jovens brasileiros.
1: Trabalho.
2: Charles Fernandes, do PSD da Bahia, celebra a aprovação da PEC do fim da escala 6x1. O deputado aponta que a diminuição da jornada semanal, sem redução de salário, garante melhores condições de vida à classe trabalhadora.
6: Essa PEC, ela trará dignidade, trará mais conforto, trará mais comodidade, trará mais segurança para as famílias. Haja vista que você vai ter agora a condição de estar no final de semana com seus filhos, de estar no final de semana cuidando um pouquinho mais da sua casa. Isso já avançou no mundo todo e precisa avançar aqui no nosso país.
0: Charles Fernandes afirma que a PEC do fim da escala 6x1 representa uma das votações mais importantes da atual legislatura. Ele espera que o Senado confirme o posicionamento da Câmara em nome da dignidade de milhões de cidadãos brasileiros.
1: Agricultura.
2: A Ayrton Faleiro, do PT do Pará, comemora a aprovação de projeto que fortalece a política de estoque de alimentos no Brasil por meio da Companhia Nacional de Abastecimento. Ele sublinha que a proposta permite compra de até 25% acima do preço mínimo, facilitando a aquisição de produtos.
1: Nós aprovamos aqui na Câmara, agora vai para o Senado, um projeto muito importante para o que nós chamamos de regulação dos estoques de alimento no Brasil. É um projeto que veio do governo, através da Conab, do Ministério do Desenvolvimento Agrário, e que ele, primeira correção que ele faz é permitir que a Conab compre para os estoques reguladores um valor de 25% além do preço mínimo. Isso vai propiciar aquisição de estoque, mas também de que a venda desse estoque não seja apenas para a grande indústria.
0: Ayrton Faleiro destaca que a Conab poderá vender os alimentos estocados a cooperativas, pequenos supermercados e consumidores. Ele afirma que a medida movimenta a economia, fortalece a soberania alimentar e protege o país diante de crises climáticas e especulação de mercado.
7: Meio ambiente.
2: A Comissão de Constituição e Justiça aprovou o projeto que reconhece o soldadinho de Araripe como uma ave símbolo da Chapada do Araripe. A relatora do projeto, Lídice da Mata, do PSB da Bahia, explica que a medida fortalece diretrizes para a preservação dessa espécie.
8: Esta ave é uma ave de em torno de 15 centímetros que só existe na região do Araripe, que é uma região do sertão do Ceará, e que hoje se encontra ameaçada de extinção. Então, acima de tudo, um projeto de defesa ambiental, de defesa de um pássaro que tem sua característica nacional e que nós devemos, portanto, preservá-lo.
0: Edice da Mata acrescenta que o projeto prevê ações de proteção ao habitat do soldadinho do Araripe, com preservação de nascentes e riachos. O texto apresenta ainda medidas de prevenção de queimadas e controle da expansão agropecuária e imobiliária na Chapada do Araripe.
7: Desenvolvimento regional.
2: A integração da Amazônia ao restante do Brasil ganha força com as obras da BR-319, segundo a avaliação do deputado Sidney Leite, do PSD do Amazonas. Para ele, a pavimentação, especialmente do chamado trecho do meio, vai baratear alimentos e agilizar o escoamento de produtos da Zona Franca de Manaus.
9: Uma luta histórica, não só do povo amazonense, mas de lideranças do estado de Roraima, de Rondônia e do Acre. Afinal, nós estamos falando de uma estrada que é o único acesso que o povo amazonense e a população de Roraima tem para ser interligado ao restante do Brasil. A BR-319 consolida a integração da Amazônia Ocidental, mas não só isso, muda a vida das pessoas. Eu fico muito feliz em estar fazendo parte desse momento histórico, que é a garantia da pavimentação da BR-319, fruto da luta de muitos aqui no parlamento para que nós pudéssemos ter isso. E agora, já com as licitações, com autorização da pavimentação de determinados trechos, mas a consolidação do trecho do meio, como também da ponte do Garapaçu. Vai ter BR-319, sim.
0: Sidney Leite reforça que o Ibama já autorizou o DENIT a construir três pontes de concreto nos igarapés Santo Antônio, Realidade e Fortaleza. A licença, com validade de 3 anos, vai garantir, de acordo com o congressista, mais segurança e o direito de ir e vir da população do norte do país.
2: Coronel Crisóstomo, do PL, fala sobre a importância da construção da ponte binacional entre Guajará-Mirim, em Rondônia, e Guaiará-Mirim, cidade vizinha, pelo lado boliviano. Ele afirma que a obra representa o cumprimento de um compromisso histórico entre Brasil e Bolívia e pode fortalecer a integração regional.
10: Esse acesso cria uma nova rota logística do Brasil na direção do Pacífico. O que vai acontecer? Vai fazer com que alguns estados que exportam para o mundo oriental, a exemplo da China, deixem de enviar seus produtos na direção do Porto de Santos, exemplo. Agora, com a construção dessa ponte, esses estados, Mato Grosso, Mato Grosso do Sul, tal, vão criar uma rota na direção do Pacífico, passando por essa ponte binacional.
0: Coronel Crisóstomo afirma que a nova ligação internacional pode reduzir custos e o tempo de transporte de mercadorias. Ele acrescenta que a obra tem potencial para impulsionar a geração de emprego e renda em Rondônia, abrindo novas oportunidades de desenvolvimento econômico para a região.
2: Bebeto, do PP, cobra a duplicação de trecho das rodovias que ligam a Baixada Fluminense à cidade do Rio de Janeiro. Ele reclama que moradores dos municípios de Nova Iguaçu, Japeri, Queimados, Belfor Roxo e São João do Meriti perdem horas diariamente em congestionamentos.
11: Eu tenho trabalhado muito aqui na Comissão de Viação e Transporte para que a gente definha esses engarrafamentos, para que o trabalhador que trabalha na capital, na zona sul do Rio de Janeiro, ele possa ficar menos tempo nesse engarrafamento. E até as entregas, as ambulâncias, a polícia militar, a polícia civil precisa fazer um deslocamento rápido, fica retido nesses engarrafamentos constantes, e que a gente tem trabalhado muito para que a gente define através da duplicação. E o que está no contrato dessa concessão da EcoRio Minas, esse trecho da Presidente Dutra, ali do Trevo das Margaridas até a cidade seropédica, esse trecho é o pior trecho para todo o estado do Rio de Janeiro, o trecho que mais engarrafa hoje.
0: Bebeto também avalia que o sistema de pedágio por quilômetro percorrido pode modernizar as rodovias e diminuir retenções provocadas por praças fixas de cobrança. Ele reconhece a preocupação dos moradores com a mudança, mas garante que o modelo é inovador.
7: Transportes.
2: Daniel Almeida, do PCdoB da Bahia, defende a criação do piso salarial para motoristas do transporte coletivo urbano. Para o deputado, esses profissionais desempenham um papel essencial nas cidades. A ideia, segundo ele, é garantir remuneração mais justa e valorização da categoria.
12: Nós estamos propondo que haja um piso de no mínimo R$4.000, agregado a esse piso outras vantagens que os motoristas possam ter, insalubridade e outras vantagens que as convenções coletivas possam estabelecer, mas que a uniformização desse piso no país inteiro vai dar mais equilíbrio para essa profissão, vai dar mais previsibilidade para os próprios empresários.
0: Daniel Almeida argumenta que os motoristas enfrentam jornadas desgastantes, trânsito intenso e o desafio de lidar com milhares de passageiros. Segundo ele, a medida contribui para dar mais previsibilidade nas negociações trabalhistas e na definição dos custos do transporte público nos municípios.
2: Termina agora esta edição especial do Jornal Câmara dos Deputados, produzida e apresentada pela Rádio Câmara de Brasília, em parceria com a Rádio Câmara Joinville, integrante da Rede Câmara de Rádio.
0: Eu agradeço ao Felipe Faria e a toda a equipe da Câmara de Vereadores de Joinville pelo excelente trabalho conjunto.
2: Eu que agradeço à Câmara dos Deputados por esta oportunidade tão especial. Este programa teve trabalhos técnicos de Wellington Teles e apresentação de Felipe Faria e Márcio Aquiles Sardi. Boa noite.
0: Muito boa noite. Parabéns por seu aniversário, Felipe.
2: Obrigado.
0: O Jornal Câmara dos Deputados volta amanhã. Você fica agora com o Minuto do TCU.
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1: Quem sabe faz ao vivo, o texto dramatizado, o sopro para fazer o fogo pegar.
2: Que diabo de fogo! Hoje esse danado não quer acender. Meu Deus, por onde tá esse danado do José que não traz mais lenha? Cruz, não há meio. E não quer acender mesmo. Meu Deus, eu morro de tanto soprar. Também a lenha tá toda molhada.
3: A execução da trilha sonora.
2: E enquanto o zóio não tiver bem inchado de tanto chorar, a menina não volta pra casa.
1: Para que uma radionovela como Lábios Selados, de Oduvaldo Viana, pudesse chegar até o ouvinte da Rádio Nacional em 1952, tudo precisava estar afinado, porque não dava para voltar. Como uma grande orquestra, tinha um lugar para cada instrumento. Neste caso, não só para os músicos, mas também para os radioatores, o contrarregra, o operador de áudio e até os apresentadores.
4: Mais um capítulo de Lábios Selados. Novela de Oduvaldo Viana, como sempre, numa oferta da perfumaria Mirta Sociedade Anônima.
3: Vamos entrar mais uma vez no estúdio de Rádio Teatro da Nacional, no edifício à noite, na Praça Mauá, centro do Rio de Janeiro. Nós já te contamos nos episódios anteriores que essa estrutura ocupava quase um andar inteiro. Uma réplica de uma casa de madeira com escada e vários cômodos, muitos pedestais de microfone, paredes com isolamento acústico. Uma fotografia preservada em nosso acervo mostra a preparação dos atores antes de entrar ao vivo.
1: Sentados lado a lado em um enorme banco de madeira, cada um deles tem uma cópia do roteiro na mão. Um ensaio rápido, para que em pouco tempo aquelas vozes se transformassem em personagens e chegassem à casa dos ouvintes.
5: Mas que foi? Que foi?
6: Filhinho de Dona Margarida. Febre amarela.
5: Febre amarela?
3: Em 1982, o radioator Floriano Faisal, um dos grandes nomes do nosso casting e ex-diretor do Rádio Teatro da Nacional, lembra em entrevista ao programa Globo Repórter da TV Globo como a dramaturgia ao vivo exigia jogo de cintura de todos os envolvidos.
7: Me lembro de várias até. Isso foi até num programa do Sombra, que eu fazia um agente de polícia que devia matar um bandido. E na hora o revólver falhava. Falhava. Havia aquele tec-tec do revólver e não saía o tiro. Não. Então eu, para consertar a cena, eu vou e digo: você pensa que escapou da morte porque o meu revólver está falhando, mas você não vai escapar da minha faca. E nessa hora sai o tiro.
1: Embora tudo fosse feito ao vivo, a Nacional gravava as produções em discos de acetato, com o objetivo, inclusive, de fazer um controle de qualidade. Quem conta é o pesquisador Roberto Salvador, autor do livro A Era do Radioteatro, em entrevista ao programa Jô Soares da TV Globo.
8: Terminado o programa, depois que acabava tudo, ia todo mundo para uma sala, botava lá o disco,
9: programa.
8: E disse: olha, você errou aqui, olha, o áudio não botou o microfone nos metais, os metais não apareceram, o ator ficou assim, ficou assado. Era, na verdade, um laboratório, né?
3: E essa qualidade era medida todos os dias pela audiência, e também pelo interesse dos anunciantes. Paulo Tapajós, ex-diretor artístico da Nacional, conta que foi essa cobiça do mercado que fez o radioteatro ocupar cada vez mais espaço na emissora.
9: Isso começou a ser cobiçado pelos clientes, porque tinha uma boa audiência, então havia procura de clientes que era, queria comprar a novela. Não pode, já está vendida. Então, vamos abrir outra, vamos botar outra novela no ar, porque tem um candidato para uma novela. Então, abrir outro espaço e assim por diante. Quer dizer, o interesse comercial em torno da compra de teatro seriado, de novela, foi que fez a expansão dos horários de novela da Rádio Nacional.
10: A ponto de preocupar o setor musical, que passou a identificar um desequilíbrio na programação.
9: Depois, com o crescimento das novelas, surgiu a necessidade de se dividir o tempo em mais ou menos em partes iguais. Mas houve uma época em que a parte falada na Rádio Nacional era muito maior do que a parte musical. Eu cheguei a fazer um levantamento estatístico disso, uma ocasião, para mostrar o risco que nós estávamos correndo. Na Rádio Nacional se fala o dia inteiro, não se ouve música, e com um elenco enorme que nós tínhamos. Isso foi considerado, foi examinado.
3: Mas apesar dessa desproporção, as radionovelas, com todos os desafios e criatividade envolvidos na sua produção ao vivo, vão continuar sendo uma das marcas da emissora por mais algumas décadas. Além dos personagens marcantes, os efeitos, como os utilizados na série de suspense O Sombra, vão exigir muita performance dos sonoplastas e compor a imaginação dos ouvintes.

0: Este episódio usou áudios do acervo da Empresa Brasil de Comunicação, do Museu da Imagem e do Som do Rio de Janeiro e da TV Globo.
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1: Começa agora o Trio de Ataque na sua Rádio Nacional. O Trio de Ataque está no ar, está em campo, está no ar, em clima de Copa do Brasil. Só que com a gente não tem 0-0, nem tanto empate. Até agora, 7 jogos, 4 0-0. Mais um empate 1-1. Ou seja, 5 empates em 7 jogos. Hoje às 9 tem Atlético Paranaense e Vitória para completar a rodada de ida das oitavas de final da Copa do Brasil, que está enchendo o coração de alegria do nosso decano José Trajano, que ama um 0-0.
2: Olá todos e todas, eu diante desse espetáculo dantesco, né? Que foi no fim de semana. Aliás, começou de uma forma esquisita, porque nós estamos habituados a ver os jogos da Copa do Brasil no meio de semana. Pela primeira vez, eu acho, na história, os jogos foram realizados no fim de semana. Eu poderia falar, muita gente que achou que depois da Copa do Mundo o futebol brasileiro ia melhorar. Agora vai, dessa vez vamos, como diria Ademar de Matos. Muito bem. Surgiu o VAR semiautomático, mas nem isso adiantou. Jogadores fingindo contusões, brigalhada de técnicos, jogadores, jogos horrorosos, mas não vou falar disso não. Depois o Juca fala pra vocês. Eu vou me ater ao 0-0. O Juca já deu uma pincelada nisso. Mas aí, como teve muito essa chuva de 0-0, assim, eu vou atrás no arquivo de um sujeito que escreveu muito contra o 0-0. Nelson Rodrigues. Que não podia ver um 0-0 pela frente, passava mal. Ele escrevia sempre que o jogo de futebol tinha que ter muitos gols, muitas bolas jogadas à área, muitos artilheiros surgindo. Então eu reuni algumas frases do nosso genial Nelson Rodrigues, que era o inimigo público número um das suas colunas, suas crônicas, contra o 0-0. Diz ele: a expressão máxima da mediocridade e da melancolia no futebol é o 0-0. Disse mais, escreveu mais: a virgindade desagradável do futebol, desse placar 0-0, é o resultado mais exasperante do futebol. Ou seja, o Nelson Rodrigues escreveu isso há 40 anos atrás e não podia imaginar que a primeira rodada, a rodada de ida das oitavas de final, num fim de semana, fosse acontecer 4. Na verdade, você falou que são 4 empates, 5 empates, né, Juca?
1: Sim.
2: Agora, os gols só saíram em 3 jogos. Jogo do Palmeiras, jogo do Inter e jogo que foi empate entre Mirassol e Grêmio. Então, dos 7 jogos, só houve gol em 3 jogos, mas eu não me bastei só procurando o Nelson Rodrigues, não. Fui atrás da música popular brasileira e descobri que o Djavan, que foi um baita jogador, dizem, chegou a jogar no CSA, o meio armador, quase que não parte para a música, ia tocar a vida como jogador de futebol, ainda bem que foi para a música, né, como compositor maravilhoso. Tem uma música dele chamada C, que diz a seguinte frase: você insiste no 0-0 e eu quero 1-1. Quer dizer, então a pesquisa que eu fiz da literatura e na música são contrárias, essa pesquisa é completamente contrária a essa coisa ridícula, atroz, melancólica, como diria Nelson Rodrigues, no fim de semana.
1: Bom, você veja como são as coisas, é Trajano, Lúcio de Castro, você que nos vê. O Neymar estava em campo, na Vila Belmiro, contra o Remo. E foi 0-0. Ô, Lúcio, o Neymar não resolve mais nem Santos e Remo na Vila Belmiro.
3: Juca, seu Zé, todo mundo que assiste a gente, olá. Olha, Juca, o que além disso e da atuação dele, que foi uma atuação, mais uma vez, um show de afetação, a grosseria dele com colegas de profissão, ele indo lá no jogador do Remo, olhar a camisa para ver, humilhar o cara, ver qual é o nome do cara. Ele repete isso agora todo jogo. Mas não bastasse todo esse repertório do Neymar, ele consegue me surpreender ainda com hoje, a delegação do Santos, se nada mudou, nessa hora tá ou embarcando ou já é no ar, indo para Belém para jogar o jogo da volta amanhã. Sem Neymar, porque hoje ele tem um compromisso do seu instituto, um leilão, uma festa, e não vai viajar com a delegação. Eu fiquei muito impressionado com isso. Você tem um jogo dele, não devia impressionar mais, mas o Neymar sempre impressiona. Você tem um jogo decisivo, o Santos numa draga desgraçada, a Copa do Brasil valendo milhões, e o Neymar, o principal jogador, estava na dúvida ainda se ia ou não. Agora à tarde a gente teve a confirmação que ele iria, vai no seu jatinho, amanhã, uma viagem de 5 horas, e ele vai jogar um jogo decisivo pro Santos. É meio surreal a desistência dele. Agora, o que mais me chama atenção nessa atitude, desse desprezo dele, sabe, pelo futebol e o Santos ali atrás, é que o Ancelotti, na hora decisiva, botou esse cara em campo. E aí ele fez uma meia culpa muito envergonhada, o Ancelotti, né? É, eu errei nas mudanças, mas não fez a principal meia culpa, ter levado o Neymar pra Copa. Esse cara que só vai viajar amanhã porque tem um evento hoje enquanto a delegação viaja.
2: Ô Lúcio, me desculpe, ele só vai viajar amanhã porque tem um jatinho próprio.

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